0: A iniciativa faz parte de um trabalho para interromper o acesso a plataformas que operem sem autorização e impedir que novos endereços sejam usados para oferecer apostas ao público brasileiro.
1: Uma questão de saúde mental.
0: Assim, o governo federal definiu a onda de vício em apostas online, as bets, que foram proibidas na semana passada em todo o país.
1: Transtornos e até mesmo casos de suicídio entre os jogadores tornaram o problema mais que uma questão financeira, segundo o Ministério da Saúde.
0: Mesmo com a proibição, o SUS segue oferecendo atendimento para os afetados.
2: Em 2022, o homem, que vamos chamar de Reinaldo, foi apresentado a uma plataforma de apostas de times de futebol. Ele gostou do que, até então, considerava uma brincadeira inofensiva. Mas, aos poucos, Reinaldo foi se afundando nas apostas online. Chegou ao ponto de comprometer a renda da casa e pegar empréstimos para tentar cobrir os rombos causados pelas bets.
3: Eu cheguei a pegar um empréstimo no banco de R$7.000, botei uma banca e no outro dia eu já tinha perdido os mesmos R$7.000. E eu fiz isso não foi uma vez, foram em outras vezes também.
2: Após 4 anos de vício, Reinaldo teve um princípio de infarto e entendeu que era hora de procurar ajuda.
3: Nesse dia eu tive uma virada de chave, assim, no sentido de que eu pensei, ou eu paro ou eu acabo com a minha vida.
2: Entre maio e junho, 50 milhões de brasileiros apostavam em bets, segundo pesquisa da Confederação Nacional de Dirigentes Lojistas e do Serviço de Proteção ao Crédito. De acordo com um estudo, que considerou apenas as capitais, 43% dos apostadores já deixaram de pagar contas essenciais, como água e luz, ou abriram mão de lazer por conta dos jogos. Merula Borges, especialista em finanças da Confederação, diz que o vício não prejudica apenas os apostadores, mas a própria economia do país.
4: Ultimamente, só os custos negativos de saúde e no comércio ficam no Brasil, enquanto a maior parte do lucro acaba indo para fora, com empresas que estão instaladas fora, que não geram emprego.
2: Os efeitos colaterais das bets extrapolam as finanças. Um dos principais motivos para a proibição dos jogos no Brasil, segundo o governo federal, é que o vício se tornou um problema de saúde pública. Quadros como ansiedade, depressão, alterações no sono e no humor são associados ao transtorno do jogo. Segundo a OMS, a Organização Mundial de Saúde, o risco de morte por suicídio é 15 vezes maior entre pessoas que estão nessa condição. Entre 2018 e 2025, os atendimentos no SUS ligados a jogo e problemas com apostas cresceram 140%. O ministro da Saúde, Alexandre Padilha, lembra que as pessoas afetadas podem recorrer ao SUS para buscar ajuda.
5: A gente oferece hoje já teleatendimento para as pessoas que, por vergonha, por estigma ou por dificuldade de acesso, não procuram uma unidade de saúde presencial, então elas podem acessar, vão continuar acessando através do Meu SUS Digital. Vamos continuar oferecendo os atendimentos presenciais.
2: Desde que entrou no ar, em dezembro de 2025, a plataforma de autoexclusão do governo federal registrou o pedido de bloqueio do CPF em sites de bets de mais de 1 milhão e 300 mil pessoas. 51% dessas pessoas declararam relação direta com a saúde como motivo para a autoexclusão. Reportagem Luana Karen.
1: Está em vigor uma nova etapa do programa de renegociação de dívidas do governo.
0: Nas fases anteriores, a União dava uma garantia aos bancos para que eles dessem descontos. Agora, o governo vai adquirir a carteira de débitos.
1: Os descontos devem começar a ser repassados aos devedores a partir de fevereiro de 2027. Entenda como vai funcionar com Pablo Mundim.
6: Uma nova etapa do programa de renegociação de dívidas, o Desenrola, prevê a compra pelo governo federal de carteiras de dívidas de pessoas físicas. A medida provisória estabelece descontos de, no mínimo, 90% para dívidas de até R$10 mil. O ministro do Planejamento e Orçamento, Bruno Moretti, explica quais dívidas poderão ser incluídas no programa.
7: As dívidas em atraso de um período de 2 a 4 anos e meio, mais ou menos, porque a partir de 5 anos essas dívidas prescrevem.
6: Na prática, bancos e demais credores poderão oferecer suas carteiras de dívidas em leilões. Será selecionada a instituição que oferece o maior desconto. Depois da compra, o consumidor poderá quitar o saldo restante à vista ou parcelar a dívida. Os juros e as demais condições de pagamento ainda serão definidos pelo Conselho Monetário Nacional. A economista e professora da FGV, Carla Beni, fala sobre a diferença dessa medida para outros programas de renegociação.
8: A mudança desse modelo é que o cidadão vai dever para o Tesouro Nacional. Então, o Tesouro que vai fazer toda a negociação com o banco e vai comprar os lotes pelo maior desconto possível.
6: A economista da FGV, Carla Beni, também orienta os consumidores sobre os cuidados para evitar um novo endividamento.
8: O importante é que a pessoa já comece a fazer uma programação, já vai tentando já juntar algum valor. Numa situação ideal, ela quitaria essa dívida à vista para não continuar com outra dívida. Mas se ela precisar parcelar, é importante que essa parcela caiba no orçamento para que ela não se frustre novamente.
6: O cronograma prevê o chamamento dos credores em novembro, a apresentação das propostas em dezembro e a homologação em janeiro. A previsão é que os contratos sejam assinados e os descontos comecem a ser repassados aos devedores em fevereiro de 2027. Para acompanhar as próximas etapas e saber como participar, o consumidor deverá consultar os canais oficiais do programa, que ainda serão divulgados. Reportagem Pablo Mundim.
0: O Setembro Verde chama a atenção para a importância da doação de órgãos.
1: E nós conversamos com a coordenadora-geral do Sistema Nacional de Transplantes do Ministério da Saúde, Patrícia Freire, sobre a logística, as regras e as diferenças que esse gesto pode fazer para salvar vidas e dar uma nova chance a quem espera por um transplante. Acompanhe. Doutora Patrícia, bem-vinda à Voz do Brasil, um prazer ter a senhora conosco aqui. Vamos começar então essa conversa com uma dúvida que é muito comum, né? Qualquer pessoa pode ser doadora de órgãos e tecidos?
9: Sim, qualquer pessoa. Primeiramente, obrigada, Mariana, pelo convite. Aqui no mês da doação é muito importante a gente falar sobre isso, né? Setembro é dedicado à doação, ao incentivo à doação de órgãos e tecidos, né? Então, a resposta é sim. Qualquer pessoa saudável, que não tenha doenças transmissíveis, pode ser doadora de órgãos e tecidos, né? Para ser doador de órgãos após a morte, é preciso estar em... morte encefálica. E para ser doador de tecidos, o coração já pode ter parado e é possível doar alguns tipos de tecidos.
1: Agora, existe idade mínima para essa doação ou idade máxima?
9: Idade máxima não tem. Idade mínima, sim, para aqueles pacientes que estão em morte encefálica, porque a morte encefálica, que é a morte cerebral, né, ela só pode ser diagnosticada a partir de 7 dias de vida. Então, a idade mínima, é claro, tem que ser a partir de 7 vidas, mas a partir de 7 dias de vida é possível doar órgãos para transplante. Idade máxima não tem. Vai depender, é claro, da performance da pessoa, né? Hoje em dia, um idoso, por exemplo, de 70 anos, né? Existem pessoas com 70 anos que são atletas, que estão muito bem de saúde. Então, isso não impede a doação de órgãos. Então, não existe idade máxima. Existe a condição da pessoa naquela idade. Se ela estiver bem, saudável, sem doenças transmissíveis, não há impedimento só pela idade. A idade, isoladamente, não impede a doação de órgãos.
1: E aí, no caso, uma criança doa para outras crianças, idoso necessariamente vai doar para outro idoso? Tem essa relação?
9: Depende. Na verdade, o regulamento técnico do Sistema Nacional de Transplantes, ele prioriza que doadores abaixo de 18 anos, órgãos de doadores que tenham de 18 anos ou menos, vão primeiro para receptores também com abaixo de 18 anos. Mas isso varia um pouco, assim, por exemplo, porque nós podemos ter uma criança de 13 anos que seja muito grande, tenha, por exemplo, um coração já grande, né? Nós temos adolescentes aí de 13, 12 anos que tem 1,90m, né? Porte físico de adulto. Então, o coração desse adolescente provavelmente não vai caber numa criancinha de 1 ano que está precisando de um coração para transplante. Então, a gente faz essa relação antropométrica também, né? Mas, a priori, órgãos de doadores infantis vão primeiro primeiro para receptores infantis. Se não tiver nenhum receptor dessa faixa etária compatível, aí ele vai para a doação de órgãos para adultos normalmente. Mas a gente procura fazer essa compatibilidade antropométrica.
1: Agora, a senhora mencionou, né, a doação em casos de morte encefálica. A gente tem doação também de pessoas em vida, porque eu acho que a maioria das pessoas, quando pensa em doação de órgãos, já pensa em situação de morte, né? Mas a gente tem doação em vida também. A senhora pode falar um pouquinho pra gente dos dois casos, assim, quando que se trata de doação pós-morte, quando que é possível fazer doação em vida ainda?
9: Sim, a doação pós-morte, ela é prevista em lei, né? E ela ocorre numa situação que a gente chama de morte encefálica, que é quando há a perda da função total das funções do cérebro, né? A gente sabe que todo o nosso organismo é comandado pelo nosso cérebro. Então, quando ele para de funcionar, isso é a morte de fato do indivíduo. E é na morte encefálica que é possível se doar coração, rins, fígado, pâncreas, intestino e tecidos também. É possível doar córneas, é possível doar pele, ligamentos, ossos, tendões, enfim. Mas na doação inter vivos, a gente só pode doar órgãos duplos ou órgãos que se regeneram, né? Então, em vivo, na doação em vivos, a gente pode doar um dos rins, parte do fígado e pode doar medula óssea. Esse é o tipo de doação em vida que pode acontecer.
1: Muito bem. Agora, doutora, uma única pessoa pode doar mais de um órgão, mais de um tecido?
9: Com certeza. Um único doador falecido, por exemplo, ele pode doar até 7, 8 órgãos e também pode doar todos os tecidos, exceto medula óssea. E o doador em vida é aquilo que eu falei, ele pode doar medula óssea, um dos rins ou parte do fígado.
1: E o Sistema Único de Saúde tem uma lista única para isso? Acho que essa também é uma dúvida que muita gente tem, né? Porque as pessoas têm aquele imaginário de que você pode... Ai, tendo dinheiro, você vai passar na frente. É uma lista única, né?
9: É uma lista única. Critérios econômicos, sociais, políticos, enfim, isso não é um consenso comum, é uma lenda urbana, né? Isso não existe, a lista é única. A distribuição dos órgãos que são doados pelas famílias, ela é feita através de critérios técnicos e não é feita assim diretamente pelo humano. Há um sistema informatizado que cruza os dados de compatibilidade dos candidatos a transplantes, ou seja, daquelas pessoas que estão inscritas na lista única, com os doadores, com os dados dos doadores, e existe um algoritmo. Então, ele cruza os dados dos doadores e dos receptores e vê qual é o mais compatível e organiza, assim, por critérios cronológicos, por critérios de urgência máxima, né? Então, você pode, por exemplo, uma pessoa pode passar na frente da lista, pode, se ela tiver muito urgente. Uhum. Porque tem aquela pessoa que está inscrita, mas que ela não está tão urgente, ela pode esperar um pouco. E tem alguns que entram no caso de urgência máxima, que ela precisa transplantar em 48 horas, ou senão ela morre. Então, nesses casos, a lista olha quem está em urgência. E, é claro, ela classifica os urgentes primeiro e os eletivos na sequência. Então, a lista é única e não existe. O nosso sistema, ele prima por isso, sabe, Mariana? Ele prima pela transparência do sistema. Então, as pessoas que são candidatas a um transplante e que estão inscritas nas listas, elas têm acesso ao seu prontuário e elas podem acompanhar a sua situação na lista. Então, ela vai ver quem passou na frente por questões de urgência, enfim. Então, a lista é totalmente transparente e não é possível se passar na frente da lista por questões que não sejam urgência.
1: Agora, antes da gente encerrar, queria que a senhora falasse um pouco sobre como as pessoas devem proceder caso elas queiram ser doadoras, né? Acho que é muito importante, principalmente quando você, se você tem a intenção de ser doadora, mas você percebe que a sua família pode ter algum tipo de preconceito com aquilo ou algum tipo de resistência, né?
9: Na verdade, as famílias não têm preconceito, as famílias não têm conhecimento, porque a doação de órgãos é uma coisa, assim, a gente costuma dizer que é o suprassumo da alta complexidade, né? Quando todos os tratamentos falharam, o que que resta agora? Trocar o órgão? Então, as famílias têm desconhecimento, né? Mas o que é essencial, que fique assim de mensagem para quem está nos ouvindo, é que se você deseja ser um doador após a sua morte, você venha a falecer e quiser se tornar um doador, você precisa precisa deixar claro para a sua família. Então, você, sei lá, está numa conversa de fim de semana, vocês estão ali no almoço de domingo na família, né? Você fala assim, gente, lembra aquela coisa da doação de órgãos? Eu quero deixar bem claro, eu vou ser doador, viu? Se eu morrer, a gente até brinca, né? Se eu doer é para doar, se eu morrer é para doar tudo. Então, é isso que precisa ficar claro, porque a família, ela tende a fazer os gostos do seu ente querido
1: a
9: quando ele fala,
1: né?
9: Ela tende a respeitar. Então, o que é muito claro é falar, gente, se eu morrer algum dia, eu quero, lembrem, eu quero ser doador de órgãos. Se eu não puder, por exemplo, se não houver morte cefálica, a pessoa já tiver o coração parado de cara, né? Assim, por exemplo, num acidente de trânsito, o coração parou ali, dá para doar córneas, dá para doar ossos, dá para doar pele, dá para doar músculos, tendões, dá para doar uma série de outros tecidos. Principalmente, a gente tem que lembrar das córneas. A nossa lista de córneas hoje é gigante. E você imagina você poder doar os seus olhos e fazer com que uma pessoa volte a enxergar. Então, isso é muito importante. Então, a mensagem que precisa ficar para as famílias, para a pessoa que quer se tornar um doador, avisa a sua família, porque quem vai autorizar a doação é a sua família.
1: Muito bem, nós conversamos com Patrícia Freire, coordenadora-geral do Sistema Nacional de Transplantes do Ministério da Saúde. Doutora Patrícia, muito obrigada pela entrevista à Voz do Brasil.
9: A gente é que agradece.
0: 2027 vai ser o ano da Copa do Mundo Feminina no Brasil.
1: E de olho no futebol feminino brasileiro, foi sancionado nesta segunda-feira um marco legal para a modalidade.
0: A legislação prevê medidas para profissionalização nas competições, proteção à maternidade e prevenção e combate à discriminação no futebol.
10: Foi sancionada nesta segunda-feira a Lei do Futebol Feminino, que estabelece diretrizes nacionais para o desenvolvimento do esporte. Entre as medidas, está a redução gradual do número de atletas não profissionais nas competições oficiais. Na principal divisão nacional, cada equipe poderá ter inicialmente até 4 jogadoras não profissionais. Nas demais divisões nacionais e na principal divisão estadual, o limite será de 6. A lei também estabelece medidas para ampliar a participação das mulheres em diferentes áreas do futebol e garantir mais direitos às atletas, como explica o ministro do Esporte, Paulo Henrique Cordeiro.
11: É uma lei que também se preocupa com a formação de gestoras, com técnicas, com a arbitragem feminina no futebol, com condições como a proteção à maternidade, com a busca da igualdade salarial entre as jogadoras do futebol feminino e do futebol masculino, que se preocupa essencialmente com o desenvolvimento desse futebol feminino, de nós virarmos a chave.
10: As atletas também deverão ter acesso a condições equivalentes de treinamento, espaços, equipamentos e profissionais de suporte. A legislação inclui ainda medidas de prevenção e combate à discriminação, ao racismo, à intolerância e à violência contra as mulheres no futebol. A medida entra em vigor durante a preparação do Brasil para sediar, em 2027, a Copa do Mundo Feminina. O Mundial será realizado de 24 de junho a 25 de julho em 8 cidades brasileiras. Reportagem Thaís de Araújo.
1: O governo federal divulgou hoje uma série de medidas que vem tomando para evitar que o aumento do preço do petróleo, causado pela guerra no Oriente Médio, traga prejuízos para a população brasileira.
0: A cotação internacional do barril do petróleo Brent, o tipo que é para comercialização, já acumula uma alta de 40% desde o início dos conflitos.
12: As medidas fazem parte de um conjunto de ações para evitar o aumento do preço dos combustíveis no país diante da alta dos preços internacionais do petróleo. O pacote inclui nova portaria do Ministério da Fazenda, que prorroga a subvenção de R$ 2,12 por litro de óleo diesel, publicada na última sexta-feira. Segundo o ministro do Planejamento e Orçamento, Bruno Moretti, a política de concessão de subsídios aos combustíveis ainda é necessária e precisa ser mantida para atenuar os efeitos da guerra no Oriente Médio entre Estados Unidos, Irã e Israel.
13: A política de subvenção, ela funciona sempre como um amortecedor. Ela é do tamanho necessário para amortecer o choque e nunca ela é discricionária, sem parâmetros.
12: Na semana passada, também foi deflagrada a Operação Carga Pesada. De acordo com o balanço divulgado nesta segunda-feira, entre 21 e 25 de setembro, 241 fiscalizações foram realizadas em postos, distribuidoras e revendedoras para checar preços e qualidade dos combustíveis e do GLP, o gás de cozinha. O ministro da Justiça e Segurança Pública, Wellington Lima, destacou que o reforço na fiscalização não vai de encontro ao livre mercado. O ministro disse ainda que é preciso diferenciar a liberdade para a definição de preços das situações consideradas abusivas.
14: A necessidade de nós, a todo instante, chamarmos atenção para a distinção entre o uso, a liberdade de preço e o abuso. O uso dessa faculdade não se confunde com este abuso indiscriminado de preço. Imaginar 1.300% de incremento na margem de lucro é algo que atenta frontalmente contra o interesse da sociedade brasileira, da cidadania, da dimensão dos consumidores, e o nosso aparato de Estado deverá estar absolutamente mobilizado para reprimir esse tipo de conduta.
12: O governo também aumentou as penalidades previstas para infrações cometidas por integrantes da cadeia de combustíveis. Com a nova regra, o teto para as multas passou de 14 para 500 milhões de reais. Reportagem Gabriela Noronha.
1: E devido à elevação abusiva de preços, a ANP, Agência Nacional do Petróleo, Gás Natural e Biocombustíveis, já aplicou multas que somam mais de 700 milhões de reais a distribuidoras de combustíveis.
0: E essas foram as notícias do governo federal.
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1: Fique agora com as notícias do Poder Judiciário e do Congresso Nacional. Boa noite.
0: Boa noite para você e até amanhã.
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17: STF vai definir limites para quebra de sigilo telemático em fiscalização tributária.
18: Acordo prevê medidas para combater o assédio eleitoral na administração pública da Paraíba.
17: Para o STJ, condenação por violência doméstica é fundamento suficiente para impor a participação do agressor em grupo reflexivo.
18: Boa noite, eu sou Marcela Luiza.
17: E eu sou Walter Lima.
18: Supremo Tribunal Federal vai definir se a Justiça pode autorizar a quebra de sigilo telemático em fiscalizações de tributos.
17: A decisão final do STF deverá ser aplicada por todo o judiciário do país. Marcelo Della Libera.
19: O caso começou com uma ação da União que pediu acesso a e-mails e arquivos armazenados em nuvem de um investigado para apurar um suposto esquema de emissão de notas fiscais falsas. No recurso ao Supremo, a União sustenta que o Marco Civil da Internet permite, mediante ordem judicial, o acesso a dados armazenados também em processos de outras áreas. O relator ministro Dias Toffoli destacou que a discussão envolve, de um lado, o direito à privacidade e ao sigilo das comunicações e, de outro, o interesse público na arrecadação de tributos. Ainda não há data para o julgamento do mérito no Supremo.
18: Acordo homologado pela Justiça do Trabalho prevê medidas para combater o assédio eleitoral na administração pública da Paraíba.
17: O Estado também vai pagar indenização por dano moral coletivo. Samanta Flor.
20: O acordo foi firmado entre o Ministério Público do Trabalho e o Estado da Paraíba. A previsão é de ações para identificar e coibir práticas de assédio eleitoral e também discriminatórias nas relações de trabalho da administração estadual. O Estado ainda vai pagar R$200 mil por dano moral coletivo em 20 parcelas. A decisão prevê multa em caso de descumprimento.
18: Mesários preparam sessões eleitorais antes da abertura da votação.
17: Equipes orientam o eleitorado e garantem o funcionamento das sessões. Estevão Furtado.
21: No dia 4 de outubro, as sessões eleitorais vão funcionar das 8 da manhã às 5 da tarde, no horário de Brasília. Durante o pleito, mesárias e mesários conferem a identificação, registram a presença, liberam a urna e orientam eleitoras e eleitores sem interferirem na escolha do voto. Celulares e outros equipamentos que possam gravar ou transmitir imagens devem ficar desligados e guardados no local indicado pelos mesários, enquanto a pessoa vota. Ao final do horário de votação, a equipe imprime o boletim de urna e encaminha a mídia de resultado para a transmissão dos dados.
18: Condenação por violência doméstica é fundamento suficiente para obrigar agressor a participar de grupo reflexivo como condição de suspensão da pena.
17: O entendimento é do STJ, Fátima Uchoa.
3: Um homem condenado por violência doméstica teve a execução da pena suspensa desde que cumprisse algumas condições, como a de frequentar 5 sessões de grupo reflexivo. O Tribunal de Justiça do Rio de Janeiro afastou essa condição por entender que não houve fundamento específico para determiná-la, o que resultou em recurso do Ministério Público. O STJ restabeleceu a obrigação. Segundo o relator ministro Rogério Schietti Cruz, o juiz só precisa apresentar justificativa específica se decidir não aplicar a medida. Para o ministro, os grupos buscam responsabilizar o agressor e ajudar a romper o ciclo de violência doméstica.
18: Justiça bloqueia 146 milhões de empresas acusadas de envolvimento em garimpo na terra indígena Yanomami.
17: A decisão é fruto de um pedido do MPF. Vanessa Pereira.
4: Segundo a ação, a cassiterita era extraída clandestinamente da terra indígena Yanomami, em Roraima, transportada por aeronaves a partir de pistas de pouso clandestinas, registrada como se fosse produção de cooperados e, em seguida, adquirida pela White Soda Metalurgia e Mineração Limitada, que transformava o minério em lingotes de estanho. Com isso, além do bloqueio de bens, direitos e valores, a Justiça também determinou que a Receita Federal informe os dados de faturamento das 4 empresas de 2021 a 2025. Essas informações servirão de base para sanções e eventual revisão de valores bloqueados.
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18: Uma boa noite.
17: E até amanhã.
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19: Eu sou Humberto Pinheiro e estes são os destaques de hoje do Jornal do Senado, que começa agora. Congresso vai iniciar a análise da medida provisória que proíbe as bets em todo o país. CCJ analisa punições para quem desiste de criança adotada. Sancionada lei que cria Universidade Federal da Fronteira Norte em Oiapoque, no Amapá. Boa noite. Já está no Congresso Nacional a medida provisória 1394 de 2026, que proíbe em todo o país as chamadas bets. Pelo texto, que será analisado por uma comissão mista de senadores e deputados federais antes de ser votado pelos plenários da Câmara e do Senado, a restrição valerá para as apostas sobre eventos reais de temática esportiva e sobre eventos virtuais de jogos online. As informações com o repórter Alexandre Campos.
22: Além de acabar com as atuais concessões no prazo de 30 dias, a MP prevê o bloqueio do acesso a sites e aplicativos de apostas. As empresas que exploram a atividade não terão direito a qualquer indenização nem a devolução do valor que repassaram ao governo pela outorga do serviço. A conta vinculada a algum operador que continuar explorando ilegalmente a atividade será bloqueada e os valores serão destinados ao Fundo Nacional de Segurança Pública. O dinheiro referente a jogos não apurados e os recursos de prêmios de apostas cujo resultado tiver sido concluído antes da vigência das novas regras deverão ser devolvidos aos apostadores. O texto ainda veda publicidade, propaganda e patrocínio relacionados a esse tipo de atividade e impõe obrigações aos provedores de aplicações de internet e lojas virtuais, como o impedimento de oferecer produtos ou serviços referentes a apostas. O vício em bets tem levado famílias ao endividamento e há mais registros de casos de depressão e de ansiedade, com aumento do risco de suicídio, problemas que, de acordo com o governo, motivaram a edição da medida provisória. A população pode se manifestar sobre a MP clicando em consulta pública no endereço senado.leg.br/e-cidadania.
2: O Congresso também recebeu o projeto de lei do Executivo que tipifica crimes relacionados às bets. O texto torna crime tanto a exploração quanto a publicidade de bets, tipificando 5 condutas como criminosas. A proibição das bets prevista em medida provisória já está valendo, mas o projeto que trata dos crimes ainda precisa ser votado pela Câmara e pelo Senado para virar lei e entrar em vigor. A Comissão de Constituição e Justiça do Senado deve discutir uma alteração no Estatuto da Criança e do Adolescente para punir adultos que desistem do processo de adoção. A proposta busca introduzir sanções específicas para desencorajar a chamada desistência tardia, quando a criança já consolidou laços afetivos com os adotantes. Repórter Douglas Castilho.
5: De 2019 a 2024, mais de 2 mil crianças registradas para adoção passaram por pelo menos um processo de devolução, segundo dados do Conselho Nacional de Estatística. Os

0: crime de abandono de incapaz, se a desistência ocorrer após a sentença judicial definitiva de adoção.
1: Foi sancionada a lei aprovada pelo Senado que cria a Universidade Federal da Fronteira Norte, com sede em Oiapoque, no Amapá. Repórter Rodrigo Rezende.
2: A Universidade Federal da Fronteira Norte, a UFFN, terá sede em Oiapoque, na fronteira com a Guiana Francesa, e será vinculada ao Ministério da Educação. O campus da Unifap, Universidade Federal do Amapá, que fica no município, passa a integrar a nova universidade, com a transferência dos cursos, estudantes e cargos. A UFFN terá como objetivos oferecer graduação e pós-graduação, desenvolver pesquisa, extensão e cultura e promover a inovação e o desenvolvimento regional. O presidente do Senado, Davi Alcolumbre, destacou o papel da instituição na formação de profissionais e pesquisadores, principalmente com a possível exploração de petróleo na região.
3: De formarmos capacidade intelectual na academia, na universidade, no conhecimento, nessa nova perspectiva das riquezas da exploração do petróleo e das riquezas que o petróleo pode proporcionar para o Brasil e vai proporcionar para a Amazônia, de conhecimento, de inteligência, e a universidade, só ela é capaz de gerar todas essas perspectivas.
2: Para 2027 e 2028, estão previstos investimentos de R$20 milhões por ano na nova universidade.
1: Uma proposta em análise na Comissão de Educação propõe que bibliotecas de escolas públicas disponibilizem livros sobre proteção à mulher. Obras que abordem o tema e igualdade entre homens e mulheres também devem constar nos acervos. A medida tem como objetivo atuar preventivamente no combate à violência contra o público feminino e deve ser adotada conforme a previsão orçamentária. A relatora, senadora Ivete da Silveira, do MDB de Santa Catarina, enfatiza que a iniciativa pode ser implementada de forma gradual. Para ela, o acesso a obras literárias, informativas e pedagógicas sobre esses assuntos contribui para o desenvolvimento de atitudes compatíveis com a dignidade da pessoa humana e com a não discriminação.
4: Nem só de violência vive o Brasil, ele vive também de uma capacidade de reagir a ela.
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1: O Tribunal Superior Eleitoral decidiu que o e-título poderá ser usado normalmente nos dias das eleições, inclusive para download. A novidade vale para os 2 turnos de votação. Mais detalhes com o repórter Herman Kulitz.
8: Os cidadãos poderão usar o aplicativo e-título normalmente nos dias da votação, inclusive para download. Isso vale tanto para o primeiro turno quanto para o segundo. O anúncio foi feito pelo presidente do TSE, ministro Cássio Nunes Marques, destacando as funcionalidades.
9: A Justiça Eleitoral iniciou o envio de notificações oficiais pelo aplicativo e-título. A iniciativa busca facilitar o acesso a informações importantes para o exercício do voto, como a consulta antecipada ao local e a sessão de votação. Reforçamos, portanto, a recomendação para que eleitoras e eleitores mantenham o aplicativo atualizado, façam o primeiro acesso e confiram seus dados com antecedência.
8: De acordo com o TSE, quem tem biometria cadastrada e fotografia digital poderá utilizar o e-título como documento oficial de identificação na hora de votar, apresentando o documento diretamente pelo celular ao mesário. Não serão aceitas capturas de tela nem documentos sem foto.
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0: 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Com trabalhos técnicos de Eliseu Caires, o Jornal do Senado fica por aqui. Acompanhe agora as notícias da Câmara dos Deputados. Boa noite e até amanhã.
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2: Câmara analisa a destinação de percentuais mínimos de recursos ao esporte.
3: Projeto de lei cria uma política nacional de educação para jovens e adultos.
2: Parlamentares apresentam propostas para fiscalizar a qualidade da água.
3: Boa noite. Encerramos hoje o projeto de gravação de edições do Jornal Câmara dos Deputados em emissoras da rede Câmara de Rádio neste ano de 2026. Este programa está sendo produzido diretamente da cidade de Vitória da Conquista, com a participação do colega Guilherme Barbosa, da Rádio Câmara de Vitória da Conquista. Eu sou Márcio Aquilissardi, bem-vindo, Guilherme.
4: Boa noite, obrigado, Márcio. É uma honra profissional participar da apresentação desse jornal da Câmara dos Deputados, dentro da Voz do Brasil. Vamos agora às notícias da Câmara dos Deputados. O Wellington Roberto, do PSD da Paraíba, apresentou proposta de fiscalização e controle para verificar a origem e a regularidade da água utilizada na fabricação de refrigerantes e cervejas no Brasil. A iniciativa prevê a revisão das autorizações realizadas nas fábricas nos últimos 5 anos.
3: O Wellington Roberto quer saber se as empresas usam água mineral dentro dos padrões exigidos pelos órgãos de controle. O deputado também solicita explicações sobre a ausência nos rótulos dos refrigerantes de informações relacionadas à origem da água utilizada na produção.
4: Júlio Arcoverde, do PP, quer discutir a prestação dos serviços de abastecimento de água e esgotamento sanitário no estado do Piauí. O deputado cita relatos de falhas no fornecimento e defende mais acompanhamento da execução dos contratos de concessão.
3: Júlio Arcoverde sugere reunir representantes da concessionária, de órgãos reguladores e do poder público em uma audiência sobre o tema. Ele explica que o objetivo é avaliar a fiscalização do setor e discutir medidas para melhorar a qualidade e a continuidade dos serviços prestados.
1: Saúde.
4: Dorinaldo Malafaia, do PDT do Amapá, defende a aprovação de projeto de lei complementar que inclui o combate à malária entre os objetivos da atuação conjunta da União, dos Estados, do Distrito Federal e dos municípios. A proposta prevê ações articuladas aos processos de licenciamento ambiental.
3: Dorinaldo Malafaia alerta que grandes empreendimentos instalados em regiões com alta incidência de malária devem considerar, durante o processo de licenciamento, os riscos da doença. O deputado avalia que a cooperação entre os entes federativos pode fortalecer a prevenção e o controle.
1: Segurança Pública.
4: Sargento Faur, do PL do Paraná, defende o aumento das penas para motoristas alcoolizados que causarem acidentes com vítimas. Ele cita casos recentes de atropelamentos fatais e mortes de motociclistas provocados por condutores embriagados.
5: Eu apresentei, baseado nessa carnificina que estamos vivendo no trânsito, um projeto duríssimo, que ele aumento de pena, reclusão de 6 a 20 anos quando o motorista, sob influência de álcool ou outra substância psicoativa, provocar morte no trânsito. Crime inafiançável. Ou seja, chega de fiancinha de 3 mil, de 1.000, de 2 mil. Não, vai ficar preso até decisão judicial. Multas mais severas.
3: A proposta também prevê 10 anos de suspensão da carteira de motorista em casos de morte e 7 anos quando houver invalidez permanente da vítima. Para Sargento Faur, as mudanças evitam a sensação de impunidade e tornam mais rigorosa a punição para crimes cometidos por motoristas embriagados.
4: Favorável à redução da maioridade penal de 18 para 16 anos, Paulo Freire Costa, do PL de São Paulo, considera que as regras atuais de punição para adolescentes precisam levar em conta a gravidade dos acontecimentos. Ele é um dos autores de PEC sobre o tema.
3: O texto assinado por Paulo Freire Costa também inclui a responsabilização penal de adolescentes maiores de 12 anos que cometam crimes violentos e hediondos. A justificativa aponta que o limite de 3 anos de internação pode estimular o recrutamento de menores para a prática de crimes.
1: Justiça.
4: O projeto de Alexandre Guimarães, do MDB do Tocantins, cria regras para punir a chamada litigância abusiva reversa. A proposta prevê punições para réus que descumpram decisões judiciais de forma reiterada ou apresentem recursos sucessivos apenas para atrasar as determinações da justiça.
3: De acordo com Alexandre Guimarães, grandes litigantes costumam transformar a demora dos processos em estratégia de negócio, o que sobrecarrega o judiciário. Para ele, a medida combate o abuso de poder econômico nos tribunais e assegura que as decisões sejam cumpridas.
1: Educação.
4: A Câmara analisa a criação de uma Política Nacional de Educação de Jovens e Adultos. A proposta pretende avançar na construção de medidas para estimular milhões de brasileiros que não conseguiram concluir os estudos. A repórter é Maria Neves.
6: A Comissão de Educação da Câmara dos Deputados aprovou o projeto que institui a Política Nacional de Educação de Jovens e Adultos. Pela proposta, o poder público deverá adotar ações para assegurar o acesso e a permanência na escola de todos os cidadãos que não concluíram o ensino fundamental ou médio na idade própria. Dentre as medidas previstas estão a busca ativa de estudantes que abandonaram os estudos, a previsão de orçamento próprio para o programa em igualdade de condições com o ensino regular e a oferta de bolsas de estudo. Ainda de acordo com o texto aprovado, a União deverá oferecer assistência técnica a estados e municípios para ampliar a oferta de vagas na educação de jovens e adultos. Nessa modalidade, as instituições de ensino deverão oferecer cursos em horários flexíveis, inclusive aos fins de semana. Para a deputada professora Luciene Cavalcante, do PSOL de São Paulo, que integra a Comissão de Educação, a proposta é fundamental, uma vez que o Brasil ainda conta com milhões de pessoas que não concluíram a educação básica.
7: Hoje, no nosso país, mais de 1.000 cidades não têm sequer uma turma de EJA. Isso é um escândalo. Quando a gente vai olhar que são quase 70 milhões de brasileiros que hoje não concluíram a educação básica.
6: O projeto ainda determina a formação de professores especializados e a realização de concursos públicos para a contratação de profissionais específicos para a formação de jovens, adultos e idosos. Os governos também terão de assegurar aos alunos da modalidade de jovens e adultos participação igualitária em programas de material didático, transporte, alimentação e assistência à saúde. Além disso, as instituições de ensino deverão oferecer espaço para acolhimento de crianças entre 4 e 12 anos, sob a responsabilidade de estudantes jovens, adultos ou idosos. A proposta que institui a Política Nacional de Educação de Jovens e Adultos ainda será analisada pelas Comissões de Finanças e Tributação e de Constituição e Justiça. Da Rádio Câmara de Brasília, Maria Neves.
1: Economia.
3: Lucas Ramos, do PSB de Pernambuco, apoia a criação de regras mais claras para responsabilizar os sócios pelas obrigações que permanecem após a extinção de uma empresa. A proposta, segundo ele, protege credores, trabalhadores e fornecedores, além de ampliar a segurança jurídica.
4: Relator da matéria na Comissão de Indústria, Comércio e Serviços, Lucas Ramos avalia que a mudança contribui para reduzir disputas judiciais e fortalecer o ambiente de negócios. Ele afirma que a medida ajuda a coibir o uso indevido da personalidade jurídica para evitar o cumprimento de obrigações.
3: Projeto de Júnior Ferrari, do PSD do Pará, amplia a desoneração tributária para serviços de conservação, modernização e reparo de embarcações listadas no Registro Especial Brasileiro. O texto também inclui as empresas brasileiras de navegação como beneficiárias do Renaval, o programa de incentivo ao setor.
4: Júnior Ferrari alega que a reforma tributária acabou com benefícios que garantiam a competitividade do setor de reparos navais. Ele entende que as mudanças são necessárias para preservar empregos, atrair investimentos estrangeiros e manter a infraestrutura de atendimento à frota brasileira.
3: Juarez Costa, do Republicanos de Mato Grosso, integra a Frente Parlamentar em Defesa do Mutualismo. O grupo pretende acompanhar a regulamentação do sistema em que associados dividem os custos de proteção de seus bens como alternativa ao seguro tradicional.
4: Juarez Costa apoia a articulação entre o poder público, entidades do setor e a sociedade civil para fortalecer esse modelo de proteção patrimonial. A frente também busca contribuir para a aplicação das regras estabelecidas pela lei que regulamentou o mutualismo no país.
1: Agricultura.
3: Produtores rurais endividados poderão ter até 25 anos para pagar seus financiamentos, conforme substitutivo apresentado por Dilceu Esperafico, do PP do Paraná. O relatório do deputado também estabelece carência de até 3 anos para o início dos pagamentos.
4: Dilceu Esperafico considera que a renegociação das dívidas pode ajudar os produtores afetados por perdas na safra, aumento dos custos de produção ou dificuldades na comercialização. O texto também prevê a suspensão de cobranças judiciais durante o período de adesão ao programa de renegociação.
3: Raimundo Costa, do PSD da Bahia, é autor de projeto que cria um selo nacional para a identificação de pescado proveniente da pesca artesanal sustentável. A proposta também institui um programa de rastreabilidade para informar a origem do produto e a comunidade responsável pela captura.
4: Raimundo Costa aponta que a certificação pode aumentar o valor comercial do pescado artesanal, ampliando o acesso a mercados diferenciados. O texto prevê também que produtos certificados tenham prioridade em compras públicas, feiras e ações de promoção comercial.
1: Trabalho.
3: Mauro Benevides Filho, do União do Ceará, apoia a PEC que reduz de 44 para 40 horas semanais a jornada, com 2 dias de descanso a cada 5 trabalhados e sem redução salarial. Ele ressalta a importância da mudança para o bem-estar da população.
8: Eu bato muito que você, para você crescer, você tem que melhorar na sua função, estudando. O que é que essa emenda constitucional está fazendo? É tentando reduzir, em vez de 1 dia por semana, de folga, de lazer, de cuidar da casa, enfim, do que seja, de estudar, é reduzir de 5 por 2. O que é isso? É trabalhar 5 dias e conseguir folgar 2. Isso não significa que sábado e domingo não poderão trabalhar. Poderão sim. Você pode substituir um dia da semana, quarta-feira, trabalhar no sábado e assim por diante. Ou seja, a emenda constitucional prevê isso.
4: Mauro Benevides Filho considera que a redução da jornada também pode aumentar a produtividade. Segundo o parlamentar, empresas que já adotaram a escala de 5 dias de trabalho por 2 de descanso relatam funcionários mais motivados e redução das faltas justificadas por atestados.
3: Zé Adriano, do PP do Acre, apresentou requerimento para a realização de audiência pública para debater o fim da escala 6x1. O deputado propõe ouvir representantes da construção civil sobre os possíveis impactos da mudança nos custos, na produtividade e na manutenção dos empregos.
4: Zé Adriano considera que a construção civil deve participar do debate por empregar grande contingente de trabalhadores e depender intensamente de mão de obra. Ele avalia que a audiência pode contribuir para a análise das propostas sobre o tema que tramitam no Congresso Nacional.
3: Missionário José Olímpio, do PL de São Paulo, apresentou o projeto que autoriza a criação de um Programa Nacional de Proteção a Motofretistas e Mototaxistas. A proposta prevê recursos federais para municípios e o Distrito Federal oferecerem gratuitamente equipamentos de segurança e cursos de qualificação.
4: Missionário José Olímpio defende a priorização de trabalhadores de baixa renda com adesão voluntária aos cursos e sem novos custos para a categoria. Segundo o deputado, o objetivo é reduzir os acidentes e as mortes no trânsito relacionados ao uso profissional de motocicletas.
3: Ercílio Coelho Diniz, do MDB de Minas Gerais, apresentou o projeto que cria o Programa Nacional de Requalificação Profissional para pessoas acima de 45 anos. Segundo ele, o objetivo é oferecer cursos gratuitos de tecnologia e serviços digitais, bolsas de qualificação e incentivos para empresas que contratarem os beneficiários.
4: O projeto de Ercílio Coelho Diniz também prevê prioridade para pessoas desempregadas há mais de um ano. O deputado argumenta que a iniciativa combate o etarismo no mercado de trabalho e reduz o desemprego prolongado entre trabalhadores com mais de 45 anos.
1: Esporte.
3: A Câmara analisa uma proposta que prevê a destinação de recursos ao esporte. A repórter Paula Bittar tem mais detalhes sobre a medida.
9: A Comissão de Constituição e Justiça da Câmara aprovou uma proposta de emenda à Constituição que estabelece que União, Estados, Distrito Federal e municípios deverão destinar anualmente pelo menos 1% da receita de impostos à promoção do desporto educacional e de alto rendimento. Além de definir percentuais mínimos, a proposta propõe um sistema de repasse de recursos entre os entes federativos para viabilizar políticas públicas integradas. Assim, do mínimo previsto para a União, 25% serão destinados aos estados e ao Distrito Federal e 25% aos municípios. Os critérios de rateio dos recursos serão definidos em lei complementar. O relator na comissão, deputado Helder Salomão, do PT do Espírito Santo, defende que a destinação de recursos mínimos pode colaborar para o incentivo ao esporte desde cedo.
10: A escola é a primeira oportunidade que o jovem, que o adolescente tem de começar a prática esportiva. E muitas escolas não têm a estrutura necessária, não têm o apoio. Nós precisamos ter recursos disponíveis, e nós estamos falando de 1% do total dos impostos arrecadados, para investimento em infraestrutura nas escolas do nosso país. Eu tenho certeza que nós vamos revelar muito mais talentos.
9: Segundo Helder Salomão, no futuro, mais dinheiro investido se transformará em mais medalhas para o país.
10: Hoje, nós temos o Bolsa Atleta, que é uma experiência bem-sucedida, porque vários ganhadores de medalha nas Olimpíadas que o Brasil participa são de atletas que tiveram o apoio do Bolsa Atleta. Eu acredito que nós, ao aprovarmos essa PEC e ela se transformar numa legislação que garante recurso para infraestrutura e apoio aos nossos jovens, adolescentes, nós teremos muitos talentos. O Brasil vai se destacar muito mais nas Olimpíadas, nas competições nacionais e internacionais.
9: A análise da proposta pela CCJ é apenas o primeiro passo da tramitação na Câmara. Agora, a PEC que destina recursos para o esporte, assim como outras que estão sendo analisadas em conjunto e tratam do mesmo tema, precisa passar por uma comissão especial e pelo plenário em 2 turnos de votação. Da Rádio Câmara, de Brasília, Paula Bittar.
4: A Câmara analisa projeto que cria uma política nacional para ampliar o acesso de crianças e adolescentes com autismo a atividades esportivas adaptadas. Autor da matéria, André Fufuca, do PP do Maranhão, afirma que a iniciativa utiliza o esporte como ferramenta de desenvolvimento, autonomia e inclusão social.
3: A matéria prevê a criação de núcleos e centros de esporte inclusivo e a capacitação de profissionais para atender esse público. André Fufuca destaca também a integração de ações nas áreas de esporte, educação, saúde e assistência social.
4: Termina agora esta edição especial do Jornal Câmara dos Deputados, produzida e apresentada pela Rádio Câmara de Brasília, em parceria com a Rádio Câmara de Vitória da Conquista, integrante da Rede Câmara de Rádio.
3: Eu agradeço ao Guilherme e a toda a equipe da Câmara de Vereadores de Vitória da Conquista pelo excelente trabalho conjunto.
4: Obrigado à Câmara dos Deputados por esta oportunidade. Este programa teve trabalhos técnicos de Everson Urani e apresentação de Márcio Aquilissardi e Guilherme Barbosa. Boa noite.
3: O Jornal Câmara dos Deputados volta amanhã. Fique agora com as notícias do Tribunal de Contas da União.
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13: 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Boa noite.

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5: 10:07, boa noite. 10:07. A partir de agora até às 11, Love Hits, para matar a saudade, para recordar, para reviver. Love Hits até às 11, esta segunda-feira, 28 de setembro de 2026. Começamos com Chris Berg, Borderline.

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11: 23 horas e 2 minutos.

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0: E aí, você tá bem? Ah, já tô chegando aqui na terça-feira. Vem comigo, vem! Bom dia, lindona! Oi, amigão! Como é que tá? Tudo beleza, é? Obrigado pelo carinho da sua audiência, o prazer é todo meu, tá? Sou o Joel Cabral e a partir de agora, a festa do Madrugada tá começando! É terça-feira, sua linda! Você tá no trabalho? Tá em casa? Você tá de boa descansando, é? Não importa onde você esteja, nem o que você esteja fazendo, só agradeço você tá aqui, tá? Agora, se você quiser participar, me contar de onde você tá me ouvindo, ah, eu tô te esperando no @JoelCabralVoz, @JoelCabralVoz. Voz é o meu Instagram, me conta de onde você tá me ouvindo e depois eu te mando um abraço aqui, tá? Bora começar! Chega pertinho do rádio! Madrugada com você! O Zezé de Camargo é o primeiro com esse modão, ó! Discutidas! Bom dia!
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0: Eduardo Costa no Madrugada, toneladas de paixão, que regravação, hein? Antes, Leandro e Romário e Iker e o Gilmar, corações egoístas. O Ralf com Perdendo o Juízo e o Zezé de Camargo, discutidas. Vem cá junto, ó. Bom dia.
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madrugada gostosa, Tiãozinho e Alessandro, Conde Paulo e Paulinho, no Amor de Trem. Teve antes Marcos e Belucci, Discordo. E ainda Emílio e Eduardo, Barulho da Buzina. Daqui a pouquinho a gente continua por aqui, hein? Vai se preparando, você vai cantar junto, ó, com Murilo Rufi, Kleber e Cauã, com Rio Negro e Solimões.

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Maurício Limões do Madrugada. Fui! Resolveu o problema, né? Antes, Guilherme Benuto e Panda. Eu duvido! Hugo e Guilherme com metade de mim e Ana Castela. Só não deixa a saudade. Aqui segue pra você, tá? Boa

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1: Na madrugada gostosa, fechando a primeira hora, Murilo Huff, Saudade Estranha, gente. Antes, João Pedro e Cristiano, Amor Verdadeiro. E PPA com Diego e Vitor Hugo, Carmé de Chocolate. Daqui a pouquinho tem mais uma hora, tá? Se prepare que lá vem, ó, César e Paulinho, Zezé de Camargo, a Yasmin Santos.

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6: Eduardo Costa chegando, te quero no Madrugada. Bom dia!

Madrugada Gostosa, Yasmin Santos, Apenas um Sorriso, hein, modão? Teve antes Rio Negro, Estolimões e Country Beat, Apaixona Muita Gente. O Léo Magalhães com Cancela o Pedido e Eduardo Costa, Te Quero. Segue aqui, ó. Bom dia!

madrugada boa, tocando Matheus e Cauã e Lauana Prado, admita-so. Teve antes César e Paulinho, Prefiro a Saudade, e João Lucas Freitas com Kleber e Cauã, Preso ao Seu Beijo. Daqui a pouquinho a gente já volta, hein? Lá vem, ó, Israel e Rodolfo, Maiara e Maraísa, a Simone Mendes.

0: 1:33.
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3: Você viu como foi rápido?
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3: Tem muita conversa boa por aqui entre eu e você. Vem, vem, vem.
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3: Gustavo Lima tá chegando com Bala Alojada. É história. Bom dia.
4: Sim.

Simone Mendes com Meu Pra Sempre Não Era Meu. Eita! Que decepção, hein? Ó, tem um vídeo sobre decepção lá no meu arroba, Joel Cabral Voz, no Instagram, que fala que decepção não existe, pelo menos da forma que a gente conhece. Vai lá ver, tá? Antes, PPA com o Diego e Vitor Hugo Carmé de Chocolate, Henrique e Juliano com Paraíso em Casa e ainda Gustavo Lima, Bala Alojada. Vem cá junto, ó. Bom dia!

sua madrugada, Ana Castela, é que eu não te esqueci, sabe? Israel e Rodolfo com Chegou um Áudio e Ed Brito e Samuel, Toda Mulher. Lá vem daqui a pouquinho a próxima hora caprichada. Você vai cantar com Jorge Mateus, Marília Mendonça, com Guilherme Santiago, até com Luan Santana, hein?

0: 2 e 1.
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muito bom dia! Tá começando mais essa hora, caprichada demais da conta! Você tá bem, lindona? E você, amigão? Sério, que legal! Ó, quero agradecer você que tá passando aqui no arroba Joel Cabral Voz, muita gente! Ô, Júlia, você tá bem, é? Tá no Paraná ouvindo a gente junto com a Kênia, a Marluce, o Fabrício. Ah, como eu gosto quando você participa, viu? Passa lá também. Ah, quem tá ouvindo a gente também? Ô, estado de Minas Gerais que ouve a gente, hein? Abaité, o Margot, obrigado pela sua participação, mulher. E você, tá aí ouvindo? Me conta então no arroba Joel Cabral Voz. Tô te esperando, tá? Bora nessa hora. Vem, vem. Guilherme Santiago chegando com as modas que eu fiz pra você. Ó que história, gente.

você não esquecer. 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

0: coisa linda.
1: Luan Santana no Madrugada, Ambiente Errado. Teve antes Maurício e Eduardo Solteira no Mundo. Luan Pereira com Gustavo Mioto, Moletom. E ainda Guilherme Santiago, As Modas Que Eu Fiz Pra Você. Vem cá junto, bom dia.
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Madrugada Boa, tocando Júnior Marques, Ilusão de Amor. Antes teve Marília Mendonça, Rosa Embriagada. E o Maurício e o Eduardo, Solteira no Mundo. É rápido o intervalo, hein? Pra você cantar com o Jean Giovanni, Mato Grosso e Matias, com Di Paulo e Paulino, até com Maiara e Maraísa, hein?

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4: 2h32.
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Então tá pronto. Ah, você tá de volta com a gente, né? Ó, ó. Madrugada com você. Gustavo Lima chegando no Madrugada. Retrovisão. Ó que modão, gente. Hora de refletir, tá? Eu faço a minha reflexão daqui e você faz daí. Ó, como temos que agradecer, né?

madrugada, Jean e Giovanni, que modão! Chá de hortelã, bom, né? Antes, Rio Negro e Solimões e Country Beat apaixona muita gente. Mato Grosso e Matias com Thierry tire a prova e o Gustavo Lima retrovisor. Bora junto? Bom dia! Madrugada.

Madrugada Boa demais, Kleber e Cauã, mil adjetivos. Fechando essa hora. Antes, Maiara e Maraísa, vai lá. E os Bonifácios com a Thaíra Alexandre. Deus me dê esse lugar. E a próxima hora boa, viu? Oh, se tem muita moda que você gosta. Lá vem César Menotti e Fabiano, Jazzy Jadson, o Edson e o Hudson.

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4: 3 e 3.
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3: Como tá passando rápido essa madruga, gente!
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3: Obrigado por você estar aqui, tá? Você é a melhor companhia. Pra ouvir comigo, Gustavo Lima. Bola alojada! Bom dia!

Madrugada por te amar assim, hein? Que regravação, hein? Antes, Rio Negro e Solimões, Emílio e Eduardo sonhando com você. Simone Mendes com Pior Parte e ainda Gustavo Lima. Bala alojada, vem cá junto, é? Bom dia! Bala!

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Na madrugada gostosa, César Menotti e Fabiano, os corações não são iguais. Antes, Leandro e Romário e Ícaro e o Gilmar, corações egoístas. E Jade e Jadson, desmachucada. Daqui a pouquinho a gente já volta, é rápido. Pra se cantar juntinho com Eduardo Costa, com Maiara e Maraísa e Marília Mendonça.

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1: 3:32.
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0: sabe que a noite tem um som, né?
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0: Então, e ela continua aqui, ó. Vem, vem!
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0: Lauana Prado chegando com Se É Amor, Não Sei. Que regravação, hein? Bom dia!

0: conhece, viu?
1: Maiara e Maraísa com Marília Mendonça, não sei o que lá. É, que história, gente. João Pedro e Cristiano antes acordou namorando. Hugo e Thiago, que versão, hein? Tão bom. E ainda Lauana Prado, se é amor, não sei. Bora continuar juntinho, né? Boa terça, vem junto, ó.

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0: É que eu não te esqueci. Teve antes Eduardo Costa, me ajude a te esquecer. E os Bonifácios com a Thaíra e Alexandre, Deus me deu esse lugar. Bora voltar com muita saudade após o intervalo? Claro que eu quero continuar com você, então não sai daí, é Vapt Vupt. Segura!
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5: 4 e 1.
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0: Paulo e Daniel no Madrugada. A culpa é sua, viu? Antes, Wilson e Soraya, pra sempre vou te amar. Ei, continua, vem.
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0: Chico Rei, Paraná, saco de estopa, que modão.

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0: parada dura no Madrugada. Adeus, solidão. Antes, Felipe Falcão, seguindo seus passos. Teve Bruno e Marrone, O Seu Coração Machuca o Meu. A Jaine, Você Vai Ver. E abrimos com Chico Rei e Paraná. Obrigado por ter vindo com a gente nessa terça. Amanhã, meia-noite, tô aqui de volta pra muito mais moda na sua madrugada. Tá bom, lindona? Certo, amigão? Até quarta-feira, gente. Tchau.
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Divino Jesus, nós vos oferecemos esse terço que vamos rezar, meditando nos mistérios da nossa redenção. Concedei-nos, por intercessão da Virgem Maria, Mãe de Deus e Nossa Mãe, as virtudes que nos são necessárias para abençoá-lo e a graça de ganharmos as indulgências desta santa devoção. Oferecemo-lo particularmente em desagravo dos pecados cometidos contra o Sagrado Coração de Jesus e Imaculado Coração de Maria, pela paz do mundo, pela conversão dos pecadores, pelas almas do purgatório, pelas intenções do Santo Padre, pelo aumento e santificação do clero, pelos nossos vigários, pela santificação das famílias, pelas missões, pelos doentes, pelos agonizantes, por aqueles que pediram nossas orações e por todas as nossas intenções particulares e pelo Brasil. Creio em Deus Pai Todo-Poderoso, Criador do céu e da terra, em Jesus Cristo, seu único Filho, nosso Senhor, que foi concebido pelo poder do Espírito Santo, nasceu da Virgem Maria, padeceu sob Pôncio Pilatos, foi crucificado, morto e sepultado, desceu à mansão dos mortos, ressuscitou ao terceiro dia, subiu aos céus, está sentado à direita de Deus Pai Todo-Poderoso, donde há de vir e julgar os vivos e os mortos. Creio no Espírito Santo, na Santa Igreja Católica, na comunhão dos santos, na remissão dos pecados, na ressurreição da carne, na vida eterna. Amém. Pai nosso que estais no céu, santificado seja o vosso nome. Venha a nós o vosso reino, seja feita a vossa vontade, assim na terra como no céu. O pão nosso de cada dia nos dai hoje. Perdoai-nos nas nossas ofensas, assim como nós perdoamos a quem nos tem ofendido. E não nos deixeis cair em tentação, mas livrai-nos do mal. Amém. Ave Maria, cheia de graça, o Senhor é convosco. Bendita sois vós entre as mulheres, e bendito é o fruto do vosso ventre, Jesus. Santa Maria, Mãe de Deus, rogai por nós, pecadores, agora e na hora de nossa morte. Amém. Ave Maria, cheia de graça, o Senhor é convosco. Bendita sois vós entre as mulheres, e bendito é o fruto do vosso ventre, Jesus. Santa Maria, Mãe de Deus, rogai por nós, pecadores, agora e na hora de nossa morte. Amém. Ave Maria, cheia de graça, o Senhor é convosco. Bendita sois vós entre as mulheres, e bendito é o fruto do vosso ventre, Jesus. Santa Maria, Mãe de Deus, rogai por nós, pecadores, agora e na hora de nossa morte. Amém.

0: Pai nosso que estais no céu, santificado seja o vosso nome. Venha a nós o vosso reino, seja feita a vossa vontade, assim na terra como no céu.
1: O pão nosso de cada dia nos dai hoje. Perdoai as nossas ofensas, assim como nós perdoamos a quem nos tem ofendido. E não nos deixeis cair em tentação, mas livrai-nos do mal. Amém.
0: Ave Maria, cheia de graça, o Senhor é convosco. Bendita sois vós entre as mulheres, e bendito é o fruto do vosso ventre, Jesus.
1: Santa Maria, Mãe de Deus, rogai por nós, pecadores, agora e na hora de nossa morte. Amém.
0: Ave Maria, cheia de graça, o Senhor é convosco. Bendita sois vós entre as mulheres, e bendito é o fruto do vosso ventre, Jesus.
1: Santa Maria, Mãe de Deus, rogai por nós, pecadores, agora e na hora de nossa morte. Amém.
0: Ave Maria, cheia de graça, o Senhor é convosco. Bendita sois vós entre as mulheres, e bendito é o fruto do vosso ventre, Jesus.
1: Santa Maria, Mãe de Deus, rogai por nós, pecadores, agora e na hora de nossa morte. Amém.
0: Ave Maria, cheia de graça, o Senhor é convosco. Bendita sois vós entre as mulheres, e bendito é o fruto do vosso ventre, Jesus.
1: Santa Maria, Mãe de Deus, rogai por nós, pecadores, agora e na hora de nossa morte. Amém.
0: Ave Maria, cheia de graça, o Senhor é convosco. Bendita sois vós entre as mulheres, e bendito é o fruto do vosso ventre, Jesus.
1: Santa Maria, Mãe de Deus, rogai por nós, pecadores, agora e na hora de nossa morte. Amém.
0: Ave Maria, cheia de graça, o Senhor é convosco. Bendita sois vós entre as mulheres, e bendito é o fruto do vosso ventre, Jesus.
1: Santa Maria, Mãe de Deus, rogai por nós, pecadores, agora e na hora de nossa morte. Amém.
0: Ave Maria, cheia de graça, o Senhor é convosco. Bendita sois vós entre as mulheres, e bendito é o fruto do vosso ventre, Jesus.
1: Santa Maria, Mãe de Deus, rogai por nós, pecadores, agora e na hora de nossa morte. Amém.
0: Ave Maria, cheia de graça, o Senhor é convosco. Bendita sois vós entre as mulheres, e bendito é o fruto do vosso ventre, Jesus.
1: Santa Maria, Mãe de Deus, rogai por nós, pecadores, agora e na hora de nossa morte. Amém.
0: Ave Maria, cheia de graça, o Senhor é convosco. Bendita sois vós entre as mulheres, e bendito é o fruto do vosso ventre, Jesus.
1: Santa Maria, Mãe de Deus, rogai por nós, pecadores, agora e na hora de nossa morte. Amém.
0: Ave Maria, cheia de graça, o Senhor é convosco. Bendita sois vós entre as mulheres, e bendito é o fruto do vosso ventre, Jesus.
1: Santa Maria, Mãe de Deus, rogai por nós, pecadores, agora e na hora de nossa morte. Amém.

0: Pai nosso que estais no céu, santificado seja o vosso nome. Venha a nós o vosso reino, seja feita a vossa vontade, assim na terra como no céu.
1: O pão nosso de cada dia nos dai hoje.

0: agora e na hora da nossa morte. Amém.
1: Ave Maria, cheia de graça, o Senhor é convosco. Bendita sois vós entre as mulheres e bendito é o fruto do vosso ventre, Jesus.
0: Santa Maria, Mãe de Deus, rogai por nós, pecadores, agora e na hora da nossa morte. Amém.
1: Ave Maria, cheia de graça, o Senhor é convosco. Bendita sois vós entre as mulheres e bendito é o fruto do vosso ventre, Jesus.
0: Santa Maria, Mãe de Deus, rogai por nós, pecadores, agora e na hora da nossa morte. Amém.
1: Ave Maria, cheia de graça, o Senhor é convosco. Bendita sois vós entre as mulheres e bendito é o fruto do vosso ventre, Jesus.
0: Santa Maria, Mãe de Deus, rogai por nós, pecadores, agora e na hora de nossa morte. Amém.
1: Ave Maria, cheia de graça, o Senhor é convosco. Bendita sois vós entre as mulheres e bendito é o fruto do vosso ventre, Jesus.
0: Santa Maria, Mãe de Deus, rogai por nós, pecadores, agora e na hora da nossa morte. Amém.
1: Ave Maria, cheia de graça, o Senhor é convosco. Bendita sois vós entre as mulheres e bendito é o fruto do vosso ventre, Jesus.
0: Santa Maria, Mãe de Deus, rogai por nós, pecadores, agora e na hora da nossa morte. Amém.
1: Ave Maria, cheia de graça, o Senhor é convosco. Bendita sois vós entre as mulheres e bendito é o fruto do vosso ventre, Jesus.
0: Santa Maria, Mãe de Deus, rogai por nós, pecadores, agora e na hora da nossa morte. Amém.
1: Ave Maria, cheia de graça, o Senhor é convosco. Bendita sois vós entre as mulheres e bendito é o fruto do vosso ventre, Jesus.
0: Santa Maria, Mãe de Deus, rogai por nós, pecadores, agora e na hora de nossa morte. Amém.
1: Ave Maria, cheia de graça, o Senhor é convosco. Bendita sois vós entre as mulheres e bendito é o fruto do vosso ventre, Jesus.
0: Santa Maria, Mãe de Deus, rogai por nós, pecadores, agora e na hora de nossa morte. Amém.

0: Pai nosso que estais no céu, santificado seja o vosso nome. Venha a nós o vosso reino, seja feita a vossa vontade, assim na terra como no céu.
1: O pão nosso de cada dia nos dai hoje. Perdoai as nossas ofensas, assim como nós perdoamos a quem nos tem ofendido. E não nos deixeis cair em tentação, mas livrai-nos do mal. Amém.
0: Ave Maria, cheia de graça, o Senhor é convosco. Bendita sois vós entre as mulheres, e bendito é o fruto do vosso ventre, Jesus.
1: Santa Maria, Mãe de Deus, rogai por nós, pecadores, agora e na hora de nossa morte. Amém.
0: Ave Maria, cheia de graça, o Senhor é convosco. Bendita sois vós entre as mulheres, e bendito é o fruto do vosso ventre, Jesus.
1: Santa Maria, Mãe de Deus, rogai por nós, pecadores, agora e na hora de nossa morte. Amém.
0: Ave Maria, cheia de graça, o Senhor é convosco. Bendita sois vós entre as mulheres, e bendito é o fruto do vosso ventre, Jesus.
1: Santa Maria, Mãe de Deus, rogai por nós, pecadores, agora e na hora de nossa morte. Amém.
0: Ave Maria, cheia de graça, o Senhor é convosco. Bendita sois vós entre as mulheres, e bendito é o fruto do vosso ventre, Jesus.
1: Santa Maria, Mãe de Deus, rogai por nós, pecadores, agora e na hora de nossa morte. Amém.
0: Ave Maria, cheia de graça, o Senhor é convosco. Bendita sois vós entre as mulheres, e bendito é o fruto do vosso ventre, Jesus.
1: Santa Maria, Mãe de Deus, rogai por nós, pecadores, agora e na hora de nossa morte. Amém.
0: Ave Maria, cheia de graça, o Senhor é convosco. Bendita sois vós entre as mulheres, e bendito é o fruto do vosso ventre, Jesus.
1: Santa Maria, Mãe de Deus, rogai por nós, pecadores, agora e na hora de nossa morte. Amém.
0: Ave Maria, cheia de graça, o Senhor é convosco. Bendita sois vós entre as mulheres,

0: e bendito é o fruto do vosso ventre, Jesus.
1: Santa Maria, Mãe de Deus, rogai por nós, pecadores, agora e na hora de nossa morte. Amém.
0: Ave Maria, cheia de graça, o Senhor é convosco. Bendita sois vós entre as mulheres, e bendito é o fruto do vosso ventre, Jesus.
1: Santa Maria, Mãe de Deus, rogai por nós, pecadores, agora e na hora de nossa morte. Amém.
0: Ave Maria, cheia de graça, o Senhor é convosco. Bendita sois vós entre as mulheres, e bendito é o fruto do vosso ventre, Jesus.
1: Santa Maria, Mãe de Deus, rogai por nós, pecadores, agora e na hora de nossa morte. Amém.
0: Ave Maria, cheia de graça, o Senhor é convosco. Bendita sois vós entre as mulheres, e bendito é o fruto do vosso ventre, Jesus.
1: Santa Maria, Mãe de Deus, rogai por nós, pecadores, agora e na hora de nossa morte. Amém.

0: Pai nosso que estais no céu, santificado seja o vosso nome. Venha a nós o vosso reino, seja feita a vossa vontade, assim na terra como no céu.
1: O pão nosso de cada dia nos dai hoje. Perdoai as nossas ofensas, assim como nós perdoamos a quem nos tem ofendido. E não nos deixeis cair em tentação, mas livrai-nos do mal. Amém.
0: Ave Maria, cheia de graça, o Senhor é convosco. Bendita sois vós entre as mulheres, e bendito é o fruto do vosso ventre, Jesus.
1: Santa Maria, Mãe de Deus, rogai por nós, pecadores, agora e na hora de nossa morte. Amém.
0: Ave Maria, cheia de graça, o Senhor é convosco. Bendita sois vós entre as mulheres, e bendito é o fruto do vosso ventre, Jesus.
1: Santa Maria, Mãe de Deus, rogai por nós, pecadores, agora e na hora de nossa morte. Amém.
0: Ave Maria, cheia de graça, o Senhor é convosco. Bendita sois vós entre as mulheres, e bendito é o fruto do vosso ventre, Jesus.
1: Santa Maria, Mãe de Deus, rogai por nós, pecadores, agora e na hora de nossa morte. Amém.
0: Ave Maria, cheia de graça, o Senhor é convosco. Bendita sois vós entre as mulheres, e bendito é o fruto do vosso ventre, Jesus.
1: Santa Maria, Mãe de Deus, rogai por nós, pecadores, agora e na hora de nossa morte. Amém.
0: Ave Maria, cheia de graça, o Senhor é convosco. Bendita sois vós entre as mulheres, e bendito é o fruto do vosso ventre, Jesus.
1: Santa Maria, Mãe de Deus, rogai por nós, pecadores, agora e na hora de nossa morte. Amém.
0: Ave Maria, cheia de graça, o Senhor é convosco. Bendita sois vós entre as mulheres, e bendito é o fruto do vosso ventre, Jesus.
1: Santa Maria, Mãe de Deus, rogai por nós, pecadores, agora e na hora de nossa morte. Amém.
0: Ave Maria, cheia de graça, o Senhor é convosco. Bendita sois vós entre as mulheres, e bendito é o fruto do vosso ventre, Jesus.
1: Santa Maria, Mãe de Deus, rogai por nós, pecadores, agora e na hora de nossa morte. Amém.
0: Ave Maria, cheia de graça, o Senhor é convosco. Bendita sois vós entre as mulheres, e bendito é o fruto do vosso ventre, Jesus.
1: Santa Maria, Mãe de Deus, rogai por nós, pecadores, agora e na hora de nossa morte. Amém.
0: Ave Maria, cheia de graça, o Senhor é convosco. Bendita sois vós entre as mulheres, e bendito é o fruto do vosso ventre, Jesus.
1: Santa Maria, Mãe de Deus, rogai por nós, pecadores, agora e na hora de nossa morte. Amém.
0: Ave Maria, cheia de graça, o Senhor é convosco. Bendita sois vós entre as mulheres, e bendito é o fruto do vosso ventre, Jesus.
1: Santa Maria, Mãe de Deus, rogai por nós, pecadores, agora e na hora de nossa morte. Amém.

0: Pai nosso que estais no céu, santificado seja o vosso nome. Venha a nós o vosso reino, seja feita a vossa vontade, assim na terra como no céu.
1: O pão nosso de cada dia nos dai hoje. Perdoai as nossas ofensas, assim como nós perdoamos a quem nos tem ofendido. E não nos deixeis cair em tentação, mas livrai-nos do mal. Amém.
0: Ave Maria, cheia de graça, o Senhor é convosco. Bendita sois vós entre as mulheres, e bendito é o fruto do vosso ventre, Jesus.
1: Santa Maria, Mãe de Deus, rogai por nós, pecadores, agora e na hora da nossa morte. Amém.
0: Ave Maria, cheia de graça, o Senhor é convosco. Bendita sois vós entre as mulheres, e bendito é o fruto do vosso ventre, Jesus.
1: Santa Maria, Mãe de Deus, rogai por nós, pecadores, agora e na hora da nossa morte. Amém.
0: Ave Maria, cheia de graça, o Senhor é convosco. Bendita sois vós entre as mulheres, e bendito é o fruto do vosso ventre, Jesus.
1: Santa Maria, Mãe de Deus, rogai por nós, pecadores, agora e na hora de nossa morte. Amém.
0: Ave Maria, cheia de graça, o Senhor é convosco. Bendita sois vós entre as mulheres, e bendito é o fruto do vosso ventre, Jesus.
1: Santa Maria, Mãe de Deus, rogai por nós, pecadores, agora e na hora de nossa morte. Amém.
0: Ave Maria, cheia de graça, o Senhor é convosco. Bendita sois vós entre as mulheres, e bendito é o fruto do vosso ventre, Jesus.
1: Santa Maria, Mãe de Deus, rogai por nós, pecadores, agora e na hora de nossa morte. Amém.
0: Ave Maria, cheia de graça, o Senhor é convosco. Bendita sois vós entre as mulheres, e bendito é o fruto do vosso ventre, Jesus.
1: Santa Maria, Mãe de Deus, rogai por nós, pecadores, agora e na hora de nossa morte. Amém.
0: Ave Maria, cheia de graça, o Senhor é convosco. Bendita sois vós entre as mulheres, e bendito é o fruto do vosso ventre, Jesus.
1: Santa Maria, Mãe de Deus, rogai por nós, pecadores, agora e na hora de nossa morte. Amém.
0: Ave Maria, cheia de graça, o Senhor é convosco. Bendita sois vós entre as mulheres, e bendito é o fruto do vosso ventre, Jesus.
1: Santa Maria, Mãe de Deus, rogai por nós, pecadores, agora e na hora de nossa morte. Amém.
0: Ave Maria, cheia de graça, o Senhor é convosco. Bendita sois vós entre as mulheres, e bendito é o fruto do vosso ventre, Jesus.
1: Santa Maria, Mãe de Deus, rogai por nós, pecadores, agora e na hora de nossa morte. Amém.
0: Ave Maria, cheia de graça, o Senhor é convosco. Bendita sois vós entre as mulheres, e bendito é o fruto do vosso ventre, Jesus.
1: Santa Maria, Mãe de Deus, rogai por nós, pecadores, agora e na hora de nossa morte. Amém.

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10: Você tem alguma de menina aí?
11: Cheguei num bar outro dia ali, compadre, mas tinha uns pratos assim, cheios de doce, mas você via que doce mais bonito do mundo.
10: É?
11: Eu falei, fih, esses doces aí, ele falou, pois é, minha mãe que faz. Uma beleza. Vou me dar um, quer experimentar? Peguei um, hora que eu comi, compadre, mas que trem mais gostoso no mundo.
10: Bom, né?
11: E eu virei pro menino, virei, eu falei, rapaz, você é feliz demais. Falei, por quê? Falei, conviver com a sua mãe fazendo uns doces bão desse mais aqui.
10: Todo
11: dia você pode comer um doce. Ele falou, não, não come não. Posso comer não, a mãe é muito braba comigo. Falei, irmão, você fica aqui diante desses... Falei, tem dia que me dá água na boca, mas não posso comer. Falei, gente do céu, mas isso é covardia. Pois é, o dia que eu tô com muita vontade, eu lambo ele e se larga aí.

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1: Quantas horas?
2: 5:15.
3: Que no Iraque, no Irã, pra aquele lado ali quase não tem asfalto, né?
4: É mesmo.
3: Acabou,
4: né?
3: Que chegou num carro, num posto policial daquele, estrada ruim, chovendo. É. Falou, moço, como é que chama essa estrada aqui? Vai atolar.

0: 5:34.
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4: É gente vizinho da gente, tudo que acontece eles vêm reclamar pra gente, né? Meu vizinho Zé chegou lá em casa e falou: carinhoso, vou largar minha mulher. Eu falei: uai, uma mulher boa daquelas, Zé, largar a mulher. O que que aconteceu, Zé? Falou: tá tirando dinheiro no meu bolso. Eu falei: Zé, vem cá, Zé, vamos pensar nós dois juntinho, que mulher da gente tem que tirar dinheiro no bolso da gente. Zé, mulher da gente tirar dinheiro no bolso de outros homens, e se aquela mão topar um bolso furado, aquela mão escorregar para ali abaixo, a mãe falou: Deus me livre de um trem desse.

0: Quantas horas?
1: 5:45.
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2: 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E nós andemos, encontramos o João de Barro. O João de Barro convidou nós para ir na casa dele, mas nós não fomos porque era muito longe. 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Oh, festança boa! Tinha macarronada frita, peru assado, borboleta recheada e muitos fogos. 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
3: Mas eu quero soltar.
2: Então sorte. Você risca o forfe, põe no rojão. Quando o rojão fizer shhh, você sorte. 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

Ave Maria, cheia de graça, o Senhor é convosco. Bendita sois vós entre as mulheres, bendito é o fruto do vosso ventre, Jesus. Santa Maria, Mãe de Deus, rogai por nós, pecadores, agora e na hora de nossa morte.

Maria Santíssima, que em vossa imagem milagrosa de Aparecida espalhais inúmeros benefícios sobre o Brasil. Eu, embora indigno de pertencer ao número dos vossos servos, mas desejando participar dos benefícios da vossa misericórdia, prostrado a vossos pés, consagro-vos o entendimento, para que sempre pense no amor que mereceis. Consagro-vos a língua, para que sempre vos louve e propague a vossa devoção. Consagro-vos o coração, para que depois de Deus vos ame sobre todas as coisas. Recebei-nos, ó Rainha incomparável, no ditoso número dos vossos servos. Acolhei-nos debaixo da vossa proteção. Socorrei-nos em nossas necessidades espirituais e temporais, e sobretudo na hora da nossa morte. Abençoai-nos, ó Mãe Celestial, e com vossa poderosa intercessão, fortalecei-nos em nossa fraqueza, a fim de que, servindo-vos fielmente nesta vida, possamos louvar-vos, amar-vos e render-vos graças no céu, por toda a eternidade, assim seja.

pela intercessão de Nossa Senhora Aparecida, Rainha e Padroeira do Brasil, a bênção de Deus Onipotente, Pai, Filho e Espírito Santo, desça sobre vós e permaneça sempre. Amém.

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3: 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Olá, pessoal, bom dia, tudo bem? Agora são 6:13. 6:13, bom dia pra você, bom dia vida, bom dia trabalho, bom dia fé, bom dia coragem, bom dia alegria, bom dia Pompeu, bom dia Minas, bom dia Brasil, pra cima minha gente! Que alegria! Poder fazer parte da sua manhã, viu, dona de casa? Que alegria poder fazer parte da sua manhã, produtor rural, para você no sítio, para você nas fazendas, no curral, na ordenha. Uma excelente manhã de terça-feira para você. Afinal de contas, hoje já é dia 29 de setembro de 2026, é a reta final do mês de setembro, mês da primavera. Outubro vem chegando com tudo e é claro, a gente já prepara o nosso coração na expectativa de um novo mês que vem chegando para todos nós. Cumprimento também de maneira muito cordial aos nossos amigos que vai atravessando as rodovias, as MGs, as estradas rurais, aos nossos amigos aí, ó, nos busão, pessoal da Agropel, Micapel, da Prefeitura, já nos ônibus. Bom dia! Muito obrigado pela audiência. Obrigado pela companhia. Bora pra cima dessa terça-feira com tudo. A nossa manhã também especial, nosso bom dia a toda a região do Alto São Francisco. Região do Alto São Francisco, aos nossos amigos da cidade de Abaeté. Bom dia, Martinho Campos. Bom dia, Morada Nova de Minas. Bom dia, Maravilhas. Bom dia, Papagaios. Bom dia, Pompeu Velho. Bom dia, Silva Campos. Bom dia, Assentamentos. Bom dia, Angaretá. A partir de agora, a manhã mais gostosa do seu rádio está no ar. Bora com tudo, que seja um dia muito abençoado, uma manhã de muita alegria para todos nós. Eu acredito, você também vai acreditar. Portanto, comecemos o nosso programa. Bom dia!

0: dia pra você, dona de casa. Bora pra esse novo dia, tomar aquele café gostoso, começar a nossa manhã com paz no nosso coração. Bom dia, Pompeu. Bom dia, Exclusiva.
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1: Agora são exatamente 6:19. Bom dia pra você. César e Paulinho, nós é do mato, mas nós conhece, viu?

0: Agora é 6 horas e 22 minutos. César e Paulinho, nós é do mato, mas nós conhece. Bom dia!
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0: Chico Rei Paraná, a nossa programação. Olha, uma excelente manhã de terça-feira pra você. Bom dia! Agora são 6 horas e 23 minutos.

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1: Didi, que? Conta aqui. Manda alô pra nós aqui na Varoledes, aqui na turma do. Do Denis aqui, da avó do Denis aqui, do Bruno, do Fernando, do Toninho, do Barra Mansa, do Bruno Pesquinha, meu genro, é o Kiki, é o Kiki, é o Kiki Fifi, e o Marley Mike, tamo junto e misturado. Um abraço aí de bom. Bom, Cássio Mourinho, o senhor é o melhor locutor de todo o território nacional pompeiano do mundo. Chama Cássio Mourinho, chama. E o dono da Exclusiva também, tem esse problema, né? Ô, manda uma música pra nós aqui, Zezé de Camargo Luciano, meu coração só quer chorar. Na van do Denis, indo pra Valorete. Um abraço, tudo de bom. E o Toninho tá querendo o João Mineiro Marciano. Ainda ontem chorei de aula. Chama, Cássio Mourinho, chama.

0: Agora são 6 horas e 37 minutos. Esse é o som de Goiânia e Paranaense. E agora, na sequência da nossa programação, minha gente, é hora do nosso Toque 1, Toque 2, Toque 3 do seu artista preferido. Bora conferir hoje o nosso Toque 1 e o Toque 2 e o Toque 3.
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0: Toque 1, Leandro e Leonardo na nossa programação Sonhador. Bom dia!
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0: Agora são 6 horas e 41 minutos. Esse é o nosso Toque 1, Toque 2, Toque 3.
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0: Toque 2, Mensagem.

0: Agora são 6 horas e 45 minutos. Toque 1, toque 2, toque 3.
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0: Toque 3. Me dê um sinal, hein? Leandro e Leonardo, bom dia.

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4: Agora são 6:49. Bom dia.
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0: Agora são exatamente 7 horas e 35 minutos. Um bom dia especial para você. Muito obrigado pela sua audiência, muito obrigado pela sua companhia. E agora, na sequência, a gente apresenta as primeiras previsões do Zodíaco, o nosso mapa astral com oferecimento de Sempre Internet.
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0: Hoje é dia 29 de setembro e hoje o nosso Mapa Astral vai falar sobre o Portal do Coração. Antes, deixa eu mandar um grande abraço para o Murilo, que está acompanhando, sempre acompanha a programação da rádio, e ele falou que ele gosta de acompanhar as previsões do Zodíaco, ele gosta de acompanhar o mapa astral, e falou que o mapa astral dele é o signo, acho que é Gêmeos, se eu não me engano. Não é isso? Acho que é Gêmeos mesmo. Alô, Murilo, bom dia para você. Vamos agora então começar juntos para você ficar sabendo sobre o mapa astral seu e também de toda a sua família, viu? O Portal do Coração, Murilo. Última semana do mês de setembro. Quando sentir também é uma forma de seguir. Hoje não é apenas uma terça-feira, mais uma terça-feira comum. Estamos chegando aos últimos dias do mês de setembro. E o mapa astral de hoje, ele traz um símbolo poderoso, e esse símbolo é o coração. Dia 29 de setembro é marcado pelo Dia Mundial do Coração, e tudo isso a gente vai colocar hoje em síntese no nosso mapa astral. O que você quer levar no coração para o mês de outubro? Setembro ensinou alguma coisa. Ele trouxe muitos desafios, encontros, mudanças, pequenas vitórias, mas também trouxe algumas decepções. O mês ainda não terminou e o céu simbólico de hoje, ele traz uma provocação para todos. Não termine o mês de setembro apenas contando aquilo que deu errado. Conte também o quanto você conseguiu continuar. O código central do mapa astral de hoje é o código 29, 09 e 01. 29 significa o dia de hoje representando o fechamento. 09 representa setembro, o ciclo que está chegando ao fim. 01, o próximo começo. É a sequência simbólica da semana. Encerrar, aprender, recomeçar. Esse código vai acompanhar todos nesta reta final do mês de setembro. Tudo isso e muito mais você confere a partir de agora.
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3: Vamos conferir as previsões astrológicas para hoje. Áries, 21 de março a 20 de abril.
0: Para você do signo de Áries, bom dia, Ariano, bom dia, Ariana. O seu código hoje é o código Coragem. Olha, Áries, você pode estar sentindo vontade de resolver tudo de uma única vez. Mas hoje a força está em escolher uma coisa importante e começar por ela. Os números da sorte é 8, 27 e 63. A cor sugerida pelos astros é a cor terracota. Dica: não transforme pressa em decisão. Primeiro pense, depois avance. Para as crianças de Áries, sua energia é enorme. Use essa força para brincar, aprender e fazer alguém também sorrir.
3: E agora, as previsões para Touro, de 21 de abril a 20 de maio.
0: Touro, o seu código para hoje é o código Firmeza. O final de setembro... pede estabilidade. Não abandone algo importante apenas porque o resultado está demorando. Números da sorte: 14, 39 e 71. A cor sugerida pelos astros é a cor verde oliva. Dica dos astros: uma pequena atitude feita hoje pode facilitar muito o seu amanhã. Para as crianças de touro, você não precisa fazer tudo depressa. Cada passinho também é uma grande conquista para você.
3: Previsões astrais para você que é de gêmeos, de 21 de maio a 20 de junho.
0: Geminiano e geminiana, bom dia para você, gêmeos. O seu código para hoje é o código descoberta. Uma conversa, uma informação ou uma ideia pode mudar a sua maneira de enxergar determinada situação. Números da sorte: 6, 34, 82.

0: código é o código a acolher. O coração está em evidência para você. Algumas pessoas próximas podem precisar mais da sua atenção do que grandes palavras ou grandes frases. Números da sorte: 17, 45, 68. A cor sugerida pelos astros é a cor azul celeste. Dica dos astros: uma mensagem carinhosa hoje pode melhorar o dia de alguma pessoa próxima de você. Para as crianças de câncer, seu carinho é um presente. Um abraço seu pode deixar alguém muito feliz, alguém próximo, tá bom?
1: Atenção, você que é de Leão, de 22 de julho a 22 de agosto. Os astros falam pra você.
0: Leonino e Leonina, bom dia pra você. O seu código é o código Luz. Você não precisa provar o seu valor o tempo inteiro. Hoje, terça-feira, simplesmente faça aquilo que faz você se sentir verdadeiro ou verdadeira. Números da sorte é 11, 42, 77. A cor sugerida pelos astros é a cor branco. Dica: compartilhe sua confiança sem esquecer de incentivar quem está do seu lado. Para as crianças de Leão, você tem uma luz especial. Brilhe bastante e ajude outras pessoas, outras crianças, brilharem também como você.
1: E agora, as previsões astrológicas para você que é de Virgem, nascido entre 23 de agosto e 22 de setembro.
0: Seu código, Virgem, é o código organizar, organização. O encerramento do mês de setembro favorece colocar algumas coisas no lugar, inclusive pensamentos. Números da sorte são 3, 28 e 56. A cor sugerida pelos astros é a cor lilás. Dica: escolha uma pendência pequena e resolva tudo hoje, menos uma preocupação na cabeça. Para as crianças de Virgem, não precisa ser perfeitinho ou perfeitinha. Fazer o seu melhor já é uma grande vitória pra você, tá bom, Virgem?
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1: Agora são 7 horas e 48 minutos. Bom dia para você nesta terça-feira. Vamos agora com a segunda e última parte das previsões do zodíaco, o nosso mapa astral.
2: Os astros falam agora para quem é do signo de Libra, de 23 de setembro a 22 de outubro.
1: Olha, Libriano, Libriana, bom dia para você. O seu código hoje é o código escolha. Nem sempre será possível agradar a todos, e isso tá tudo bem. Hoje você precisa lembrar que as suas próprias necessidades também merecem espaço, merecem ser reservados e merecem atenção somente da sua parte. Números da sorte: 19, 37, 64. E a cor sugerida pelos astros é a cor pêssego. Dica dos astros: antes de aceitar alguma coisa, pergunte: eu realmente quero isso? Para as crianças de Libra, você pode escolher o caminho que faz o seu coração ficar feliz e tranquilo.
2: Alô, alô, Escorpião, de 23 de outubro a 21 de novembro. Os astros falam com você.
1: Olha, Escorpião, o seu código para hoje é o código transformação. Tem coisa que precisa ficar em setembro e não podem ser levada para outubro. Isso se fala sobre uma preocupação, um medo ou uma situação que já não faz mais sentido e não precisa acompanhar você para o mês de outubro. Números da sorte: 13, 52 e 79. E a cor sugerida pelos astros é a cor verde. Dica dos astros para você hoje: liberte-se hoje de uma preocupação que você não consegue controlar. Para as crianças de Escorpião, quando algo ficar difícil, criança, respire fundo. Você pode tentar novamente, viu?
2: E agora, as previsões astrais para Sagitário, de 22 de novembro a 21 de dezembro.
1: Sagitariano, Sagitariana, bom dia para você. O seu código para hoje é o código Horizonte. A reta final do mês pode despertar vontade de mudar, conhecer, aprender ou experimentar algo novo. Não ignore essa vontade. Números da sorte: 5, 46, 83. A cor sugerida pelos astros é a cor azul turquesa. Dica astral: faça hoje algo diferente da sua rotina. Para as crianças de Sagitário, existem muitas aventuras esperando por você, criança. Não deixe de descobrir coisas novas, tanto na escola ou até mesmo com os coleguinhas na sua rua.
2: Previsões astrais para você que é de Capricórnio, de 22 de dezembro a 20 de janeiro.
1: Capricórnio, bom dia para você, capricorniano e capricorniana. O seu código para hoje é o código construção. Talvez você não esteja percebendo, mas muita coisa que parecia impossível meses atrás, hoje já começou a dar um rumo diferente, começou a mudar. Números da sorte: 22, 48, 70. A cor sugerida pelos astros é a cor grafite. Dica astral para você: olhe para trás e reconheça uma coisa que você conseguiu conquistar este ano. Para as crianças de Capricórnio, não tenha pressa para crescer, criança. Aprender um pouquinho todos os dias já é maravilhoso, portanto, aproveite este momento.
2: Alô você que é de aquário, de 21 de janeiro a 19 de fevereiro. Os astros falam pra você.
1: Agora os astros vai falar para quem é do signo de aquário. Aquariano e aquariana, bom dia para você. O seu código para hoje é o código ideia. Uma ideia diferente pode ser justamente aquilo que você mais precisava. Não descarte imediatamente aquilo que parece fora do padrão. Os números para hoje é os números 10, 55, 87. A cor sugerida pelos astros é a cor azul cobalto. Dica astral. Anote uma ideia que surgir hoje na terça. Ela vai ganhar uma força muito grande adiante. Para as crianças de aquário, a sua imaginação pode criar coisas incríveis, crianças. Portanto, continue inventando, continue aprendendo.
2: E agora, as previsões para peixes, de 20 de fevereiro a 20 de março.
1: Piscianos e piscianas, colegas de peixes, bom dia! O nosso código para hoje é o código sonho. Peixes, hoje o coração pede espaço para sonhar novamente. Não deixe uma dificuldade recente fazer você acreditar que seus planos ficaram pequenos demais, pois isso não é verdade. Números da sorte para hoje é os números 16, 41 e 74. A cor sugerida pelos astros é a cor prata. Dica dos astros. Pense em algo que você gostaria de realizar até o final deste ano e dê hoje um pequeno passo nessa direção. Para as crianças de peixes, sua imaginação é um lugar mágico, crianças. Sonhe grande e continue acreditando em você.

0: Pois é, né, minha gente? Acabamos de apresentar nesta edição, hoje dia 29 de setembro, acabamos de apresentar as previsões do Zodíaco, o seu mapa astral, e agora a gente apresenta o encerramento, a conclusão de todo esse mapa. Hoje estamos falando sobre o símbolo especial, o símbolo especial do dia, que é o coração. E ele representa quatro coisas fundamentais. Ele representa sentir, reconhecer o que realmente importa para você, cuidar de si e de quem está muito próximo de você, a coragem, continuar mesmo quando não está nada fácil para você, e a esperança, acreditar que o próximo capítulo vai ser diferente. Nenhum dia é igual a outro. E a missão especial desse mapa astral hoje, tanto para os adultos e tanto para as crianças, é: faça alguém sorrir sem esperar nada, absolutamente nada em troca. Pode ser com um abraço, uma mensagem no WhatsApp, isso pode ser um elogio para uma outra pessoa, uma ajuda, uma brincadeira ou simplesmente dizendo: que bom que você está aqui comigo. Que bom que você veio me ver. Que bom que você está aqui. Às vezes, uma atitude pequena, simples, muda completamente o dia de alguém. Setembro está chegando ao fim, mas aquilo que você aprendeu, aquilo que você conquistou e sentiu ou está sentindo pode ser exatamente a força que vai abrir o seu mês de outubro. E para fechar com os pequenos, com as crianças, seu signo hoje pode mostrar um caminho, mas quem faz a mágica acontecer é você, criança. As previsões do Zodíaco, nosso mapa astral, voltam amanhã, a partir das 7h30 da manhã, aqui comigo no programa Bom Dia Cidade.
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Olha só, minha gente, agora são exatamente 8 horas e 2 minutos, são 8 e 2, graças a Deus. Agora é o momento da gente conversar um pouquinho com Deus, da gente agradecer a Deus por esse novo dia que está iniciando para todos nós. Que beleza, né? Graças a Deus que estamos aqui juntos e reunidos para agradecer ao Pai Celestial por tantas coisas boas na nossa vida. Vamos fazer a nossa oração? Vamos rezar? Música.

0: Amém. A nossa oração, o principal objetivo dela, sempre, é rezar justamente por aqueles que não acreditam. Primeiro a gente reza por aqueles que não acreditam, por aqueles que não esperam em Deus, em primeiro lugar. E depois a gente coloca também o nosso coração, a nossa casa, a nossa família, a gente coloca as nossas expectativas, frustrações, sonhos e desejos. A nossa vida, ela é formada por esse ciclo de desejos, de sonhos, de alegrias, mas também de tristezas. Tudo isso faz parte da nossa história. O que não pode fazer parte da nossa história de jeito nenhum, nunca, sejamos pessoas ingratas com Deus, porque até aqui Ele nos sustentou. Até aqui, com os erros, nós também podemos aprender, porque nós somos tão pequenos, nós somos tão frágeis, que a nossa vida, ela nos ensina a todos os dias e a todos os momentos. Perante Deus, nós somos como um grão de areia, ou até mesmo como crianças levadas, que todo dia precisa de passar por alguma situação para aprender a caminhar e a confiar a cada dia mais. Por isso, Senhor Jesus, nós colocamos hoje, em primeiro lugar, aqueles que não creem, que não acreditam, que não adoram, mas também colocamos nas Tuas mãos a nossa vida, a nossa casa, a nossa família. Não deixe que nem o mal se aproxime da nossa família, dos filhos, das crianças, dos nossos pais, das nossas mamães, dos nossos vovós, avós e de todos aqueles que a gente tem estima no nosso coração. Toma conta, porque a nossa fé, ela deverá ser inabalável. A nossa fé, ela é grande perante todas as situações que passamos na nossa vida. E melhor do que isso, tudo posso naquele que me fortalece. Tudo nós podemos naquele que nos fortalece, que é Deus. Porque o Senhor é o nosso pastor e nada vai me faltar. O Senhor é o meu pastor e nada vai me faltar.
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2: A amizade é uma das riquezas maiores da vida. Encontrar um amigo é melhor do que encontrar riqueza. O amigo é aquele que chega quando todos já foram embora. O amigo é aquele que se aproxima de você não por interesses subalternos, não com segundas intenções de aproveitamento, não regido pela lei do utilitarismo. O amigo é aquele que ama você em toda circunstância. É aquele que está do seu lado quando a crise chega. É aquele que não multiplica palavras vazias na hora da sua dor, mas chora com você no vale do seu sofrimento. Nós precisamos de amigos verdadeiros, de amigos que nos digam a verdade, mesmo quando esta verdade nos machuca, de amigos que não nos lisonjeiam com a boca, mas amigos que nos confrontam com a verdade. A verdadeira amizade é um bem extraordinário. Precisamos nos acautelar, entretanto, com as falsas amizades. A Bíblia diz: bem-aventurado o homem que não anda no conselho dos ímpios, não se detém no caminho dos pecadores, nem se assenta na roda dos escarnecedores. O verdadeiro amigo é aquele que nos acompanha pelas veredas da vida, pelas veredas da justiça, pelas veredas da verdade. Aqueles que nos levam às fontes da vida e não aos logradouros da morte.
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Não importa quanto tempo você esteja andando para o norte, com apenas um passo você é capaz de andar para o sul. O que é preciso para dar uma volta de 180 graus na sua vida? Apenas um passo. Você está apenas um passo de uma dieta mais equilibrada, a um passo de melhorar suas finanças pessoais, a um passo de ser um profissional muito melhor, a um passo de ter um relacionamento mais gratificante. Daqui a um minuto, seus piores problemas podem estar todos atrás de você, ao invés de estarem na sua frente. Com apenas um passo, o melhor dia da sua vida pode ainda estar por vir e não estar perdido em algum lugar do passado distante. Num instante, todas as energias negativas na sua vida podem ser redirecionadas para alguma coisa positiva. Apenas um passo é necessário para romper essa inércia e dar à sua vida o rumo que você realmente gostaria que ela tivesse. Divino Espírito Santo, luz e graça do universo, iluminai nosso planeta, clareando nossas mentes.

0: do livro de Romanos. Porque o fim da lei é Cristo para a justiça de todo aquele que crê. Ora, Moisés descreve a justiça que é pela lei, dizendo: o homem que fizer estas coisas viverá por elas. Mas a justiça que é pela fé diz assim: não digas em teu coração quem subirá ao céu, isto é, a trazer do alto a Cristo, ou quem descerá ao abismo, isto é, a tornar a trazer dentre os mortos a Cristo. Mas que diz: a palavra está junto de ti, na tua boca e no teu coração. Esta é a palavra da fé que pregamos, a saber: se com a tua boca confessares ao Senhor Jesus e em teu coração creres que Deus o ressuscitou dentre os mortos, serás salvo. Visto que com o coração se crê para a justiça e com a boca se faz confissão para a salvação. Porque a Escritura diz: todo aquele que nele crer não será confundido. Você não está sozinho, porque cada dia é um novo dia e um recomeço.
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2: E amados filhos e filhas, hoje dia 29 de setembro, também dia de São Miguel, Rafael e Gabriel, os arcanjos de Deus. Arcanjos do Senhor, venham em meu auxílio. Arcanjos de Deus, venham em meu socorro. Pedindo que a palavra de Deus esteja tão presente em nossa vida, façamos o sinal da cruz em nome do Pai, do Filho e do Espírito Santo. Amém. Senhor Deus da vida, que criastes o homem à vossa imagem e semelhança, pensastes com amor os caminhos a serem percorridos para nossa felicidade e salvação. Senhor, por muitas razões a humanidade se perdeu dos preceitos. Por isso mandastes os profetas e, por fim, nosso Senhor Jesus Cristo, para nos trazer a plena revelação do verdadeiro amor a Deus, ao próximo e a nós mesmos. Obrigado, Senhor, por deixar esta revelação na palavra. Palavra que nos orienta, palavra que nos corrige, palavra que nos ilumina, palavra que nos traz dignidade de filhos de Deus. Manda teu Espírito, Senhor, no início deste dia, para que compreendamos esta palavra e, compreendendo-a, possamos vivê-la. Manda teu Espírito, Senhor, com o dom do entendimento, com o dom da sabedoria, e que possamos ver os teus sinais em tudo e em todos. Senhor, recorremos a Santa Teresinha do Menino Jesus, ela, tão íntima de nosso Senhor Jesus Cristo, possa nos valer nesta manhã. Santa Teresinha do Menino Jesus, fazei-nos simples e dóceis, humildes e confiantes. Santa Teresinha, que prometestes passar ao vosso céu fazendo bem sobre a terra sem descanso, Eu me recomendo a vós, Santa Teresinha. Ajudai-me a viver tão profundamente unido a Jesus, tão profundamente vivenciando os mandamentos e os santos evangelhos, que eu possa um dia estar convosco no reino de Deus. Santa Teresinha, não se canse de interceder por mim, até de ver-me um dia no céu com os anjos e santos. Pai nosso, que estais no céu, santificado seja o vosso nome, venha a nós o vosso reino, seja feita a vossa vontade, assim na terra como no céu. O pão nosso de cada dia nos dai hoje, perdoai-nos nas nossas ofensas, assim como nós perdoamos a quem nos tem ofendido. E não nos deixeis cair em tentação, mas livrai-nos do mal. Amém. Ó Deus, para o dia de hoje, que a Bíblia esteja em minha mão, a palavra de Deus no meu coração e os meus pés na missão. Um bom dia a todos.

vá aplaudindo o nome do Senhor, porque grandes coisas Ele fez em nosso favor. Obrigado, meu Deus. Obrigado, Senhor. Força nessa palma para o Senhor. Ele é digno de todo louvor e de toda adoração.

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14: Ok, agora são 8 horas, perdão, agora são 8 horas e 38 minutos, minha gente. Bom dia!
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14: Olha, deixa eu mandar um grande abraço a todos nossos ouvintes lá no bairro Várzea das Flores. Alô, Lucineia, bom dia pra você, muito obrigado pela sua audiência. Lucineia Rocha, Odaí, toda a família, sempre aí na nossa programação. Bom dia pra você, viu, Lucineia?
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14: Um abraço aqui também vai para o Marcelão, na sintonia da Exclusiva. Alô, Marcelão, bom dia.
15: Bom dia, Carlos Murimba, Amor Gracial, o Pai Zico, o Cavalinho Messias lá na Construção Civil, o Thiago Zé e o Marcinho Bixiga na escuta, e o Margoso. Passa Hugo e Vitorigo, mais motivo é a minha família.
14: Tá certo, um abraço pra você, Marcelão, pra todos os seus colegas sempre aí na sintonia da nossa programação. Bom dia!
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14: Olha, deixa eu mandar um grande abraço para a Débora, que está acompanhando também a nossa programação no bairro aqui no bairro Trevo. Oi, Débora, bom dia pra você, muito obrigado, viu, pela sua audiência, muito obrigado pela sua companhia sempre.
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14: Deixa eu mandar um grande abraço pra Larissa Stephanie, para dona Edna Ameno, pessoal que está acompanhando a nossa programação lá no bairro Morada do Sol. Bom dia a todo o pessoal do bairro Morada do Sol.
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14: Aquele abraço também muito especial para o José Carlos, que está acompanhando a nossa programação no bairro Volta do Brejo. Alô, Volta do Brejo, bom dia para todos vocês aí. Muito obrigado pela companhia sempre na Exclusiva.
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14: Deixa eu mandar um grande abraço para dona Cleia, lá na Fazenda do Tronco. Abraço para Maria Eduarda, Claudinei, Renato, Davi, Isaías, Zilda e também para o pai dela, que é o seu Jadir, o Marcos Samuel, o Miguel, a Carla, Natanael, o Gabriel, todo o pessoal aí da Fazenda do Tronco na sintonia da nossa programação. Forte abraço pra vocês, viu?
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14: Um abraço também para o Anderson. Alô, pessoal da Móveis VIP na sintonia da nossa programação, e também para a galera lá do bar do Odaí na sintonia da Exclusiva.
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14: Um abraço para o Paulinho no bairro Várzea das Flores, na rua Oséias Cordeiro Valadares, também está na sintonia da nossa programação. Paulinho falou que tá sofrendo férias. Tá de férias, né, Paulinho? Que você possa curtir bastante esse momento, viu? Um grande

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0: Agora são 8h56, bom dia! Olha, deixa eu mandar um grande abraço, muito especial aqui para nossa amiga e ouvinte Aline Xavier, que hoje está abraçando seu filho amado, que está completando mais um ano de vida, é o Vinícius. Alô, Vinícius, parabéns para você, felicidades, que essa data repita por muitos e muitos anos. A sua mãe fala que toda a sua família é muito feliz em tê-lo em suas vidas. Amo ser sua mãe, amo a sua risada gostosa e escandalosa e amo estar com você todos os dias. Feliz aniversário, Vinícius, é a mensagem que a sua mãe deixa para você nesse dia tão especial, também recebendo o carinho da sua avó e do seu avô, que é a dona Terezinha, o seu Elias, os seus tios, que é o Juninho, e também a Aline, seus primos e toda a sua família estão celebrando com você esse momento tão especial. Parabéns, felicidades, que essa data repita por muitos e muitos anos!
1: Parabéns, meus parabéns, feliz aniversário!
0: Parabéns, feliz aniversário para o Vinícius, lá no bairro Boa Vista, fazendo aniversário hoje, que essa data repita por muitos e muitos anos. Um abraço aqui também, vai para os nossos ouvintes. Vamos lá, tem muita gente participando.
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0: Abraço aqui para o Fernando Henrique, pessoal do bairro Paraíso, é o bairro Coati, na sintonia da nossa programação. Alô, Fernando, bom dia para você. Obrigado pela audiência, tudo de bom.
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0: Um abraço para dona Ivanildes, lá no bairro Nossa Senhora Aparecida, lá na família Chup Chup, sempre na sintonia da nossa programação, dona Ivanildes, bom dia!
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0: Bom dia para dona Aparecida também, na sintonia da nossa programação. Alô, dona Aparecida, bom dia para a senhora!
3: Bom dia, Cássio! Tudo bem com vocês? Nem abração para vocês todos aí, tá bom? Tchau.
0: Um abraço para a senhora também, tudo de bom. Muito obrigado pela companhia sempre.
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0: Alô, Zuleide, bom dia para você.
4: Bom dia, meu amigo do meu coração. Saudades de você. Oh, temos que marcar um almoço lá em casa, né? Para nós pôr os papos em dia.
0: Aí, tá precisando.
4: Tá falando que nós dois estamos diferentes do outro.
0: Tá não.
4: Me manda um abraço aqui no Campo Sabiá para mim, para a Leila e para o meu amor.
0: Olha também. Só, que coisa boa, Zuleide, tá aí acompanhando a nossa programação, pessoal aí na casa do Sabiá. Abraço pra você, Zuleide, bora marcar esse almoço. Não, nós não estamos diferente, não. É só mesmo rotinas que não tá encontrando, né, Zuleide? É falta mesmo de oportunidade pra gente encontrar. Normalmente ela vinha muito aqui perto da rádio, a gente tinha mais chance de encontrar quando Joaquim Espeto era aqui na esquina, né? Ela vinha todos os dias. Agora o Joaquim Espeto mudou, então a gente perdeu mais o contato. Mas não estamos diferente, não. Um grande abraço para você, tudo de bom. Muito obrigado pela audiência. Bora marcar esse almoço em Zuzu.
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0: Alô, Ítalo, bom dia para você.
5: Oi, Cássio. É, manda um abraço para o Ítalo Lima, busca a música do Ítalo Lima, que é Sete Cerejas. Bom dia.
0: Bom dia para você, Ítalo. Tudo de bom, muito obrigado. O Ítalo é o tio, tá lá no bairro Casas Populares, na sintonia da nossa programação. Abraço para Simone, para o Igor e também para o Iago, que é uma família muito especial lá do bairro Casas Populares. Gosto muito de vocês, viu? Tudo de bom.
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0: Alô, bom dia, bom dia, bom dia.
6: Bom dia, Cássio. Aqui é Claudete Cid, Santa Cruz. Passa a música do Eduardo Costa aí, fazendo favor. E eu ofereço para todos meus amigos, Tomás, Jair, Aline, o Tonho, todos meus amigos de Pompeu, Samuel, meu filho, para você também. Com Deus aí, um abraço. Um bom dia.
0: Bom dia, muito obrigado pela audiência, muito obrigado pela companhia, tudo de bom.
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0: Um abraço para Poliana Maria, lá no bairro Várzea das Flores. Alô, Poliana, abraço para você. Um abraço também para Carla, todo o pessoal aí na sintonia da Exclusiva. Bom dia, viu, para vocês. Obrigado pela audiência sempre. Um abraço também, vai, muito especial para as meninas que estão acompanhando a nossa programação lá no Viveiro do Pitaceso. Bom dia para todos vocês aí, viu, meninas? Bom trabalho. Muito obrigado pela audiência, obrigado pela companhia.
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0: Valeu, Gustavinho!
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0: meus amores, tô chegando com mais um resuminho de novelas. Hoje, terça-feira, 29 de setembro. E pra hoje, em A Nobreza do Amor, o Miguel se desespera ao perceber que tirou a vida de um homem. Fortunato abre uma investigação a Salma e teme por seu pai. Miguel é detido e Omar, Lúcia, Alica e o Tonho apoiam Salma e a sua família. Malungo visita Alica e Niara e avisa que retornará para o seu lar. Ainda hoje, Virgínia e Mirinho se mudam temporariamente para o engenho. Alica tem um pesadelo com Gendal. Ainda hoje também, o José se aproxima de Batanga e Gendal chega ao Brasil. Tudo isso no capítulo de A Nobreza do Amor para esta terça-feira. A gente traz agora o resumo de Por Você. No capítulo de hoje...
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0: Juarez se desespera ao constatar a morte de Zé e descarta a arma. Glorinha acredita que Ítalo esteja interessado em Hanna. Yara conta a Juarez que o assassino de Julie está preso. Ainda hoje, Lucas acalma Samuca durante uma crise e Bella se encanta. Boy se irrita com a barraca de Suellen na feira. Hoje, com o voto de Leandra, Vanessa consegue tirar Bella da presidência interina do hospital. Tudo isso acontece hoje em Por Você, terça-feira, e eu volto já já com o resumo de Quem Ama Cuida.

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0: Agora são 9 horas e 28 minutos. Bom dia pra você na sintonia da Exclusiva.
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0: Para relembrar grandes sucessos, Tim Maia, Não Me Iludo. Bom dia.

0: a relembrar os grandes sucessos da MPB. Esse é o som de Tim Maia, Não Me Iludo. Agora são 9 horas e 33 minutos. 9h33, uma excelente manhã pra você.
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0: som de Jota Quest mais perto de mim aqui na exclusiva. Sequência de sucesso, viu? Onde quer que você esteja, muito obrigado pela sua audiência, obrigado pela companhia. Nesta sequência a gente conferiu o som de Skank Resposta, Zezé de Camargo e Luciano. Tivemos também Panda, Tim Maia e Jota Quest. Daqui a pouquinho a gente está de volta trazendo para você muito mais alegria e sucesso para você. Fique ligado, fique ligada!
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Já estamos de volta com o capítulo Agora de Quem Ama Cuida para esta terça-feira, 29 de setembro. Hoje, César e Bia ficam felizes por Adriana. Fernando lamenta a sintonia entre Felipe e Mal. André diz a Dora que deseja ficar com ela para sempre. Yuri avisa Pilar que Andréia não tem família e que ela é sustentada pelo ex-marido Joel. Pilar pensa em contratar Joel para o jantar de noivado de Rafael e Andréia. Pedro estranha

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Esse é o som de Kleber e Cauã na nossa programação. Agora são 9 horas e 52 minutos, minha gente. Uma excelente manhã para você. Muito obrigado pela sua audiência. Obrigado pela sua companhia. Sandy e Júnior.

0: Agora são 9h56. Viajando no tempo. Sandy Júnior, a lenda. Onde quer que você esteja, muito obrigado pela sua audiência. Obrigado pela sua companhia sempre aqui na Exclusiva.
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3: Sempre que você precisar de ajuda, antes de pedir ajuda de alguém, sinta a presença do Senhor ao teu lado. A falta de esperança, o nervosismo, a ansiedade, a preocupação, o medo nos torna cegos. Nós nos tornamos discípulos de Emaús. O Senhor está do nosso lado e você acha que tudo vai dar errado. Ah, vai dar errado. Ninguém pode me ajudar. Pode, o Senhor pode. Mas você só reconhece o Senhor se Ele é seu amigo. Ande aqui em Divinópolis, nas ruas mais movimentadas, e você aí na sua cidade, estados maiores. Você só vê quem você conhece. Está passando aquele povão. Você não está vendo ninguém. Quando aparece alguém que te conheça e a pessoa ainda fala o seu nome, aquela pessoa ela se destaca no meio da multidão. Jesus tem que ser esse, que você o conhece, que você já abriu para ele o teu coração, você tem uma vida de oração, de leitura da palavra, de intimidade com o Senhor. Se não, chega na sua vida um momento difícil, você não conhece o Senhor. Então, você parece que está sozinho, aí você perde a esperança. O Senhor, ele sempre vai ao encontro de quem necessita.
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0: E agora, eu e você juntinhos, bora fazer uma viagem? Bora! Rapidinho, vem cá, dá uma escapulida aí, porque agora esse momento é só meu e seu, viu? Ninguém vai intrometer no nosso tempo, porque a partir de agora eu declaro: saudade não tem idade!

0: cada canção, uma viagem no tempo através da música. A partir de agora, saudade não tem idade.
1: Te prometo aqui, ó. Será um momento bem gostoso, será um momento bem especial, será um momento só pra nós. Curtir assim, ó, porque a partir de agora estamos iguais, estamos sem idade. Ó, sem idade nenhuma. Bora curtir? Então vem pra cá, ó. Zé Ramalho, Aborrai.

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1: Saúda você pela TV Evangelizar, sinal digital em todo o país. Em várias cidades, canal aberto. Pelo YouTube Padre Manzotti Oficial. Nós estamos lá com o 40º dia, fechando os 40 dias da quaresma de São Miguel. Se não fez, ainda é tempo de fazer. Pelo aplicativo da Associação Evangelizar é preciso. E todas as plataformas digitais. Filhos amados, povo querido, vamos juntos passar esta hora abençoada. Repito, é terça-feira das Santas Chagas. É dia dos arcanjos Miguel, Gabriel, Rafael. Em nome do Pai, do Filho e do Espírito Santo. Amém. Naquele tempo, Jesus viu Natanael que vinha para ele e comentou: aí vem um israelita de verdade, um homem sem falsidade. Natanael perguntou: de onde me conheces? Jesus respondeu: antes que Filipe te chamasse, enquanto estavas debaixo da figueira, eu te vi. Natanael respondeu: Rabi, tu és o Filho de Deus, tu és o Rei de Israel. Jesus disse: tu crês, porque te disse eu te vi debaixo da figueira? Coisas maiores que estas verás. E Jesus continuou: em verdade eu vos digo, vereis o céu aberto e os anjos de Deus subindo e descendo sobre o Filho do Homem. Senhor, o teu evangelho fala: verás coisas ainda maior do que estas. Verás os anjos de Deus subindo e descendo sobre o Filho do Homem. Arcanjos de Deus, venha sobre nós. Venham sobre nós.
3: Há uma certeza que paira no
1: arcanjos,
3: auxílio celeste,
1: imediatos de Deus, venham em nosso socorro.
3: O céu se
1: arcanjo Miguel,
3: ordem, se ouviu,
1: Gabriel, Rafael,
3: mensageiros
1: enviados de Deus. Venham em nosso auxílio, venham em nosso socorro.
3: Deus vai nos tocar, os doentes.
1: Ajude-nos nas nossas batalhas.
3: A saúde.
1: E eu lhe pergunto: qual a batalha você está travando hoje? Ou quantas batalhas você está travando hoje?
3: A verdade.
1: Arcanjo Gabriel, a voz de Deus, o falar de Deus, o arcanjo da anunciação, toque naqueles que mais estão distantes da palavra, leva-lhes a palavra de Deus, arcanjo Gabriel, o anúncio do evangelho, a boa nova da esperança e da fé. Arcanjo Rafael, a cura de Deus. Olhai pelos doentes do dia de hoje e que os raios curativos, assim como curaste Tobit, possa curar os enfermos, restaurar a saúde do corpo, restaurar a saúde da alma. Arcanjo Rafael, há tantos doentes, venha em auxílio a estas pessoas enfermas. Diga qual é a sua enfermidade. Arcanjo Miguel, príncipe, guardião, guerreiro, venha nos combates da nossa vida, enfrentar os dragões, enfrentar

Defendei-nos no combate. Sede nosso refúgio contra as maldades e ciladas do demônio. Que Deus manifeste o seu poder.

0: milícia celeste, com o poder que Deus vos conferiu, precipitai no inferno Satanás e todos os espíritos malignos que andam pelo mundo tentando as almas. Arcanjos de Deus, venham em nosso auxílio. Arcanjos do Senhor, venham em nosso socorro. Hoje, dia dos arcanjos, qual é a tua súplica, seu pedido, seu clamor? Claro que a Deus, mas pelos arcanjos que Deus nos deu como auxílio na nossa luta na terra. Senhor, sede-nos propício. Senhor, venha em nosso socorro. Filhos e filhas, hoje é mais que especial. Por isso, avise seu amigo, sua amiga. Fale para as pessoas que estejamos juntos nessa experiência de Deus. Eu volto já, volte comigo.
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0: filhos e filhas, vamos pedindo sempre, constantemente, arcanjos de Deus venham em nosso auxílio, arcanjos do Senhor venham em nosso socorro. Arcanjo Gabriel desempenha um papel importante na fé cristã. Ele é conhecido como mensageiro celestial. O evento mais famoso do Arcanjo Gabriel foi a Anunciação, quando ele disse a Maria que conceberia a luz e daria a luz ao Filho de Deus. Gabriel, arcanjo, é padroeiro das comunicações, devido ao seu papel como mensageiro divino. Ele é invocado para aqueles que trabalham na área de comunicação, rádio, televisão, tecnologia. Portanto, da obra evangelizar é preciso, sem dúvida. Também o Papa Pio XII estendeu a várias profissões da evangelização. Na Bíblia nós sabemos em Lucas capítulo 1, 26, 32, quando ele aparece, ave cheia de graça, o Senhor é contigo. Também no Evangelho de Lucas, o arcanjo Gabriel fala a Zacarias que chegou o tempo dele receber a graça. Também o arcanjo Gabriel está no Antigo Testamento, no livro de Daniel, capítulo 8, versículo 15 e 18. Diz que Gabriel gritava, explica-lhe a visão. Dirigiu-se então em direção ao lugar onde me achava. A sua aproximação, fiquei apavorado e caí com a face na terra. Também em Daniel, capítulo 9, versículo 20 e 27, fala sobre o arcanjo Gabriel. Portanto, o arcanjo Gabriel é conhecido como o mensageiro celeste, o mensageiro de Deus. Traga-nos, Senhor, a boa nova do reino. Amém. Maria do Carmo, que a paz de Jesus esteja com você.
1: Afonso Araújo.
0: Alô.
2: Bom dia, Padre Reginaldo Manzotti.
0: Bom dia, Maria do Carmo. Você fala de onde?
2: Que prazer eu falar com o senhor. Eu falo aqui de Fortaleza.
0: Contagem regressiva. Praticamente falta um mês para evangelizar. É preciso Fortaleza. E como é que você me acompanha ali em Fortaleza?
2: Em Fortaleza eu acompanho pelo rádio, a Dom Bosco, pela TV, que é o canal 21, né?
0: Tá certo, canal 21, rádio Dom Bosco, e temos também a Jangadeiro e a Shalom.
2: Exato.
0: Diga lá, Shalom, minha querida.
2: Padre, eu queria, se fosse possível, deixar dois testemunhos e uma intercessão. Se for possível.
0: Claro, né? Que é possível. Que senhor... Pode falar. Quais são os dois testemunhos?
2: Os dois testemunhos, o primeiro foi do meu filho, Elano Barbosa Sampaio, que ele tem 49 anos. Desde os 12 anos de idade, que ele vivia nas drogas, no álcool, roubava as coisas de casa.
0: Meu Deus.
2: Padre, o senhor imagina o sofrimento que a gente passava.
0: Certo.
2: Eu sou casada... meu marido está com 2 anos que faleceu. Meu marido não aceitava de jeito nenhum.
0: Meus sentimentos pela perda do marido.
2: Queria que eu abandonasse ele. Eu sempre lutando, internei ele várias vezes e pedindo a intercessão dos arcanjos, de Nossa Senhora, dos santos, de São Pio de Petrotina.
0: Certo.
2: Eu sempre pedindo isso desde o tempo que ele... começou a usar drogas.
0: Certo.
2: E agora está com 6 meses que ele e a companheira dele, que ele estava morando na casa com a companheira, todos dois usavam droga. Era assim, o senhor nem imagina o sofrimento que eu passava.
0: Imagino, sim.
2: Mas Deus teve misericórdia de mim, que eu pedia, meu Deus, eu não quero morrer deixando meu filho nessa vida, não.
0: E faz 6 meses que ele largou.
2: Exato, ele disse que às vezes eu pedia, ele dizia, mãe, o vício fala mais alto. Eu digo, mas você tenha fé, Quando foi agora por último, ele me disse, eu digo, meu filho, ele disse, mas mãe, eu tomei a decisão. A partir de hoje, com Deus na frente, eu não uso mais droga, eu não uso
0: louvado
2: mais álcool.
0: Seja Deus.
2: Então, botado o vício do cigarro, padre.
0: Como é que é o nome dele? Elano?
2: Elano Barbosa Sampaio, então, 49 anos.
0: Então diga, o meu filho Elano.
2: O meu filho Elano.
0: É um milagre de Jesus das Santas Chagas.
2: É um milagre de Jesus das Santas Chagas.
0: E olha, Maria do Cabo, Deus não faz a obra pela metade. Se já começou a libertação, só falta o cigarro, mas também esta vai acontecer. Tá certo, filha?
2: Com certeza.
0: E o segundo testemunho, querida?
2: O segundo testemunho é meu, Maria do Cabo Barbosa Sampaio.
0: Pois não.
2: Eu tá com um mês e pouco. Me apareceu um ardor muito grande, forte, do pé da barriga e das costas. Eu, há 2 anos eu tive o câncer do reto, mas também fui curada. Pela intercessão que eu faço, fui curada.
0: Amém.
2: Aí, eu, quando eu senti a dor, eu fui pro hospital, cheguei, saí daqui gritando, fiquei lá, mas eu... Quando eu cheguei lá no hospital, que é muita gente, né? Eu só fazia louvar a Deus.
0: Certo.
2: Obrigado, Senhor. Obrigado, os arcanjos. Obrigado, Nossa Senhora. Mas, eu, Senhor, eu quero fazer a Tua vontade. Mas se for para eu ir, eu vou. Mas se não for, eu tenho muita gente, a minha família, para evangelizar.
0: Claro.
2: O Senhor acredita?
0: Acredito.
2: Pois é. Aí fiz todos os exames possíveis que o médico pediu. Mas... tudo deu normal, para honra e glória do
0: Amém.
2: Senhor Jesus Cristo.
0: Então diga, eu sou o milagre de Jesus.
2: Eu sou o milagre de Jesus.
0: Amém, querida. Graça Amém, recebida.
2: É graça testemunhada. Toca o sino, que é sacristão.
0: Isso mesmo. Qual o seu pedido de oração, querida?
2: O meu pedido, padre, é pelo meu bisneto, que ele tem... é 2 anos e 6 meses, desde que ele nasceu, que ele tem um câncer na cabeça. E os médicos falam que é raro esse câncer.
0: Sim.
2: Aí ele tem que ir para São Paulo fazer essa cirurgia, mas a família não tem condições.
0: Entendi.
2: Aí eu peço com muita fé que ele vai curar o meu neto, meu bisneto.
0: Como é que é o nome do bisneto?
2: É Benjamin Souto.
0: Tá
2: Benjamin
0: bom.
2: Souto. 2 anos e 6 meses.
0: Anoto aqui, será levado no altar do Senhor, hoje dia dos arcanjos, e vai estar pelo menos 1 mês sendo celebrada missas na intenção dele. É Benjamin do quê?
2: Solto.
0: Tá certo. Filha, que Deus abençoe e espero que você vá ao evangelizar, é preciso, lá no aterro da Praia de Iracema.
2: Certo, vou com minha filha, se Deus quiser.
0: Vai sim, e vamos juntos rezar pelo Benjamin e rezar para o teu filho conseguir toda a libertação. Gente, meu abraço à Fortaleza. Como eu disse, dia 31, nós temos um encontro marcado em Fortaleza. Dia 31, é o evangelizar é preciso, Fortaleza, contagem regressiva. No dia 29, na sexta-feira, às 5 horas, missa dos voluntários na Catedral. Se inscreva para ser um voluntário da obra Evangelizar é Preciso de Fortaleza. E dia 31, nós teremos... dia 30 é que nós teremos a missa. E dia 31, o Evangelizar... no aterro da Praia de Iracema. Meu abraço, Fortaleza, TV Evangelizar, canal 21.1, Jangadeira FM, Shalom FM, Dom Bosco FM, ao Arcebispo Dom Gregório Paixão, Arquidiocese de Fortaleza. Eu volto já, volte comigo.
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0: Em Tobias, capítulo 5, versículo 3, tenho comigo o seu recibo, vai procurar um homem de confiança que te possa acompanhar mediante uma retribuição. E dizia, tendo saído, Tobias encontrou um jovem de belo aspecto, equipado para uma viagem. Sem saber que se tratava do anjo de Deus, ele o saudou e disse-lhe, de onde és tu, ó bom jovem? Pois bem, Tobias é também chamado à medicina de Deus, e ele disse, eu sou o anjo Rafael, um dos sete que assistimos na presença de Deus. Tobias tem aquela notável história da união de Tobias e Sara. Sara havia perdido 7 maridos, todos mortos pelo demônio. Com a ajuda de São Rafael, Tobias e Sara conseguem superar esse desafio e se casam. São Rafael Arcanjo Rafael, portanto, é tido como a medicina de Deus, os raios curativos de Deus. Portanto, peçamos hoje, Arcanjo Rafael, lançai sobre os doentes, lançai sobre as nossas enfermidades, sobre os procedimentos, sobre todos aqueles que precisam de um auxílio celeste, lançai a cura do corpo e da alma. Arcanjo Rafael, rogai por nós. Filhos e filhas, vamos para a leitura orante. Bíblia aberta, cartilha de oração. Primeiro Reis, capítulo 19. Continuidade de ontem. Primeiro Reis, capítulo 19, do versículo 9 seguintes. Só para relembrar, Elias ontem teve uma grande fase de depressão, com medo, ficou embaixo de um junípero, pediu a morte. Deus não concedeu, ao contrário, mandou que um anjo, levasse comida. Ele dormiu, levantou, comeu de novo e andou 40 dias e 40 noites até o Sinai. Paramos aí ontem. Levanta-te e coma. Lembra da palavra? Está lá no YouTube, Padre Manzotti. Tem um recorte. Se você perdeu o dia de ontem, pode retomar a leitura orante. Hoje, versículo 9. No Monte Sinai, Elias entrou na caverna para passar a noite. E de repente o Senhor Deus lhe perguntou a pergunta: o que fazes ali, Elias? Ou vamos ser textuais: o que está fazendo aqui, Elias? Elias respondeu: ó Senhor meu Deus Todo-Poderoso, eu sempre tenho servido a ti e só a ti, mas o povo de Israel quebrou a sua aliança contigo, derrubou os teus altares e matou todos os teus profetas. Eu sou o único que sobrou e eles estão querendo me matar. O Senhor disse: saia e vá ficar diante de mim no alto do monte. Saia desta caverna. Lhe diz alguma coisa? Saia desta gruta. Saia deste momento. Saia daquilo que está te tirando a vontade de viver. Vem para fora. Não lembra de Lázaro? Lázaro, vem para fora. Eu vou fazendo paralelos para que você de alguma forma vá entendendo e vai deixando a palavra de Deus se tornar orante na tua vida. Deus está dizendo a você: saia, vem para fora, venha diante de mim, saia, vá ficar diante de mim no alto do monte. Então o Senhor passou por ali e mandou um vento muito forte que rachou os morros, quebrou as rochas em pedaços. Mas o Senhor não estava no vento. Quando o vento parou de soprar, veio um terremoto. Porém o Senhor não estava no terremoto. Depois do terremoto veio fogo, mas o Senhor não estava no fogo. E depois do fogo veio um sussurro calmo e suave. Então, versículo 13, Elias ouviu o sussurro, cobriu o rosto com a capa, então saiu e ficou na entrada da caverna, e a voz lhe disse: o que está fazendo aqui, Elias? Elias respondeu: ó Senhor Deus Todo-Poderoso, eu sempre tenho servido a ti, Mas o povo de Israel quebrou a sua aliança contigo, derrubou teus altares, matou os teus profetas. Eu sou o único que sobrou e eles estão querendo me matar. Ele repete o que tinha falado antes. Então o Senhor Deus disse, no sussurro, na brisa suave, volte para o deserto que fica perto de Damasco. Chegando lá, entre na cidade e unja Azael como rei da Síria. Unja Jeú, filho de Ninsi, como rei de Israel e unja Eliseu. Eliseu, aparece a palavra, como profeta, para ficar em lugar de você. As pessoas que não forem mortas por Azael serão mortas por Jeú, e todos os que escaparem de Jeú serão mortos por Eliseu. Mas eu deixarei 7.000 pessoas vivas em Israel, isto é, todos aqueles que não adoraram o Deus Baal e não beijaram a sua imagem. Palavra do Senhor, graças a Deus. O que fazes ali, Elias? A pergunta é também feita a mim e a você. O que fazes aí? Deus não começa dando uma ordem. Primeiro escuta Elias. O profeta coloca diante dele a sua frustração. Coloca diante de Deus sua situação de abandono, sensação de abandono e sofrimento. É assim que Deus espera que falemos com Ele. Falemos a verdade. Falemos das nossas sensações. Falemos do nosso sofrimento. Venha, venha para fora. Fique diante de mim. Deus não veio no vento, não veio no terremoto, não veio no fogo. Deus se revela na brisa suave. E como se revela? Depois de intervalo, continuaremos a leitura orante de hoje. Esse espetáculo de leitura do profeta Elias. Eu volto já.
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0: Muitas vezes ele está na brisa, no silêncio, na meditação e quase sempre sussurrando no nosso interior. É preciso se retirar, silenciar para escutar a Deus. Elias pensa estar só, ser o último dos profetas. Façamos nós também a oração: Senhor, eu estou aqui e quero experimentar-te. Senhor, olhe para o cansaço, para as decepções e não nos deixe pensar estarmos sozinhos. Ensina-nos a reconhecer a tua voz no silêncio e nos pequenos sinais. Acalma aquilo que está fazendo barulho fora de mim, mas principalmente dentro de mim. Senhor, esteja comigo. E nos momentos em que pensar estar só, mostra-te

0: que não cometeram idolatria. Amém. Edevaldo, que a paz de Jesus esteja com você.
1: Amém, Padre. Deus, sua bênção.
0: Deus o abençoe, filho. Você fala de onde?
1: Eu falo de Abaeté, Minas Gerais.
0: Meu abraço, Abaeté, Minas Gerais. Tivemos muitas caravanas de Minas Gerais. E como é que você me acompanha ali em Abaeté?
1: Eu te acompanho pela Rádio Atividade Sertaneja 87.9. E tem o canal da Sky também. Tá, e pelo YouTube.
0: Tá bom. Diga lá, filho.
1: Paz, fala que é um prazer estar falando com o senhor, né?
0: Prazer todo meu, seja muito bem-vindo.
1: No dia 13 de março, eu fui diagnosticado com um câncer de estômago.
0: Certo.
1: E
0: sinto por isso.
1: Estou fazendo tratamento, fiz a cirurgia, já retirei o estômago, sabe? Tirei o total. Eu fiz 4 sessões de quimioterapia antes da cirurgia.
0: Sim.
1: Fiz a cirurgia, agora tenho que fazer mais 4 sessões de quimioterapia. Eu estou na segunda, inclusive hoje eu estou aqui na sala de quimioterapia, fazendo quimioterapia.
0: Nossa,
1: falando com o senhor.
0: Você está na sala fazendo quimioterapia agora?
1: Isso, e conversando com o senhor.
0: Entendi. Providência divina, né, filho?
1: Isso.
0: Eu sempre falo,
1: gente,
0: uma gota do sangue redentor, cada gotinha da quimioterapia que está caindo, pense que é uma gota do sangue de Jesus que vai te curar.
1: Padre, Deus tem sido muito generoso comigo, porque desde quando eu descobri minha doença, assim, já foi uma bênção, porque eu descobri minha doença, que eu engasguei com um pedaço de carne, comecei a sentir uma dor no estômago, fui num médico, fiz uma endoscopia, fui diagnosticado com câncer de estômago. Resumindo, o meu engasgo não teve nada a ver com a minha doença, porém era Deus me mostrando.
0: Entendi.
1: E foi tudo bem no início, então assim, foi mais fácil o tratamento, sabe?
0: Entendi, filho. Entendi.
1: Isso, o testemunho que eu queria dar era esse, que eu estou em tratamento ainda, mas assim, tirar o estômago, fez a biópsia do estômago, e não tinha mais câncer no estômago, não. Já tinha acabado o câncer. A primeira quimio fechou o câncer.
0: Eu entendi. Louvado seja Deus por você estar firme na fé. A providência divina te faz ligar de dentro do hospital. Você fazendo quimioterapia, glorificando a Deus, isso é só uma pessoa de fé que consegue, de entender que aquele momento em que você engasgou foi um sinal para fazer uma busca e perceber e descobrir o câncer no início. Deus não faz a obra pela metade, filho. Vamos rezar juntos? Vamos?
1: Vamos.
0: Senhor Jesus,
1: pelas tuas santas chagas,
0: dolorosas e gloriosas,
1: derrame uma gota,
0: do seu preciosíssimo sangue,
1: sobre mim,
0: eu estou aqui, Senhor,
1: neste tratamento de quimioterapia,
0: dentro deste hospital,
1: mas eu sinto a tua presença, Jesus,
0: e te louvo e agradeço por isto,
1: Senhor,
0: se queres, tu podes me curar,
1: e eu peço essa cura, Jesus,
0: amém.
1: Amém.
0: Edivaldo, foi muito edificante, para mim pelo menos, a sua ligação. Por ser um homem de fé, em meio à tormenta, louvar a Deus. Que o Senhor continue te fortalecendo, Edivaldo.
1: Você pode deixar um nome em oração?
0: Claro, filho, pode dizer.
1: É da minha esposa, Débora, que está me dando a maior força nesse tratamento.
0: Tá bom.
1: É minha filha Ana Júlia.
0: Tá.
1: É Antonella.
0: Antonella.
1: Luiz Eduardo.
0: Certo.
1: Netinho.
0: Tá.
1: E a Isa, minha netinha.
0: Tá certo. Que Deus abençoe, filho, de Abaeté, Minas Gerais.

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A Rádio Atividade Sertaneja FM, Dom José Aristeu Vieira Luz. Você percebe, queridos irmãos e irmãs, homem de fé, homem de fé. Nós tivemos a festa das Santas Chagas e várias pessoas levaram as capelinhas, muitos vieram com as capelinhas. Eu acabei fazendo encontro com as mensageiras das capelinhas das Santas Chagas e tirei foto individual com cada uma. E quero hoje dizer que tal você se tornar o mensageiro da capelinha de Jesus das Santas Chagas. Digo isto por quê? Porque talvez na festa das Santas Chagas você se sentiu motivado e percebeu, nossa, como a capelinha de Jesus das Santas Chagas, a devoção de Jesus das Santas Chagas transformou vidas, curou, se escutou tantos testemunhos emocionantes, tocantes. Então hoje eu quero fazer um convite mais que especial para você. Se você ainda não é um mensageiro, torne-se agora. Aproveite esse intervalo que vem agora. Ligue 0800 410 6060 e torne-se um mensageiro. Hoje eu não vou mostrar as fotos. Por quê? Porque hoje eu quero que você se torne um novo mensageiro. Aproveite esse intervalo. Você viu, seus olhos viram, seus ouvidos escutaram, quantos milagres aconteceram. Que tal você fazer parte desta família que fala, prega Jesus das Santas Chagas? Faça isso agora, eu volto já.

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0: Hoje é aniversário de Dom Limacedo Antônio da Silva, da Diocese de Afogados da Ingazeira, Pernambuco, e também da Rádio Irmã Nova FM de Nova Cantu, Paraná. Manda teus anjos, Senhor. Às 12 horas, missa dos arcanjos Miguel, Gabriel, Rafael. Hoje, lembrando que nós tivemos, se você ainda não fez hoje, a novena, 40º dia, último dia, nós pedimos, São Miguel, conduzi-me a Cristo. Faça logo depois do programa da bênção final, fecha os 40 dias da quaresma de São Miguel no YouTube Padre Manzotti. Não deixa de se inscrever e marcar com o sininho. Lembrando que sábado, dia 3, eu estarei no Santuário São Francisco de Assis às 18 horas para a missa do Tríduo de São Francisco, transmitido pela TV, pelo YouTube Padre Manzotti. Amado povo de Deus, hoje nós falamos dos arcanjos e o arcanjo Miguel é considerado o príncipe dos anjos por lutar contra as forças do mal. Seu nome é Miguel, significa quem é como Deus. Na Bíblia temos várias citações, mas gosto de citar um fato que ocorreu em 1884, quando o Papa Leão XIII teve uma visão aterrorizante de demônios atacando a igreja, quase a ponto de destruí-la. Em resposta, ele compôs uma oração do arcanjo Miguel, pedindo a intercessão protetora. Foi aquela que fizemos no início do programa. São Miguel Arcanjo, defendei-nos no combate. São Miguel Arcanjo está no livro de Daniel, no capítulo 10, onde diz que o chefe, com a bainha, a espada na bainha, no final de uma grande peste em Roma. Não por acaso, o Papa Francisco consagrou o Estado do Vaticano a São Miguel Arcanjo. Por isso peçamos, Arcanjo Miguel, príncipe, guardião e guerreiro, venha em nosso auxílio. Povo de Deus, não deixe para a última hora para fechar Pentecostes. Entre em contato conosco. Nós faremos, o ano que vem, Pentecostes vai ser em Assis e Roma. A programação é totalmente diferente de tudo que já fizemos. 60 anos da renovação carismática. 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Uma viagem lindíssima e uma viagem de muita espiritualidade, pois é Pentecostes em Assis e Roma. 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E juntos vamos para o quinto dia da novena dos arcanjos.
1: Há uma certeza que paira no ar.
0: Arcanjo Gabriel, portador das boas novas.

das mudanças, da sabedoria, da inteligência. Arcanjo da Anunciação, trazei a palavra de Deus e que ela permaneça em meu favor e meu agir. Fazei com que eu também seja um mensageiro dos preceitos do Senhor, por palavras de bondade, solidariedade. Arcanjo Rafael, guardião da saúde e da cura, peço que os raios curativos desçam sobre mim, dando-me saúde e cura dos males do corpo e da alma. Guardai meu corpo, minha mente, livrando-me de todas as doenças. Arcanjo Rafael, que vosso raio curativo esteja em meu lar, meus familiares, no ambiente de trabalho. Arcanjo Rafael, curai as enfermidades. Arcanjo Miguel, príncipe, guardião e guerreiro, defendei-me com vossa espada, protegei-me com vosso escudo. Não permita que o mal me atinja. Protegei-me contra assaltos, roubos, acidentes e quaisquer atos de violência hoje. Livrai-me das pessoas negativas e invejosas. Levanta o vosso escudo de proteção sobre o meu lar, minha família, parentes e amigos. Guardai meu trabalho, protegei meus negócios e meus bens. Arcanjo Miguel, trazei paz e libertação. Arcanjo Miguel, defendei-me no combate. Arcanjos de Deus, venham em meu auxílio. Arcanjos do Senhor, venham em meu socorro. O Senhor esteja convosco, Ele está no meio de nós. Por intercessão de Nossa Senhora do Carmo, São Pio de Pietrelcina, nos méritos das Santas Chagas, abençoai, Senhor, a todos. A água, a roupa dos enfermos, as fotos de família. Em nome do Pai, do Filho, do Espírito Santo. Amém. Filhos queridos, povo amado, Deus abençoe. Toque o sino, toque a trombeta.

0: É a idade que define. E lembrando, os pais também podem pedir pensão alimentícia aos filhos, em caso de necessidade.
1: A Juliana, e ela faz a seguinte pergunta: casei com a separação de bens, mas agora eu quero mudar o meu regime de bens. Eu posso fazer isso? Eu escolhi um regime e passar para o outro?
0: Patrícia, pode. Tem que ser feito com muito cuidado, muita atenção. Isso requer um procedimento judicial, tem que ser feito um processo judicial, tem que haver uma justificativa plausível. Os dois, o casal, tem que concordar com essa mudança, tem que justificar essa mudança e mais provar, através de documentação, que eles, com essa alteração do regime, que eles não estão atrapalhando ninguém.
1: Não estão fazendo uma confusão patrimonial,
0: exatamente,
1: né, doutor?
0: Ou lesando alguém, fazendo essa mudança para lesar um terceiro. Pode fazer sim, mas tem que ter todos esses requisitos.
1: Nós conversamos com o doutor Rodrigo Teixeira Cavalcante de Albuquerque. Ele que é advogado especialista em direito de família e sucessões. Doutor Rodrigo, quer deixar seu Instagram?
0: Perfeitamente, Patrícia. É adv.teixeira.albuquerque.
1: Dos estúdios da Rádio Itatiaia, em Belo Horizonte, para a rede Itasat, Patrícia Joe.
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3: Número de infartos entre pessoas com menos de 40 anos cresceu 180% no Brasil entre 2000 e 2024, segundo dados mais recentes do Ministério da Saúde. O número chama a atenção, especialmente hoje, quando é celebrado o Dia Mundial do Coração. No país, são registrados entre 300 e 400 mil casos de infarto por ano, e de cada 5 a 7 ocorrências, uma termina em morte. Mas o que explica o avanço da doença entre pessoas cada vez mais jovens? É isso que responde agora o cardiologista André Schuster, da rede Mater Dei de Saúde.
4: São alguns pontos importantes que eu queria destacar. Primeiro que é o aumento populacional, então com isso o aumento do número de casos acaba sendo mais visto e sendo mais presente. Tem também uma maior possibilidade diagnóstica. O acesso à saúde hoje é melhor do que era no passado. Então a gente aumenta a população, aumenta o acesso, consequentemente o diagnóstico vai ser mais feito. Mas tem também a questão mais importante, que são os fatores de risco, né? O infarto, classicamente, é mais comum em pacientes mais velhos, mas a gente não pode esquecer dos mais jovens. Então tudo aquilo que a gente fala de hipertensão, que é a pressão alta, o diabetes, que é o aumento da glicose, dislipidemia, que é o aumento do colesterol, tudo isso também afeta os jovens, e sem falar nas questões do estilo de vida, que é sedentarismo, o excesso de peso, consumo de cigarro, alimentação inadequada, né, que a gente fala, rica em alimentos ultraprocessados. Tudo isso são fatores que a gente considera para uma saúde ruim, que pode predispor a aumentar a chance de ter um infarto em pacientes mais jovens.
3: Obviamente não deve ter um sintoma muito claro, que o infarto costuma, inclusive em alguns casos, ser fulminante. Mas qual que é a dica para uma pessoa que, de repente, para ela ficar um pouco mais atenta?
4: Aquela dor no peito, que queima, que arde, que caminha para um braço, pode ser o braço esquerdo, pode ser o braço direito, pode ser os dois, associado a enjoo, as mãos com suor, uma sensação de mal-estar, tudo isso deve levar a pessoa a procurar um atendimento médico imediato. Porque o infarto a gente tem alguns tipos, mas quanto antes a gente diagnosticar e poder tratar, menor a sequela, menor a chance de a gente ter um problema relacionado a isso.
3: É sobre isso que, inclusive, queria te perguntar: quais são os tipos de infartos que existem?
4: O infarto fulminante é aquele que, logo depois do início dos sintomas, dentro da primeira hora, o paciente já evolui para uma morte súbita. Felizmente, graças a Deus, não é a forma mais comum, é a forma, vou colocar assim, uma das mais raras, né? Basicamente, o infarto é quando tem um coágulo que obstrui o fluxo de sangue no coração. Tem alguns subtipos que tem infarto, por exemplo, que a gente tem que agir e dar um remédio para ralear o sangue, vou colocar dessa forma, ou encaminhar o paciente para fazer um cateterismo de urgência, e tem outros infartos que são mais leves que o paciente pode esperar antes de precisar, por exemplo, fazer um cateterismo, colocação do estente ou mesmo cirurgia.
3: E o que pode causar um infarto seria um entupimento das veias, né? Esse entupimento está ligado à gordura no sangue?
4: Então, a gordura no sangue é um dos fatores que vão causar as placas de gordura, e essas placas de gordura podem se romper e crescer e causar o coágulo, que daí vai obstruir a artéria. Mas lembrando que não é só o colesterol alto, é o próprio envelhecimento. Homens têm mais chance do que mulheres. questão genética, né? Então, por exemplo, quem na família teve ou um homem abaixo de 55 ou uma mulher abaixo de 60,

0: 65 anos, provavelmente tem algo genético associado. Mais um motivo para procurar atendimento, consultar, se orientar, saber como é que está a saúde de fato.
1: Aí, doutor André Schuster, é interessante pensar em quais podem ser os principais cuidados, né, para tentar de alguma forma reduzir esse número. No seu ponto de vista, existe já uma política pública clara para isso? E a população também pode se ajudar, se é que a gente pode dizer assim, de que forma?
0: Eu acho que é importante a gente destacar avaliações médicas periódicas, que é o termo técnico que a gente fala, que é basicamente uma consulta de check-up, que acho que todo adulto deve fazer, justamente para a gente ver se a pessoa está acima do peso e com isso a gente poder orientar e medicar se for necessário, medir a pressão, fazer exames de sangue, são exames de sangue básicos, medir a glicose, medir o colesterol. Hoje é muito disponível, até na saúde pública, posto de saúde, laboratórios em geral, quando isso consegue ser feito, a gente consegue detectar e já tratar quando preciso.
1: Para a Rede Itasat, repórter Gustavo Cícero.
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3: É juros de lá, é juros de cá, com direito a eleições no Brasil. Vivemos ontem mais um dia tenso. O preço do barril do petróleo subiu no mercado internacional. Colaborou com as ações da Petrobras, mas mesmo assim o índice Bovespa acompanhou a tendência global e trabalhou em queda. Em função da alta do petróleo, de novo, a luz quase vermelha de uma inflação global fez com que os juros subissem nos Estados Unidos, a expectativa de uma nova rodada de alta de juros por lá. Também acendeu essa luz quase vermelha. O dólar subiu perante as principais moedas do mundo. Aqui chegou a ser negociado a 5,22. E o que nós tivemos foram as bolsas em queda, um dólar forte em relação às principais moedas e juros em alta no mundo inteiro. Por aqui, o juro mais curto para 2026 fechou apontando aí a Selic a 13,5, que é a mesma aposta contida no relatório de mercado Boletim Focus. Mas os juros mais longos para 2029, por exemplo, o juro chegou a ser negociado de novo acima de 14%. Então, gente, é muita atenção. Donald Trump sinaliza um caminho rumo ao acordo, mas no outro dia muda de ideia e aí cria essa tensão. O problema é que nós estamos num limite de mudança de patamar de preço em nível global, com o petróleo a 100 dólares, com a inflação americana se aproximando de 4%. Então é um custo econômico muito grande desse conflito. E os países emergentes sofrem, porque aqui, por exemplo, a taxa básica de juros, a Selic, pode ter que parar de cair se houver esse processo mais rigoroso de alta nos juros americanos, e temos um problema estrutural chamado fiscal. E sobre esse problema fiscal, o que a gente tem que esperar são as eleições ou o resultado das eleições para a presidência da República. E foi isso que foi dito ontem numa reunião entre economistas em São Paulo e o diretor de política econômica do Banco Central, Paulo Piketty. Os economistas presentes disseram que está difícil fazer projeções para 2027 sem saber qual será o modelo adotado na gestão das contas públicas, do fiscal. Eu sou Rita Mundin e você está na Rede Itasat.
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5: Poucos dias do primeiro turno das eleições, o eleitor deve ficar atento a algumas regras para evitar dúvidas e atrasos na sessão eleitoral. O Tribunal Regional Eleitoral de Minas Gerais tem intensificado a informação para que o eleitor confira o local de votação pelo aplicativo e-título e prepare a chamada colinha com os números dos candidatos. Uma das principais regras envolve o celular. O aparelho não pode entrar na cabine de votação. O eleitor deverá deixá-lo no local indicado pela mesa receptora antes de votar. Também é proibido utilizar máquinas fotográficas ou outros equipamentos que possam comprometer o sigilo do voto. O presidente do TRMG, desembargador Carlos Henrique Perpétuo Braga, explica, inclusive, uma ação de simulação do voto. que acontece presencialmente ou na internet.
6: O eleitor terá a oportunidade de experimentar a forma como será feita a votação, claro, com personagens fictícios, com personagens imaginários, e não os da urna eletrônica propriamente, ou daqueles que estão concorrendo às eleições. O Tribunal Superior Eleitoral também disponibiliza o simulador de votos no site do TSE, no seu aplicativo.
5: Em Minas, serão 6 escolhas nesta ordem: deputado federal, deputado estadual, 2 senadores, governador e presidente da República. E atenção, os 2 votos para o Senado precisam ser para candidatos diferentes. Se o eleitor votar 2 vezes no mesmo candidato, 1 dos votos será anulado. E para decorar esses nomes todos fica difícil. Por isso, tem a colinha que a gente destacou, e o Pablo Aragão, secretário de eleições do Tribunal Regional Eleitoral, reforça que este é um instrumento que está sendo disponibilizado tanto fisicamente quanto de forma digital.
7: Pode ser preenchida, pode ser impressa, e não há também impedimento para que haja uma reprodução desses dados em um papel que pode ser preenchido livremente pela eleitora e pelo eleitor.
5: Partidos e candidatos não podem distribuir colinhas na porta das sessões eleitorais. A prática pode caracterizar boca de urna.
8: Para a Rede Itaçati,
5: repórter Fabiano Frade.
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10: Usa celular pré-pago e costuma ficar sem internet perto do final do mês. Agora vai ter uma facilidade por conta das eleições de 2026. O ministro Cristiano Zanin, do Supremo Tribunal Federal, determinou que esses usuários poderão sim acessar gratuitamente os serviços da Justiça Eleitoral, mesmo depois de esgotar a franquia de dados. A medida vale entre as 72 horas antes e as 24 horas depois de cada turno de votação. Nesse período, o eleitor poderá consultar, por exemplo, o local de votação, justificar o voto, acompanhar a apuração dos resultados, acessar os boletins de urna e também a página Fato ou Boato do Tribunal Superior Eleitoral. Segundo Zanin, hoje, quem fica sem internet continua conseguindo acessar alguns aplicativos e redes sociais onde muitas vezes circulam informações falsas sobre as eleições, mas acaba impedido de consultar justamente os canais oficiais da Justiça Eleitoral. Para o ministro, isso prejudica o acesso à informação correta e pode afetar o exercício do voto. A determinação estabelece que a Anatel garanta esse acesso gratuito aos sites oficiais com o domínio jus.br, aos aplicativos da Justiça Eleitoral e a outros endereços que forem indicados pelo TSE. O pedido para liberar toda a internet de quem ficasse sem franquia foi rejeitado. Segundo a Anatel e as operadoras de telefonia, isso poderia sobrecarregar as redes móveis e comprometer serviços essenciais, inclusive a transmissão de dados das próprias sessões eleitorais. A decisão ainda vai ser analisada no plenário virtual do Supremo. De Brasília, Aline Peçanha.
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13: Com 1% da intenção de voto nas pesquisas para a presidência da República, o ex-governador Romeu Zema está sob pressão para desistir em apoio ao senador Flávio Bolsonaro. Em vários estados, Romeu Zema foi pressionado a autorizar que candidatos do Novo declarem voto em Flávio Bolsonaro. Mas aqui em Minas, Zema não deu o mesmo sinal verde ao governador Matheus Simões, que, embora preso ao compromisso político com Zema, precisa de tração na reta final para tentar alcançar o segundo turno. Com pouco espaço para pedir votos ao eleitor de centro e à esquerda, Matheus Simões se volta à direita. Ele disputa com o empresário Flávio Rosco e o senador Cleitinho, um naco do eleitorado bolsonarista. Os votos do bolsonarismo se dividem na disputa mineira entre Flávio Rosco, que é candidato de Flávio Bolsonaro em Minas, e Cleitinho, que atraiu parte desse eleitorado. Neste momento, Cleitinho lidera, segundo a mais recente pesquisa Real Big Data, divulgada nesta segunda 28, com 38% das intenções de voto, seguido pelo deputado federal Patrus Ananias, com 20%. O ex-prefeito Alexandre Calil registra 9%, Flávio Rosco e Matheus Simões 8% cada. E o ex-presidente da Câmara Municipal, Gabriel Azevedo, tem 5%. Nesta reta final, os candidatos à direita que tentam superar Patrus Ananis e alcançar o segundo turno contra Cleitinho buscam votos na base bolsonarista. Para entrar nesse jogo por um naco desse eleitorado, a campanha de Matheus Simões entende que ele precisa abandonar Romeu Zema. Em Minas, o ex-governador chega a pontuar em algumas pesquisas apenas 2% das intenções de voto para a presidência da República. O candidato do Novo ao Senado, Marco Antônio Supermeno, já declarou apoio a Flávio Bolsonaro. Em política, esse abandono de aliados tem nome, chama-se cristianização, e não tem nada a ver com conversão religiosa. Tem a ver com Cristiano Machado, prefeito de Belo Horizonte, entre 1926 e 1929. Nas eleições presidenciais de 1950, Cristiano Machado concorreu pelo PSD contra Getúlio Vargas, que era do PTB. Quando os aliados do PSD de Cristiano Machado perceberam que a candidatura dele não decolava, migraram para o popular Getúlio Vargas, que acabou eleito. Cristiano Machado, que dá nome a uma avenida na capital mineira, tornou-se base para o verbo e o substantivo cristianizar. Significa a traição ou esvaziamento interno de uma candidatura. Berta Macaron para a Rede Itasat.
9: Candidatos ao governo de Minas Gerais cumprem hoje uma série de agendas de campanha. Flávio Rosco, do PL, debate com os sindicatos e associações representantes dos servidores públicos estaduais pela tarde. À noite, vai ao debate da Globo. Alexandre Calil, do PDT, passa a manhã e à tarde entre gravações para a campanha e reuniões internas. À noite, também participa do debate da Globo. Patrus Ananias, do PT, tem apenas o debate como compromisso. Matheus Simões, do PSD, grava vídeos pela tarde e vai ao debate à noite. Gabriel Azevedo, do MDB, também grava conteúdos para a campanha e participa do debate da Globo. Cleitinho Azevedo, do Republicanos, não divulgou a agenda oficial até o fechamento da matéria. Repórter Nuno Krause.
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15: Depois da articulação em São Paulo para que Ricardo Salles, do Partido Novo, desistisse da sua candidatura ao Senado para fortalecer Guilherme Derrite, do PP, e André do Prado, do PL, que disputam a mesma vaga, em Minas Gerais, parte da direita também se movimenta. Em São Paulo, o medo é de que Marina Silva, do Rede, e Simone Tebet, do PSB, fiquem com as vagas. Em Minas Gerais, a chance de vitória de Marília Campos, do PT, que aparece isolada nas pesquisas de intenção de votos, também assusta. No PL em Minas, na esteira da desistência do Novo em São Paulo, apoiadores do senador Cleitinho do Republicanos, que é candidato ao governo do estado, querem liquidar a fatura no primeiro turno e para isso pressionam para que Flávio Rosco, que é o candidato ao governo do estado pelo PL, desista, o que segundo interlocutores do empresário não vai acontecer, já que ele tem apoio da cúpula de maior parte da legenda e também tem intenção de permanecer com a sua candidatura até o final. De toda forma, a demanda já chegou em Brasília e, segundo correligionários de Rosco, é de conhecimento de Valdemar da Costa Neto, presidente nacional da legenda. O ex-governador de Minas Gerais, do Partido Novo, candidato à presidência da República, que tem cedido o apoio de correligionários para Flávio Bolsonaro, do PL, também permanece no alvo dos que pressionam pela desistência dele para favorecer o candidato do Partido Liberal ao Palácio do Planalto. Enquanto isso, o presidente Lula volta a Minas Gerais mais de uma vez. Há uma previsão de agenda nesta quarta-feira em Juiz de Fora e também na sexta-feira em Belo Horizonte, conforme a Itatiaia já havia adiantado alguns dias. A tentativa do PT fortalecer seus candidatos ao governo do estado e ao Senado, já que principalmente para o governo do estado ele precisará de um palanque para o segundo turno e por isso investe no nome de Patrus Ananias para que ele vá para uma segunda fase da disputa eleitoral em Minas Gerais, com o senador Cleitinho, que está à frente nas pesquisas. De Brasília, Edilene Lopes.
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17: Vamos atualizar os destaques do Jornal da Itatiaia desta terça-feira, 29 de setembro de 2026.
18: Hoje, na capital, a temperatura deve chegar a 34 graus. Agora, 24 graus na Itatiaia.
17: O presidente Lula nomeia o senador Rodrigo Pacheco, do PSB de Minas Gerais, como ministro do Tribunal de Contas da União. O nome dele foi aprovado recentemente pelo Senado. Pacheco, que exerce o primeiro mandato de senador e presidiu a casa entre 2021 e 2024, vai assumir a cadeira do ex-ministro do TCU, Bruno Dantas, que renunciou ao cargo no fim de agosto.
18: O ministro Luiz Fux, do Supremo Tribunal Federal, suspende os efeitos da decisão do ministro Flávio Dino, que havia derrubado uma determinação do Tribunal Superior Eleitoral sobre publicações envolvendo Nossa Senhora Aparecida e o candidato à presidência, Flávio Bolsonaro, do PL. Com a decisão, voltam a valer as determinações do TSE para que plataformas digitais removam publicações que associem Flávio Bolsonaro à intenção de retirar de Nossa Senhora Aparecida o título de padroeira do Brasil.
17: O Tribunal Superior do Trabalho analisa hoje o julgamento envolvendo a Caixa Econômica Federal e os empregados que estão em greve nacional desde o dia 10. A decisão ocorre após uma tentativa de mediação realizada pelo próprio tribunal terminar sem acordo entre banco e trabalhadores. A sessão vai analisar o conflito, cujo principal ponto de divergência é o Saúde Caixa, plano de saúde dos trabalhadores do banco.
18: Operação da Polícia Federal cumpre 2 mandados de busca e apreensão para apurar fraudes bancárias contra clientes da Caixa Econômica Federal. Investigações apontam a utilização de contas bancárias vinculadas aos investigados para o recebimento de valores provenientes de transações fraudulentas realizadas contra correntistas da instituição financeira, resultando em prejuízo de quase R$30 mil.
17: Ainda há uma nova data para a reunião com o clube de futebol que vai discutir o impacto da proibição das bets para o setor. Wellington Campos.
19: A reunião que foi convocada pelo governo federal para tratar da crise das bets, né? Depois que, através de medida provisória, foram cancelados os funcionamentos das bets no Brasil e, por consequência, os clubes perderam milhões de reais em publicidade, os clubes não vão a Brasília para esta reunião em represália e, por esse motivo, o ministro do Esporte cancelou a reunião. Só o Flamengo vai perder no ano 430 milhões de reais de publicidade.
17: Para a Rede Itasati,
18: Aline Neves
17: e Eustáquio Ramos.
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21: Júnior Moreira, esse é o Conversa de Redação. Comigo para debater os principais temas do dia, eu tenho a defensora pública Silvana Lobo, a economista Rita Mundin e a jornalista, cientista política Berta Macaron. Olha só, pessoal, o presidente do Supremo, Edson Fachin, marcou para amanhã a sessão especial que vai dar a palavra final sobre os limites da censura eleitoral nas redes. Fachin decidiu levar o caso ao plenário após o ministro Luiz Fux restabelecer a proibição de publicações sobre Nossa Senhora Aparecida, padroeira do Brasil, dando 24 horas para plataformas como X, Meta, TikTok e Google apagarem os conteúdos. Fux atendeu a um pedido de Flávio Bolsonaro e justificou a medida apontando a proximidade das eleições. O impasse começou na última sexta-feira, quando o ministro André Mendonça mandou derrubar a notícia falsa de que o senador pretendia retirar o título de padroeira da santa. No domingo, Flávio Dino derrubou a ordem alegando liberdade de expressão e liberdade religiosa. Agora, Fux restabeleceu a situação e Fachin vai levar para o plenário amanhã. Silvana, começar com você. Você é operadora de direito da mesa. Queria muito te ouvir sobre essa história. É uma notícia falsa que movimentou e tem movimentado não só a campanha eleitoral, mas também o Supremo Tribunal Federal nos últimos dias e deve desaguar amanhã, né, quarta-feira, numa sessão presencial ali dos magistrados.
22: Ô, Júnior, primeira coisa que a gente vê nisso, parece que teve um deputado, um senador, sei lá, alguém fez uma proposta aí de existência de uma decisão, uma lei que retirasse esse título lá em
21: 2008.
22: Era um projeto de um trem, estava enterrado. Então não queria que chamasse padroeira do Brasil, mas padroeira dos católicos, apostólicos, romanos, brasileiros. É óbvio que isso aí foi julgado, né, ao ostracismo, porque não tem lógica de falar a respeito disso. Porque é um óbvio ululante que quando se fala padroeira do Brasil, padroeiro é isso, né, gente? É o santo que representa aquele determinado país. Se as pessoas que são evangélicas, que são umbandistas, que têm outras, que professam outras religiões, não têm a mesma fé que os católicos têm nos santos, é óbvio que não são padroeiros deles. Então, quando se fez isso, quando se tem esse título, não é... O país é laico, mas nós temos a maioria ainda dos nossos cidadãos brasileiros, ou pessoas que vivem aqui no Brasil, que ainda professam a religião católica e que tem essa crença nos santos e que Nossa Senhora da Aparecida é realmente uma santa brasileira, uma santa negra, inclusive. E aí, como nós estamos, né, Júnior, nessa divisão de... Tudo virou discussão política no Brasil, as alas, né, da esquerda e da direita do Supremo se prestando a entrar numa discussão dessa claramente com as suas bancadas, né? Então, a bancada da direita imediatamente mandou que se suspendesse. A bancada da esquerda manda que não se suspenda comentário sobre isso. Mas o que a gente precisa falar é o seguinte: esse trem já estava morto e enterrado para lá quando vem um comentário de alguém dizendo que a família miliciana vai tirar o título de padroeira. Claro que essa mensagem postada na internet, a finalidade dela é fazer com que os católicos evitem de votar. E quem é a família miliciana que isso aí é intitulado e que é notório, todo mundo sabe disso? É uma referência, quando se quer fazer pejorativa, à família Bolsonaro. Ou alguém tem dúvida disso? Não há dúvida disso, não é verdade? Então, diante disso, que foi pedido, olha, nós não falamos nada disso, nós não temos nada a ver com isso, e se foi falado, não foi falado em público, talvez tenha sido falado entre eles. Então, aí alguém posta lá dizendo que isso vai acontecer. Não é uma verdade. E aí se mandou retirar. Ah, não, é liberdade de expressão. Não, gente, esse negócio de liberdade de expressão não significa que você possa falar tudo o que quer, não. Aliás, deixa eu até consertar, pode. Num país como o nosso, que se garante direitos humanos, eu posso falar que tem lugar que você sequer pode falar qualquer coisa que você queira. Poder falar, eu posso. Mas há determinadas coisas que eu fale, que eu impute, que eu vou ter responsabilidades. Então, eu não posso cometer calúnias, difamações, não posso injuriar ninguém através da minha fala. Ah, não, eu tenho liberdade de expressão para falar mentiras. Principalmente nessa época eleitoral, a quantidade de mentira e com o uso de inteligência artificial, inclusive, que a gente tem visto nas redes, é absurda. Então, se põe na boca de um ou de outro que ele tenha dito isso ou aquilo. E a gente sabe que as pessoas acreditam. Infelizmente, nós temos uma grande gama de pessoas que acreditam em tudo que chega, toda e qualquer informação que chega através dela. Inclusive, a gente vê isso nos grupos da família da gente, né? E que tem gente letrada, gente instruída, formada, curso superior, mestre, doutor, que vem com uma loucura falada. A gente fala, gente, pelo amor de Deus, isso aí não é sério, não. É sério, sim. A terra é plana. Que as loucuras, né, que vem com as ideias dessas. E aí, o que a gente vai fazer? Como é que discute com quem acha que a terra é plana? Aí é difícil demais, né?
0: Pois é. Ô Rita, queria te ouvir sobre essa história. A Silvana trouxe todo esse arcabouço jurídico, né? Da questão da difamação, da calúnia, o que pode, o que não pode, toda essa movimentação. Queria te ouvir também, porque é um movimento agora na reta final das eleições.
1: Que Nossa Senhora tem de piedade de nós.
22: Amém.
1: Nós, brasileiros. Primeiro, eu quero voltar na fala da Silvana, que a Silvana falou que tem muita gente que acredita, né? Isso chama-se ignorância. Isso chama-se falta de educação. Então, nós somos católicos e carecemos também de educação religiosa. Porque quem determina que a santa é padroeira ou não é a Igreja Católica, é um direito canônico. Então, Nossa Senhora Aparecida é a padroeira do Brasil e essa determinação é do Papa. Então, só o Papa é que pode tirar dela o título de padroeira do Brasil ou denominar outra padroeira para o Brasil. Nossa Senhora Aparecida foi o Papa Pio XI, no dia 16 de julho de 1930, que tornou Nossa Senhora a padroeira do Brasil. E nenhum político tem poder para destituí-la dessa honraria. E depois, o que aconteceu? No dia 31 de maio, o Rio de Janeiro ainda era a capital federal, de 1931, foi feita ali formalmente, né, as homenagens à Nossa Senhora Aparecida. E quando o Papa João Paulo, que virou santo, São João Paulo II, esteve no Brasil pela primeira vez em 1980, é que a data de 12 de outubro foi formalizada, e aí sim, aí os políticos podem criar o feriado, mas a padroeira do Brasil, isso é papal, tanto é que no manto de Nossa Senhora Aparecida tem a bandeira do Brasil e a bandeira do Vaticano. Então, Nossa Senhora Aparecida é uma santa que é a nossa padroeira por um decreto papal. Gente, só o Papa pode mudar isso. Esse é um ponto da ignorância, da falta de catecismo, da falta de educação religiosa. E a outra, o outro ponto que é o mais sério. O ponto mais sério é uma briga do TSE, né? Não é uma briga, é o STF querendo interferir em decisões do TSE. Nós estamos às vésperas da eleição. E aí começa uma coisa muito feia, que é o uso de ministros que têm o pensamento mais ligado. Aí começa a política na justiça. Então, é acionado o Dino para derrubar a decisão do Mendonça, é acionado o Fux para derrubar a decisão do Dino. E nós temos um TSE, um Tribunal Superior Eleitoral, que está sendo boicotado pelo STF em manobras com endereço marcado. Então, é muito feio tudo isso que está acontecendo no Brasil em véspera de eleição, com a falta de credibilidade das decisões, ou a tentativa de tirar a força e a credibilidade do TSE com a sobreposição pelo STF. Então, eu estou perdida, eu não sou do direito, mas eu acho que isso é que está incomodando a todos nós. Quem é a lei? Que lei é essa? Então é isso, o Brasil está virando, não tem outro nome, está virando uma zona, não tem outra denominação.
22: Ah não, Rita, então eu não vou concordar não, porque eu acho que a zona não é tão bagunçada assim não, viu? Não existe zona bagunçada desse jeito mais não.
0: Oh, meu então... Deus. Tem mas algumas é regras, né?
22: Uai, no mínimo tem regras.
1: Uai, até a máfia tem ética, né? Então é por aí. Então é assustador. Eu estou assustada.
0: Bom, a Berta Macaron está com a gente também. Ô, Berta, queria te ouvir sobre essa história toda que tem movimentado não só o judiciário, como a Silvana, a Rita disseram, mas eu insisto, movimentado muito os bastidores da política também.
2: Feminina hoje, verdade. Até que enfim, nós somos maioria aqui, não é? Rita, querida de Brasília, Silvana maravilhosa aqui do lado e amigos da Itatiaia. Olha, Júnior, eu sou uma defensora irredutível do Estado laico. E o Estado laico, o que, que é isso? O que, que significa? Significa um Estado neutro em relação às questões de foro íntimo, como, por exemplo, as questões religiosas. Não é? O Brasil é um país diverso. Nós vamos ter católicos, evangélicos, religiões de matriz africana, muçulmanos, religião islâmica. Portanto, uma... profusão de religiões, e ser laico é muito importante porque vai garantir a cada um de nós ter uma religião, ter uma fé, ou até não tê-la, porque isso também é um direito de cada um, não ter fé, não querer acreditar em nada, ter um outro tipo de visão. Portanto, esta é a importância do Estado laico, proteger cada um de nós e nos dar a cada um o direito de escolher, de escolha e de defender, acreditar, ter fé professar a fé que quisermos. Então, isso é muito importante para todos nós, por isso isso deve ser sempre um mantra a ser perseguido por qualquer governante que assuma o poder. E, falando sobre isso, acho muito lamentável que este seja um tema de campanha presidencial. É um tema, vamos dizer, importantíssimo do ponto de vista de foro íntimo, pessoal e privado, mas nós temos problemas materiais que estão além, que estão abaixo da fé, portanto, para serem resolvidos no Brasil. E é exatamente isso que os presidentes da República precisam, os candidatos precisam debater com muita clareza. E, dizendo, por fim, uma última palavra sobre esse assunto, eu acho que o Brasil, ao longo das últimas décadas, em particular a partir de 1990, começou a haver um crescimento muito grande da manipulação da fé e da mistura da religião com a política. Então, esse tipo de mistura, eu acho perniciosa, ela não é algo que deva ser desejado pelos cidadãos, porque é exatamente o Estado neutro que vai garantir os nossos direitos e a cada um de nós de professar a fé que quisermos.
21: Sigo aqui com o nosso Conversa Geração, Silvana Lobo, Berta Macarum e Rita Mundinha. A gente está debatendo os fatos do dia. Sobre esse assunto, gente, da fake news que envolve a Padroeira do Brasil, mais alguma coisa ou posso virar o assunto?

0: diretamente do complexo penitenciário da Papuda, em Brasília, onde ele está preso preventivamente. Ia ser, depois não ia ser, agora vai ser, então tudo pode mudar, mas nesse momento há então esse depoimento marcado para amanhã, Berta, sobre essa história da chamada turma.
1: Pois é, que coisa, né, Júnior? Porque para além das fraudes bancárias, que hoje o Vorkado já é o maior fraudador do sistema bancário da história do Brasil, para além de todo o tráfico de influência e corrupção que ele protagonizou nos poderes, agora a gente ainda descobre, né? Já não é novidade, a gente já havia sido, isso já havia sido amplamente noticiado, inclusive aqui pela Itatiaia, que ele tinha o braço também, aquele braço de, de intimidação de pessoas que não agiam, intimidação de jornalistas, principalmente, possivelmente também de aliados, de políticos, que não agiam conforme os seus interesses. E essa turma era exatamente isso que fazia. Tinha o preço, né, para monitorar, para perseguir, para... A gente viu gravações do Vorkado que foram divulgadas, de ele mandando dar uma surra num jornalista, quebrar o dente do outro, enfim. Portanto, um absurdo completo, e eu só espero que todo esse escândalo chegue a uma apuração completa de todos os envolvidos.
0: E aí, Rita, queria te ouvir sobre essa história também. Esse caso do Vorkado, ele nunca acaba, né? Cada dia que a gente que passa, a gente quiser dar um capítulo novo para essa novela, a gente consegue dar. Então tá marcado para amanhã mais um depoimento do ex-banqueiro.
2: Pois é, e será que sai, hein? Porque tem a turma de dentro e a turma de fora, né? Essa turma de dentro era a turma dele, que ele usava para manipular pessoas ou tentar manipulá-las, né, de acordo com os interesses dele. E tem a turma de fora, que era aquela comprada e que a gente vê que só cresce, né? E passando pela sociedade brasileira como um todo, pelos três, passeando pelos três poderes e bem fluida, né, em Brasília. Então, por estarmos nas vésperas da eleição, eu acho que talvez esse depoimento seja novamente adiado, porque já foram vários depoimentos marcados e adiados. Então, e se sair, vai ser... Aí a gente vai tentar entender, né, o que o Vorkado, quem que o Vorkado vai proteger e quem que o Vorkado vai atacar. Ou então, se ele vai soltar tudo, né? Porque ele conseguiu transitar por todos os lados, né? Pelo centro, pela esquerda, pela direita, ele transitou muito bem. Tomara que ele fale e solte tudo, principalmente às vésperas de uma eleição da importância dessa.
0: É, não sabemos nem se ele vai falar mesmo, ainda mais falar tudo, hein, Silvana? Esperemos para ver.
3: Olha, Júnior, o que eu entendo disso aqui, tendo em vista o momento em que se encontram as investigações, é que qualquer oitiva dele agora é mais uma tentativa de fazer uma colaboração premiada, porque tirante isso, ele não tem mais nada para falar, não. Tudo dele já foi apurado e seriam talvez pontos assim específicos que a polícia não tenha um acesso, que ela queira fazer uma ligação, né? Conseguir fazer a prova desse elo específico. Então, todas as demais propostas, né, supostas propostas de delação premiada, elas não foram aceitas. Inclusive, porque não seriam mesmo, porque elas envolvem nomes importantes do Poder Judiciário, né? Diversos nomes importantes. E aí eu não vou aceitar aquilo como uma delação se eu estou envolvido no nome, se eu tomei o uísque, se eu fumei charuto, se eu usei o avião, se eu fiz isso e etc, né? Se meu filho recebe, se não recebe. Ah, não, mas aí vai ser específico sobre a turma. A turma, que é esse pessoal da pancadaria, mas que você tem que ver que pode chegar a outras informações que seriam importantes. Então, com toda certeza, é mais uma tentativa de fazer uma delação premiada e ver se ele ganha alguma coisinha nisso aí. E a gente não pode esquecer, né, gente, que teve um cara que morreu aí, que ninguém fala dele mais. E morreu muito suspeitamente, que era o braço direito desse sujeito.
0: Bom, ponto final, nosso Conversa Geração, que teve Silvana Lobo, Berta Macarum e Rita Mundim.
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11: 11 horas e 59 minutos.
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3: Boa tarde, ouvintes da Rádio Exclusiva FM. Vocês que estão conosco neste momento, acompanhando a programação, e também vocês que são aqueles que são os ouvintes assíduos da oração do meio-dia, a você que é católico, espírita, livre pensador, paz seja convosco. Hoje é o dia que o Senhor, Ele fez, e nós nos regozijamos, nós nos alegramos nesse dia, pois nós sabemos e sempre estamos transmitindo esta mensagem. E todos os dias são feitos por Deus e por isso nós nos alegramos. Prepare aí o seu copo com água. Nós vamos ouvir uma canção e já nós voltaremos com a palavra de esperança e com a oração da fé.

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1: Graças a Deus, Jesus Cristo, Ele mudou o meu viver e certamente todos aqueles que permite com que o Senhor seja o Deus da sua vida. É Ele mesmo, Jesus Cristo, quando nós permitimos com que Jesus Cristo, Ele seja o Deus da nossa vida, certamente nós começamos ali então a viver as transformações de Deus para todos nós. Meus queridos, neste dia eu gostaria de compartilhar com todos vocês sobre uma palavra, e essa palavra eu acredito que muitos já ouviram, mas há algumas curiosidades, mas existem algumas coisas que no tempo que nós estamos vivendo nos leva a superar muito os nossos obstáculos, as nossas dificuldades. A palavra de Deus, ela fala sobre Jesus Cristo, que pediu os seus discípulos, após alimentar a multidão, ele foi subir ao monte para orar. E ele disse aos seus discípulos, vá para o outro lado. Conhecemos muito bem esse texto, e nós podemos ver as experiências que esses homens, eles passaram, atravessando o rio, o lago onde Jesus ele pediu. Queridos, como pescadores de profissão, a maioria dos discípulos de Jesus, eles cresceram no mar da Galileia. E por isso eles conheciam muito bem os perigos, eles conheciam muito bem aonde tinham peixes, eles sabiam muito bem os horários específicos para poder pescar. Mas, queridos, certamente eles conheciam os bons pontos de pesca. E eles se firmaram, então, no conhecimento que eles tinham. Mas os padrões climáticos daquele tempo ali, da Galileia, dominavam as habilidades. E negavam, então, e começaram a vir contra um pequeno barco naquele lago. Foi de repente que tudo aconteceu. E apesar, queridos, das suas experiências, nenhuma das suas habilidades com barco ou conhecimento local poderia ter preparado qualquer um dos seus discípulos para essa tempestade. Literais, uma dificuldade literal. E também figurativa, que ameaçava as suas vidas, testando a sua fé. Quando nós paramos para observar todo esse cenário, existe ali então, em duas ocasiões distintas, os discípulos de Jesus que foram dominados pelo medo quando o barco ele foi pego por uma tempestade no mesmo lago. Veja bem, queridos, neste mesmo lago, eles se profissionalizaram como pescadores. E neste mesmo lago, a fé deles foram testadas. Mas em ambos os casos, Jesus, ele veio socorrer. Jesus está aqui para nos socorrer. Queridos, em uma história onde esses 12 homens, encontraram dificuldades, eles apenas testemunharam o poder sobrenatural de Jesus Cristo andando por sobre as águas. Mas, amados, um deles é quem desceu do barco para caminhar com Jesus sobre as ondas. O vento forte, o mar agitado, o de repente acontece na nossa vida. E eu me refiro aqui, é claro, a Pedro, para você se sintonizar no que nós estamos falando, que se tornou um dos humanos na história a realmente andar por sobre as águas. Muitas pessoas, eles questionam a Pedro, a fé de Pedro. Mas, queridos, Pedro foi o único ser humano depois de Jesus, a caminhar por sobre as águas. Nós passamos por obstáculos na vida. Obstáculos de calor. Obstáculos de provações. Mas nós passaremos por todas elas. E veja bem isso, queridos. Mas o que realmente aconteceu naquela noite tempestuosa é que nós podemos aprender com o milagre que aconteceu naquele dia e podemos aprender também com Pedro, aprendemos com Jesus no mar da Galileia. E o que nós podemos tirar de proveito nessa palavra para os dias de hoje e para as nossas vidas? Queridos, nós podemos aprender que Jesus não é cego e desinformado ou desinformado das nossas lutas. Ouça isso. Jesus não é cego ou desinformado das nossas tribulações, das nossas lutas. Segundo, queridos, essa aventura no mar, que os discípulos eles quase afundaram, tanto literal quanto também espiritualmente, Jesus os tinha enviado à frente para o outro lado do lago, enquanto ele subia sozinho ao monte para orar. Jesus sobe para orar e depois ele vai ter um encontro com os discípulos. Meus queridos, quando nós paramos para observar todo esse cenário, nós podemos contemplar como Jesus é maravilhoso, como Jesus ele existe, como ele faz ainda hoje, com que eu e você venhamos caminhar por sobre as águas. Isso aconteceu após, queridos, a morte de João Batista e após Jesus ter alimentado 5 mil pessoas. Quando, queridos, isso aconteceu. Mas naquele dia, tão importante, por que isso aconteceu? Porque apesar, queridos, dos sentimentos de abatimento e o desespero dos discípulos, o Evangelho de Mateus relata que Jesus ele havia feito os discípulos entrar em um barco e ir para o outro lado sem ele. Jesus ele queria distância dos seus discípulos? Irritante? Será que era isso? Ele estava tentando se livrar dos seus amigos, muitas vezes infiéis? Jesus ele era capaz, queridos, de prever o tempo quanto um meteorologista moderno? Ele chamou a tempestade, será que foi isso? Nós podemos compreender a realidade que Jesus naquela hora, ele, queridos, estava vendo todas as coisas. Jesus não está cego às suas dificuldades, às suas tribulações, não. Ele está atento à sua vida. Ele está te vendo, ele está te ouvindo.

Queridos, Deus não esqueceu ou não, ele não nos abandonou. Será que ele, queridos, não se importa com tudo isso? É claro que ele se importa. Tanto que ele chegou na hora certa. É fácil ficar, queridos, com medo e perder a fé quando estamos cansados, frustrados, nos sentindo sozinhos. Mas quando, queridos, os discípulos, eles lutavam para se manter à tona, Jesus não apenas orou, ele viu a luta deles e o atendeu. Jesus não está cego às suas dificuldades, ele está vendo, mas espera também o seu clamor. Nós podemos ver, queridos, diante desse texto, que milagres acontecem quando nós, queridos, estamos dispostos a dar um passo de fé. Eu repito isso, milagres acontecem quando esperamos, quando estamos dispostos a dar um passo de fé. E infelizmente, para os discípulos, uma viagem de barco pelo mar da Galileia, que deveria levar, queridos, uma ou duas horas no máximo, durou de 6 a 12 horas. Veja bem, por causa do vento, por causa do clima, por causa da tempestade. E quando Jesus o encontrou nas águas, eles ainda não tinham chegado ao centro do lago. O Evangelho de Marcos até nos diz que Jesus, andando a pé por sobre as águas, poderia ter passado pelos discípulos em seu barco. Ou seja, preste atenção no que eu estou dizendo. Jesus, ele estava andando mais rápido do que eles estavam remando. Os discípulos, eles estavam, queridos, remando por horas. E mal chegaram a lugar algum. Às vezes nós estamos remando e não chegamos a lugar nenhum. Porque perdemos o foco de Jesus. Porque nós não damos um passo de fé. Amados, você pode imaginar a fadiga, a frustração deste grupo de pescadores, dos discípulos, experimentando que não podiam mais confiar nas suas forças, nas suas habilidades, ou nas suas próprias experiências como profissionais do mar ali, para atravessar a tempestade. Eles ali dependiam agora não mais do seu conhecimento, mas eles dependiam ali agora de Jesus Cristo. Eles precisaram dar um passo de fé. Você precisa dar um passo de fé. Para ver um milagre, nós precisamos dar passo de fé. Pedro andando por sobre as águas. Isso gera para mim e para você foco. Porque a fé requer de nós foco. Assim que Pedro, queridos, ele saiu do barco, ele também pôde andar por sobre as águas, pelo poder de Cristo que operava naquele lugar. No entanto, a palavra de Deus em Mateus escreve que quando Pedro, ele viu o vento, ele teve medo e começou a afundar. E ele gritou: Senhor, Senhor, salva-me. Quando Pedro tirou os olhos de Jesus, nós sabemos, e se conectou com o problema e desconectou de Jesus, os perigos que estavam ao redor começaram a ter poder sobre a mente, o corpo e o espírito de Pedro. E Pedro começou a afundar, porque aquilo que te domina é o que te vence. Eu repito, aquilo que domina você é o que vai te vencer. Se o medo te domina, ele vai te vencer. E Jesus, ele advertiu os discípulos, os seus futuros discípulos ali, que caminhavam com Jesus. Jesus dá uma advertência a eles: neste mundo vocês terão aflições, mas tende coragem.

venci o mundo. Jesus afirma isso em João 16:33. Quando mantemos os olhos fixos em Jesus Cristo, nos conectamos com a verdade que é a fonte de toda a paz, todo o poder e de toda a esperança. A fé, queridos, como a esperança, a paz ou a alegria, ela requer foco. Ela também pode ser perdida ou ela pode ser abandonada se não for protegida. E o que este texto nos ensina? A adoração é um antídoto para a ansiedade. A adoração é um antídoto para a ansiedade. A história de Jesus e Pedro aqui, andando por sobre as águas, ocorreu poucos meses depois de Jesus acalmar os mares enquanto ele estava em um barco com seus discípulos. E o que nós podemos ver com isso? Queridos, implorando a Jesus para intervir, os discípulos acordaram Jesus em pânico. E Lucas escreve: Jesus se levantou e repreendeu o vento e também as águas furiosas. A tempestade cessou e tudo ficou calmo. Jesus hoje se levanta no meio da sua adoração para acalmar todas as tempestades da sua vida. Jesus, ele perguntou aos seus discípulos. Jesus começou a fazer indagações aos seus discípulos. Quando nós nos esquecemos, queridos, da bondade de Deus, esquecemos das suas promessas e os seus milagres que ele já realizou em nossas vidas e realizará. Não apenas, queridos, nós, como Pedro, quanto nossas tempestades atualmente começarem, nós precisamos adorar ao Senhor. Adore a Ele em todo o tempo. A adoração, no entanto, torna-se um remédio para a ansiedade, um remédio para as nossas preocupações, um remédio para os nossos medos e a dúvida, e as suas tempestades. Você começa a gerar alegria em meio às tempestades. Podemos ver que Davi se alegrou em sua libertação. Veja, os discípulos, eles louvaram a Deus. Quando Deus é elevado, o mesmo acontece com o nosso espírito. No mar da Galileia, os discípulos de Jesus podem ter perdido a fé. Não seria, queridos, a última vez que eles esqueceriam que Jesus, quem Jesus realmente era. Naquela noite, nós podemos ver como o Senhor fez um grande milagre e colocou Pedro novamente para dentro do barco. E ele, naquele momento, o Senhor, ele fez um milagre na vida de Pedro. Na vida de Pedro. E eu quero orar por você nessa hora. Quero pedir a Deus para que venha gerar fé no seu coração pelas tempestades que você está passando. Jesus pega na mão de Pedro e diz: homem de pequena fé, por que duvidastes? E Jesus hoje pega na sua mão e diga: por que a sua fé está tão pequena? Por que você duvida? Confia em mim, confia em Deus, e eu vou livrar a sua vida dessas tempestades que você está passando. Eu oro por você nessa hora, Senhor Jesus. Eu oro por cada ouvinte da Rádio Exclusiva FM. A este que me ouve, a este que me assiste nessa hora, que passa por tempestades em sua vida,
Tempestades financeiras, tempestades sentimentais, tempestades na alma, tempestades com a família, tempestades profissionais, tempestades ministeriais. Eu oro nessa hora, a cada um que está passando por suas tempestades na vida, que o Senhor venha nessa hora caminhar por sobre as águas, a sentido de onde esse homem e essa mulher está, para acalmar a tempestade. Jesus, assim como nós falamos nessa tarde, que a nossa adoração seja maior que as nossas tempestades, que o nosso foco venha estar na palavra que foi liberada pelo Senhor para as nossas vidas. Que o milagre, ele acontece quando nós estamos dispostos a dar um passo de fé. Nós sabemos que o Senhor sabe de tudo e cremos que o Senhor não está cego ou o Senhor está desinformado das nossas tempestades. Venha Jesus e acalma essa tempestade, acalma esse coração, acalma essa mente, acalma, Senhor, agora este corpo físico. Tempestades de enfermidade sejam lançadas fora e que seja acalmada com cura pelo poder do nome de Jesus. Eu oro e abençoo a vida de cada ouvinte nessa tarde, em nome de Jesus. Consagramos este copo com água que simboliza um santo remédio de Deus, para que venha acalmar as tempestades internas, mas também que venha acalmar as tempestades externas, internas e externas. E que a paz de Cristo, aquela que excede todo e qualquer entendimento, venha tomar a sua vida, a sua mente, o teu espírito, o teu coração, em nome de Jesus. Amém. E graças a Deus. Amém, meus queridos. Que o Senhor abençoe a vida daqueles que são os empreendedores do reino. 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Que o Senhor Jesus abençoe e guarde a vida de todos vocês. Meus queridos, Deus abençoe a sua vida, um beijo no seu coração e amanhã nós estaremos juntos, se assim o Senhor Deus permitir.

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2: 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Uma boa tarde pra vocês. 1:06, marca os ponteiros. A partir de agora, você confere na sua exclusiva 97.9. Mais uma edição. É do meu, o seu, o nosso. Conecta 97. Maravilha demais, hein, gente? Hoje, terça-feira, dia 29 de setembro de 2026. Já estamos na última semana desse mês de setembro. Mês 9 tá chegando ao fim. E a gente vai te fazendo companhia com o Conecta 97 nessa tarde quente, tarde de primavera. Hoje o calor, gente, tá falando por nós só, né? Meu Deus do céu, que é isso? O sol tá muito forte, tá uma tarde muito boa e fica ainda melhor com a sua participação. Então por isso, ó, já quero te convidar, vem pra cá, manda seu áudio, manda sua mensagem de texto. Participe comigo pelo 37-3513-0001. Esse é o nosso contato, nosso WhatsApp, fique à vontade pra você registrar aí, né, seu pedido musical, seu pedido de abraço, fica a seu critério. E claro, também eu quero soltar aqui já, ó, a nossa enquete do Conecta de hoje. O tema, inclusive, tá muito bom nessa pegada, que a gente quer saber a sua opinião. O que você achou do fim das bets no Brasil? Exatamente. Na última semana, né, tivemos essa lei oficializada aí, que vai acabar as bets no Brasil. O que você achou do fim delas? Você acha que era hora de acabar mesmo? Já tava encerrando o prazo? Pra você, deveria continuar? Você acha que deveria ter regras ainda mais rígidas em questão das bets? Ou não? Você não tem nenhuma opinião formada sobre isso? Deixa registrado aqui no nosso WhatsApp, ó, 37-3513-0001. Manda seu áudio, manda sua mensagem de texto, demonstra aqui a sua opinião. O que você achou dessa tomada de decisão, né? Dessa ação aí pra acabar com as bets no Brasil. Essa enquete também vai ser postada lá no nosso grupo, viu, gente? Que é o Ouvintes Rádio Exclusivo FM. Tem muita galera que participa por lá e, claro, faz a votação também. Ela tá no nosso Instagram, @ Rádio Exclusivo Oficial. Você confere por lá também. Faz o seu voto valer a pena. Vamos dar início? A gente começa hoje com música de sucesso, logo depois também tem a agenda do rádio e você descobre tudo que é celebrado e de tão importante nesse dia 29 de setembro. Boa tarde!
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0: Hoje é dia 29 de setembro, hoje é dia do anunciante e dia do petróleo. Fazem aniversário hoje Cid Moreira, locutor e apresentador brasileiro, Washington Oliveto, publicitário brasileiro, Marcos Frota, ator, Ellen Ganzaroli, apresentadora de TV, Maurício Souza, ex-jogador de voleibol, Gabriel Menino, jogador de futebol.
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0: Em 29 de setembro de 2018, falecia a cantora Ângela Maria. Ela foi cantora, compositora e atriz brasileira, expoente da era do rádio, considerada dona de uma das melhores vozes da MPB e eleita rainha do rádio em 1954. Em 1964, eram publicados pela primeira vez os quadrinhos de Mafalda, personagem criada pelo argentino Joaquim Lavado Quino, no semanário de Buenos Aires, Primeira Plana. Morria em 2012, num dia como hoje, a cantora, apresentadora de TV e atriz brasileira Hebe Camargo, que deixou muita saudade. A gente fica por aqui na Agenda do Rádio e amanhã tem muito mais pra você. Um grande abraço e até lá!
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7: Gente, 1h16, marca os ponteiros. Nossa, a agenda do rádio foi concluída, né? A gente descobriu o que é importante para essa data, dia 29 de setembro, penúltimo dia desse mês. Tá chegando ao fim, hein? Ó, os ponteiros estão marcando 1h16 e a temperatura aqui de Pombéu tá 36 graus, gente. Meu Deus, que tarde ensolarada, hein? Tá quente demais! 36 graus, sensação térmica de 37, o trem tá pegando fogo mesmo. Lembrando que você pode participar, tá? Pede sua música, pede seu abraço, manda seu áudio. Eu gosto demais de áudios e a turma sempre manda, né? É o nosso WhatsApp, 37 3513 0001. Deixa eu mandar um abraço aqui pro Anderson Neguin, que tá sempre aí sintonizado. Uma boa tarde! Uma boa tarde também, eu desejo é pra Giovana Barbosa. Ela disse sobre a enquete que com certeza era a hora de acabar mesmo, viu gente? As betes. A Paulinha também falou a mesma coisa, que é hora de acabar. Tava passando da hora já, né Paulinha? Alô Adriana, Adriano Salles, no bairro Volta do Brejo. Ele já disse que não tem opinião formada sobre isso, gente. Lá no grupo a enquete tá postado, tá? Você pode estar participando, é só fazer a votação lá. No grupo até então tá com um voto pra essa opção, que era a hora de acabar. Todo mundo tá concordando com isso, né? Bora com o nosso Mirosmar e o Luciano. Irmão da Lua, amigo das estrelas.

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1: 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É Eduardo Costa, Amores Imortais. Os ponteiros estão marcando 1 hora 27 minutos. Boa tarde.

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3: 1 hora 33 minutos.
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3: Estamos de volta. 1 hora 34 minutos. Atualizando os ponteiros. Hora certa pra você. Uma boa tarde. É, gente. Hoje, dia 29, penúltimo dia desse mês. Tá maravilhoso as participações pelo WhatsApp. Tem muita gente aqui, ó, mandando áudio. A gente, claro, que reproduz. Vamos lá.
11: Boa tarde, Luciano Silva. Passamos aí pro Cavalinho, Márcio em Bexiga, Thiago Ziar, Margoso da Nescuro, Paizica e o Gracial. Gustavo Lima, Retrevisor.
3: Gustavo Lima, Glacial, Margoso Pedreiro, toda a turma aí, Paizica, um grande abraço pra todos vocês. Muito obrigado pela participação, tá? Deixa eu mandar um alô aqui também, gente, para nossa ouvinte, a Viviane, lá em Martinho Campos. Ela nos acompanha sobre a enquete, ela registrou opinião dizendo que era hora de acabar, tá? A Rosilene Duarte também adorou, gente, que acabou as bets. Diz ela que tava na hora mesmo. Alô, Luzia Alves, boa tarde, minha querida. Ela disse ótimo, porque muitas pessoas não têm controle, né? Grande abraço para você, Luzia Alves, muito obrigado pela participação. Lembrando que a nossa enquete de hoje, gente, é isso, hein? O que você acha do fim das bets no Brasil? Você acha que era hora de acabar? Para você, deveria continuar? Você acha que deveria ter regras ainda mais rígidas? Ou você não tem uma opinião formada sobre isso? Deixa aqui no nosso WhatsApp, combinado? 37-3513-0001. Mato Grosso e Matias, Gustavo Lima. E aí?

0: Gustavo Lima! Vamos lá!
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3: Uma hora, 39 minutos. Alô, Shiba! Pediu pra gente Dilcinho e é claro que a gente reproduz aqui na programação do Conecta 97. Pode aumentar o volume, meu querido.

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7: 1 hora 50 minutos.

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meus amores, chegando por aqui, venham pras fofocas. Hoje, terça-feira, 29 de setembro. Vini Júnior pede retirada de propaganda eleitoral após uso de sua imagem. Uma propaganda eleitoral envolvendo Vini Júnior virou alvo de uma ação na Justiça Eleitoral. O jogador questiona o uso de sua imagem em uma peça da campanha de Douglas Ruas, do PL, candidato ao governo do Rio de Janeiro, e pede que o conteúdo seja retirado do ar, além do direito de resposta. O caso será analisado pelo Tribunal Regional Eleitoral do Rio de Janeiro. A imagem do craque apareceu em uma peça que foi exibida pela primeira vez no horário eleitoral em 13 de setembro e voltou a circular no dia seguinte, quando também foi publicada nas redes sociais de Douglas Ruas. Na ação, Vini afirma que não autorizou o uso e que a forma como a foto foi apresentada poderia fazer parecer que ele tinha alguma relação com a candidatura. O jogador também declarou não ter envolvimento com candidatos nas eleições 2026. A campanha de Douglas Ruas, por sua vez, afirmou ao Globo que retirou o material assim que soube da ação e que o candidato pede desculpas. Tão logo soube da ação, a coordenação da campanha determinou que o anúncio fosse retirado de todos os meios, inclusive das redes sociais. Embora a peça não afirme, nem mesmo insinue que Vinícius Júnior e Virgínia Fonseca apoiem Douglas Ruas, o candidato pede desculpas. Não houve a intenção de lhes causar qualquer tipo de constrangimento, informou a campanha. E é isso, eu volto rapidinho por aqui e tem mais fofocas pra vocês, tá? Se liguem!

0: chegando por aqui, venham pras fofocas. Hoje, terça-feira, 29 de setembro. Vini Júnior pede retirada de propaganda eleitoral após uso de sua imagem. Uma propaganda eleitoral envolvendo Vini Júnior virou alvo de uma ação na Justiça Eleitoral. O jogador questiona o uso de sua imagem em uma peça da campanha de Douglas Ruas, do PL, candidato ao governo do Rio de Janeiro, e pede que o conteúdo seja retirado do ar, além do direito de resposta. O caso será analisado pelo Tribunal Regional Eleitoral do Rio de Janeiro. A imagem do craque apareceu em uma peça que foi exibida pela primeira vez no horário eleitoral em 13 de setembro e voltou a circular no dia seguinte, quando também foi publicada nas redes sociais de Douglas Ruas. Na ação, Vini afirma que não autorizou o uso e que a forma como a foto foi apresentada poderia fazer parecer que ele tinha alguma relação com a candidatura. O jogador também declarou não ter envolvimento com candidatos nas eleições 2026. A campanha de Douglas Ruas, por sua vez, afirmou ao Globo que retirou o material assim que soube da ação e que o candidato pede desculpas. Tão logo soube da ação, a coordenação da campanha determinou que o anúncio fosse retirado de todos os meios, inclusive das redes sociais. Embora a peça não afirme, nem mesmo insinue que Vinícius Júnior e Virgínia Fonseca apoiem Douglas Ruas, o candidato pede desculpas. Não houve a intenção de lhes causar qualquer tipo de constrangimento, informou a campanha. E é isso, eu volto rapidinho por aqui e tem mais fofocas pra vocês, tá? Se liguem.
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6: 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Rota Pompéu Velho, ponto inicial Marroás. Rota Bugio, Buriti Cumprido, ponto inicial ponto do Marlindo. Rota Palestina, ponto inicial Fazenda do Luciano da Alda. Rota Jataí, ponto inicial Pedro Moreira. Rota Baú, ponto inicial Ludico Baú. Rota Industão Cacique Mato Grosso, ponto inicial Cacique. Rota Diamante, ponto inicial Pré-Arte. Rota Aterrado Grotão, ponto inicial Serradão. Recanto da Siriema, Laranjo, Retiro, ponto inicial Recanto da Siriema. Rota Porto Pará, Gameleira, Cabaceira, ponto inicial Porto Pará. Rota São Francisco, Ponte Alta, Retiro, ponto inicial Bar do Japa. Rota Assentamento Caiçara, ponto inicial Escola Inácio de Oliveira Campos. Rota Paulista, Saco Barreiro, Salobro, ponto inicial Paulista. Rota Fundinho, Gruta Vermelha, Lagoa, ponto inicial Capineira. Rota Loteamento Sabiá, Armando Cachoeirinha, ponto inicial Fazenda do Armando. O retorno de Pompéu para as zonas rurais será às 15 horas, saindo da Praça do Circo. A Rota Silva Campos a Pompéu terá saída às 9 horas e retorno às 12 horas, saída da Mosque. A Rota Pompéu Silva Campos terá saída às 12 horas e retorno às 14 horas, saída da Praça do Circo. A Justiça Eleitoral informa ainda que só poderá votar quem apresentar documento oficial com foto. É proibido o transporte de pessoas que não irão votar, para evitar aglomeração dentro dos ônibus. Quem não fez o cadastramento biométrico poderá votar normalmente.
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11: É, gente, tô de volta, viu? 2 horas, 5 minutos. Marca os ponteiros. Uma boa tarde. Que tarde quente, tem ouvinte aqui pedindo pra mim, é chuva, meu gente. Ah, se eu pudesse, hein, eu mandava chuva mesmo. Alô, Catitu, boa tarde.
12: Ô, boa tarde, você tá jóia?
11: Eu tô bom.
12: Eu, Catitu, tá. Gostaria de ouvir uma música de Paulo e Paulino, Ponto Final.
11: Essa é boa.
12: A respeito da enquete aí, ó. Muito bom, passou, tava passando, era de hora. Bom por demais. Mandar um abraço pra toda essa galera aqui da Puxada de Cana aqui da Agropel, pra minha irmã Delba lá na Coca, meus familiares em Montes Parques, Martin Campo e Tira, tá sempre ligadinho nessa programação aí também. Bacana, uma boa tarde, tudo de bom.
11: Ah, muito obrigado pela participação, Catitu, valeu demais, hein?
13: Fala, Lucianinho, boa tarde. Manda um alô pra nós aqui da Agropel aqui, galera da Puxada da Cana aqui. Se puder, toca pra nós aí, Tim Maia aí, Não Me Iludo Mais. Alô,
11: estão...
13: menino, boa tarde. Chama chuva pra nós, hein? Não aguenta esse calorão, não.
11: O trem tá feio, né, o Gonzaga? Um grande abraço pra você. Valeu pela participação, gente. Lá no grupo, a nossa enquete tá dando o que falar. São 6 votos a favor, né, que era o fim mesmo das bets. A galera tá querendo o mesmo fim, que era a hora de acabar. E 1 voto para deveria ter regras ainda mais rígidas. E 1 voto também para não ter uma opinião formada. Mas e você ainda que não participou? Qual que é a sua decisão? Você acha que o fim das bets... O que, que você acha desse fim das bets no Brasil? Era hora de acabar? Deveria continuar? Deveria ter regras ainda mais rígidas, né, nessa questão? Ou você não tem uma opinião formada sobre isso? Deixa registrado aqui pra gente no nosso WhatsApp, 37-3513-0001. Deixa eu mandar um abraço aqui também pra Eliana Tenório. Tá sempre acompanhando, né, a turma toda aí, Fernandinho, um grande abraço. Pedindo música, já já também a gente reproduz pra você, viu, Eliana? Vamos antes reproduzir a do nosso querido Catitu, de Paulo e Paulino, Ponto Final.

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0: Já estamos de volta e olha só, Thiago Lacerda explicando por que manteve fim do casamento em segredo. Thiago Lacerda abriu o coração e explicou por que não tornou público o fim do seu casamento com Vanessa Lois após 25 anos juntos antes. Discreto em relação à vida pessoal, o ator de Por Você destacou que prefere não alimentar fofocas. Tem uma natureza que me impede de ser diferente. Sou mais discreto. Minha profissão, por definição, é exposta, pública. Nunca achei que devesse somar isso à minha intimidade. Era importante proteger algo dessa exposição toda, que é violenta, respondeu o ator ao jornal O Globo, após revelar em primeira mão o fim do casamento em matéria publicada no último final de semana. As pessoas fantasiam. Acho importante preservar a minha intimidade. É mais temperamento do que estratégia. Mas acredito que a minha vida pertence a mim. Entendam que tenho curiosidades. Aceito publicações a respeito da vida das pessoas famosas. Mas não contem comigo para alimentar essa coisa. Completou ele, o Thiago Lacerda, que tá na novela Por Você. Depois de 25 anos juntos, né? Agora não dá mais. Ai, eu volto porque tem mais fofocas aqui, viu? É rapidinho.
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2: 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De volta estamos, 2:19, uma boa tarde pra todos vocês. Bora de mais abraços, porque a turma tá participando, hein? Sobre a enquete, novamente, o Jonathan Douglas chegou por aqui, ó. Ele disse que era hora de acabar, tá? É, um grande abraço pra você, Jonathan, muito obrigado pela participação, meu querido. Alô, Vera, boa tarde.
3: Tudo bem? E a Vera, que do loteamento, se possível, tocar uma música pra mim, é Amor Sem Limite,
2: certo.
3: Roberto Carlos, ofereço a toda minha família. Um abraço.
2: Ah, tamo junto, Vera. Muito obrigado pela participação. Eu que agradeço, tá? Sempre aí tá conectada com a gente, né? No nosso 97.
4: Olá, meu amigo Cianinho. Boa tarde. Aqui é o Mangela que tá falando. Fazenda Agropecuária Valadares.
2: Alô, Mangela!
4: Bom, alô pra galerinha aqui. É, o Luiz, o Cirim, o Paulo, o Ricardo, o Ramon, o Kaique. Todo mundo aqui agarrado. Colheita do feijão, plantite, e manda uma moda boa pra nós aí. Manda aí um Antônio e Gabriel, e qualquer um é bem-vindo. Manda um abração também aí pro meu amigo Preto, da Agro Silagem, tá na colheita do feijão aí também. Então, falou, boa tarde pra você.
2: Então, o pessoal da Agropecuária LM, aquele abraço. O pessoal também da Agro Silagens, um grande alô pra vocês. E é isso aí, tá o Luiz, o Cirinho, o Magela, toda a turma sempre marcando presença e pedindo música de Anthony e Gabriel. Vamos colocar um então que vai combinar com a colheita do feijão aí, né, ô Magela? A roça venceu, pode ser essa? Uma boa tarde pra vocês!

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1: 2:36.
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1: Gente, estamos de volta. 2:37, marca os ponteiros. Uma excelente tarde para vocês. Deixa eu mandar um alô aqui pra Márcia Aparecida, essa que sempre participa, tá? Tá lá no Ferro Velho Donando. Uma boa tarde pra você, Márcia. Boa tarde, eu desejo pra ela. A Meirielle Rezende, sobre a enquete, ela já disse o seguinte, ó. Não deveria nem ter começado, tá? Em relação às bets. O Fernando Henrique também deixou aqui a enquete registrado a opinião dele. Gente, sobre a enquete, ficou bacana, até gostei dela. É o seguinte, ele falou, ó, não deveria nem ter permitido, mas já que permitiu... Aí o cancelamento das bets, quem paga a conta é o próximo. Ele até deixou uma questionação aqui pra gente, né? Grande abraço pra você, Fernando. Muito obrigado pela participação, meu querido. Tamo junto sempre. Uma ótima tarde, boa terça-feira. E é isso aí, vocês vão participando. Manda pra cá o seu pedido de música, o seu pedido de abraços. Também pode participar da enquete. Lembrando que o tema de hoje tá muito bom nessa pegada, né, que já aconteceu aí. A gente quer saber de você o que você acha do fim das bets no Brasil. É isso mesmo, você acha que era hora de acabar mesmo? Para você deveria continuar? Você acha que deveria ter regras ainda mais rígidas? Ou não tem nem opinião formada sobre isso? Não tá sabendo. Lá no grupo são 7 votos a favor que era hora de acabar. E um voto tanto para deveria ter regras ainda mais rígidas, quanto também para não ter uma opinião formada, tá? Mas é isso, você vai participando. 37-35-13-0001. Vamos de música! O Gui Guilherme, Oi Deus!

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Já estamos de volta e deixa eu contar pra vocês. Bruno Fagundes nega crítica a Juliano Flores. Eu descrevi um sintoma do mercado. Presta atenção nesse assunto. O Bruno Fagundes se manifestou nos comentários de uma publicação do Playviews após repercutir a sua fala sobre a escalação de Juliano Flores em Paraíso Perdido, novela do Globoplay. O ator negou que tenha criticado o ex-BBB e explicou que seu comentário fazia referência ao funcionamento do mercado. Essa chamada não corresponde ao que eu escrevi, iniciou ele. Eu escrevi muito claramente que eu espero que ele tenha as qualidades necessárias. Já vimos acontecer muitas vezes. Podemos estar diante de mais um exemplo. Eu descobri um sintoma do mercado, uma característica do sistema. Eu critico, inclusive, ao nepo privilégio. Acredito muito.

0: muito no trabalho e no estudo. Nunca fiz uma novela das nove, por exemplo, e poderia ter forçado uma barra algum momento. Vivo personagens que fui escolhido para viver, testado, escalado e aprovado. E faço isso porque é esse o caminho que quero para mim, completou o Bruno Fagundes, ainda reforçando que não criticou aí a chamada, né, do Juliano Floss para entrar aí em uma novela do Globoplay. O que a gente quer mesmo é ver como Juliano Floss vai se sair, não é mesmo? Eu volto e já já tem mais fofocas.
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3: Uma boa tarde para vocês. 2:51, soma os ponteiros. Acabamos de curtir o nosso Mundo da Fama, parte 3, hein? Dessa terça-feira. Lembrando que você pode participar, pedir a sua música e, claro, registrar também a sua opinião da enquete de hoje. Ela tá dando o que falar. Pois é, gente, o que você acha sobre o fim das bets no Brasil? Era hora de acabar? Deveria continuar? Deveria ter regras ainda mais rígidas? Ou você não tem uma opinião formada sobre isso? A Vânia Silva chegou participando lá no bairro Loteamento. Um grande abraço pra você, Vânia. Uma ótima terça-feira, minha querida. Alô, Eliana Elísia. Como é que vai? Boa tarde, tudo bem? Deixa eu oferecer essa aqui pra ela, inclusive. A Eliana sempre acompanha. Jorge Matheus, Laona Prado. Haverá sinais.

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10: Na presença das Santas Chagas de Jesus, Convido você e sua família para este momento abençoado na nossa programação. Vamos juntos colocar nas Santas Chagas de Jesus o nosso pedido de oração, a nossa intenção. Prepare o seu ambiente de oração com as fotos, as roupas de família e, de modo particular, lembrando dos enfermos. Traga os nomes por quem vamos interceder e pedir cura e libertação de todos os sofrimentos e dores.
11: Olá, queridos filhos e filhas, é terça-feira, por excelência, dia que, como obra evangelizar é preciso, rezamos o dia inteiro por todos os doentes que se recomendam às nossas orações. E você pode fazê-lo, 0 operadora 41 3221 6060, dígito 1. Portanto, por todos os que pediram nossa intercessão, rezemos o terço das Santas Chagas. Em nome do Pai, e do Filho, e do Espírito Santo. Amém. Creio em Deus Pai Todo-Poderoso, Criador do céu e da terra, e em Jesus Cristo, seu único Filho, nosso Senhor, que foi concebido pelo poder do Espírito Santo, nasceu da Virgem Maria, padeceu sob Pôncio Pilatos, foi crucificado, morto e sepultado, desceu à mansão dos mortos, ressuscitou ao terceiro dia, subiu aos céus, está sentado à direita de Deus Pai Todo-Poderoso, de onde há de vir julgar os vivos e os mortos. Creio no Espírito Santo, na Santa Igreja Católica, na comunhão dos santos, na remissão dos pecados, na ressurreição da carne, na vida eterna. Amém. Ó Jesus, Divino Redentor, tende misericórdia de nós e do mundo inteiro. Deus Santo, Deus Forte, Deus Imortal, tende piedade de nós e do mundo inteiro. Graça, misericórdia, meu Jesus, nos perigos presentes, cobri-nos com vosso preciosíssimo sangue. Pai eterno, tende misericórdia de nós, pelo sangue de Jesus Cristo, vosso Filho unigênito. Tende misericórdia de nós, vos suplicamos. Amém. Neste primeiro mistério do terço das Santas Chagas, contemplamos a traição de Judas e prisão de Jesus. Como fruto desta dezena das Santas Chagas, vamos pedir por todos os enfermos que estão angustiados em busca de um diagnóstico certo. Rezemos. Eterno Pai, eu vos ofereço as Santas Chagas de nosso Senhor Jesus Cristo para curar as de nossas almas.
12: Meu Jesus, perdão e misericórdia.
13: Pelos méritos de vossas santas chagas.
12: Meu Jesus, perdão e misericórdia.
13: Pelos méritos de vossas santas chagas.
12: Meu Jesus, perdão e misericórdia.
13: Pelos méritos de vossas santas chagas.
12: Meu Jesus, perdão e misericórdia.
13: Pelos méritos de vossas santas chagas.
12: Meu Jesus, perdão e misericórdia.
13: Pelos méritos de vossas santas chagas.
12: Meu Jesus, perdão e misericórdia.
13: Pelos méritos de vossas santas chagas.
12: Meu Jesus, perdão e misericórdia.
13: Pelos méritos de vossas santas chagas.
12: Meu Jesus, perdão e misericórdia.
13: Pelos méritos de vossas santas chagas.
12: Meu Jesus, perdão e misericórdia.
13: Pelos méritos de vossas santas chagas.
12: Meu Jesus, perdão e misericórdia.
13: Pelos méritos de vossas santas chagas.
11: Neste segundo mistério do terço das Santas Chagas, contemplamos a condenação de Jesus à morte. Rezemos este mistério por todos os enfermos que estão acamados, impedidos pela doença de uma vida plena. Eterno Pai, eu vos ofereço as Santas Chagas de nosso Senhor Jesus Cristo para curar as de nossas almas.
14: Meu Jesus, perdão e misericórdia.
13: Pelos méritos de vossas santas chagas.
14: Meu Jesus, perdão e misericórdia.
13: Pelos méritos de vossas santas chagas.
14: Meu Jesus, perdão e misericórdia.
13: Pelos méritos de vossas santas chagas.
14: Meu Jesus, perdão e misericórdia.
13: Pelos méritos de vossas santas chagas.
14: Meu Jesus, perdão e misericórdia.
13: Pelos méritos de vossas santas chagas.
14: Meu Jesus, perdão e misericórdia.
13: Pelos méritos de vossas santas chagas.
14: Meu Jesus, perdão e misericórdia.
13: Pelos méritos de vossas santas chagas.
14: Meu Jesus, perdão e misericórdia.
13: Pelos méritos de vossas santas chagas.
14: Meu Jesus, perdão e misericórdia.
13: Pelos méritos de vossas santas chagas.
14: Meu Jesus, perdão e misericórdia.
13: Pelos méritos de vossas santas chagas.
11: Neste terceiro mistério do terço das santas chagas, contemplamos Jesus é pregado na cruz. Ofereçamos esta dezena do terço das Santas Chagas por todas as pessoas que trabalham e cuidam dos doentes, que tenham paciência e muita serenidade e força. Eterno Pai, eu vos ofereço as Santas Chagas de nosso Senhor Jesus Cristo para curar as de nossas almas.
15: Meu Jesus, perdão e misericórdia.
13: Pelos méritos de vossas santas chagas.
15: Meu Jesus, perdão e misericórdia.
13: Pelos méritos de vossas santas chagas.
15: Meu Jesus, perdão e misericórdia.
13: Pelos méritos de vossas santas chagas.
15: Meu Jesus, perdão e misericórdia.
13: Pelos méritos de vossas santas chagas.
15: Meu Jesus, perdão e misericórdia.
13: Pelos méritos de vossas santas chagas.
15: Meu Jesus, perdão e misericórdia.
13: Pelos méritos de vossas santas chagas.
15: Meu Jesus, perdão e misericórdia.
13: Pelos méritos de vossas santas chagas.
15: Meu Jesus, perdão e misericórdia.
13: Pelos méritos de vossas santas chagas.
15: Meu Jesus, perdão e misericórdia.
13: Pelos méritos de vossas santas chagas.
15: Meu Jesus, perdão e misericórdia.
13: Pelos méritos de vossas santas chagas.
11: Neste quarto mistério do terço das Santas Chagas, contemplamos, entregando-se ao Pai, Jesus morre na cruz. E vamos juntos oferecer esta oração por todos aqueles que estão fazendo tratamento invasivos, hemodiálise, quimioterapia, radioterapia e todos os outros tratamentos necessários, porém, que levam a um calvário vivo. Rezemos. Eterno Pai, eu vos ofereço as santas chagas de nosso Senhor Jesus Cristo para curar as de nossas almas.
12: Meu Jesus, perdão e misericórdia.
13: Pelos méritos de vossas santas chagas.
12: Meu Jesus, perdão e misericórdia.
13: Pelos méritos de vossas santas chagas.
12: Meu Jesus, perdão e misericórdia.
13: Pelos méritos de vossas santas chagas.
12: Meu Jesus, perdão e misericórdia.
13: Pelos méritos de vossas santas chagas.
12: Meu Jesus, perdão e misericórdia.
13: Pelos méritos de vossas santas chagas.
12: Meu Jesus, perdão e misericórdia.
13: Pelos méritos de vossas santas chagas.
12: Meu Jesus, perdão e misericórdia.
13: Pelos méritos de vossas santas chagas.
12: Meu Jesus, perdão e misericórdia.
13: Pelos méritos de vossas santas chagas.
12: Meu Jesus, perdão e misericórdia.
13: Pelos méritos de vossas santas chagas.
12: Meu Jesus, perdão e misericórdia.
13: Pelos méritos de vossas santas chagas.
11: No quinto mistério do terço das Santas Chagas, contemplamos, Jesus é transpassado pela lança por um soldado. Rezemos este mistério por todas as pessoas que sofrem desolação e falta de amor. Eterno Pai, eu vos ofereço as Santas Chagas de nosso Senhor Jesus Cristo para curar as de nossas almas.
14: Meu Jesus, perdão e misericórdia.
13: Pelos méritos de vossas santas chagas.
14: Meu Jesus, perdão e misericórdia.
13: Pelos méritos de vossas santas chagas.
14: Meu Jesus, perdão e misericórdia.
13: Pelos méritos de vossas santas chagas.
14: Meu Jesus, perdão e misericórdia.
13: pelos méritos de vossas santas chagas.
14: Meu Jesus, perdão e misericórdia.
13: Pelos méritos de vossas santas chagas.
14: Meu Jesus, perdão e misericórdia.
13: Pelos méritos de vossas santas chagas.
14: Meu Jesus, perdão e misericórdia.
13: Pelos méritos de vossas santas chagas.
14: Meu Jesus, perdão e misericórdia.
13: Pelos méritos de vossas santas chagas.
14: Meu Jesus, perdão e misericórdia.
13: Pelos méritos de vossas santas chagas.
14: Meu Jesus, perdão e misericórdia.
13: Pelos méritos de vossas santas chagas.
11: Rezemos três vezes. Eterno Pai, eu vos ofereço as santas chagas de nosso Senhor Jesus Cristo para curar as de nossas almas. Eterno Pai, eu vos ofereço as santas chagas de nosso Senhor Jesus Cristo para curar as de nossas almas. Eterno Pai, eu vos ofereço as santas chagas de nosso Senhor Jesus Cristo para curar as de nossas almas. Amém. Queridos filhos e filhas, tendo rezado o terço das santas chagas, vamos agora fazer a oração de todos os dias, que é a novena das santas chagas de nosso Senhor Jesus Cristo. Rezemos. Por suas santas chagas, suas chagas gloriosas, o Cristo Senhor me proteja e me guarde. Senhor Jesus, foste levado na cruz para que por vossas santas chagas sejam curadas as de nossas almas. Eu vos louvo e agradeço pelo vosso ato redentor. Carregaste em vosso próprio corpo os meus pecados e de toda a humanidade. Nas vossas santas chagas, coloco minhas intenções, minhas preocupações, ansiedades e angústias, minhas enfermidades físicas e psíquicas, meus sofrimentos, dores, alegrias e necessidades. Em vossas santas chagas, Senhor, coloco minha família. Envolvei, Senhor, a mim e meus familiares, protegendo-nos do mal. Coloque a sua intenção. Senhor, ao mostrar vossas santas chagas gloriosas a Tomé e o mandando tocar em vosso lado aberto, o curaste da incredulidade. Eu vos peço, Senhor, permita-me refugiar em vossas santas chagas e, por mérito desses sinais de vosso amor, curai a minha falta de fé. Ó Jesus, pelos méritos de vossa paixão, morte e ressurreição, dai-me a graça de viver os frutos da nossa redenção. Amém.
13: Hoje é terça-feira e rezamos juntos o Terço das Santas Chagas na Hora da Misericórdia. Todos os dias, Padre Reginaldo Mazotti, eu, Jason e a família Evangelizar é Preciso do mundo inteiro, rezamos juntos com vocês, pedindo cura e libertação. Divulgue, anuncie para mais pessoas essa poderosa devoção às Santas Chagas de Jesus. Agora ficamos com o Padre Reginaldo Mazotti em palavras de salvação.

0: Filhos queridos, povo amado de Deus, manda teus anjos, Senhor, manda teus arcanjos. Obrigado a você que rezou comigo a hora da misericórdia. Obrigado por você ter ligado no 0 operadora 41 3221-6070. Eu vou repetir: 0 operadora 41 3221-6070. A você que está me acompanhando só hoje, que alguém ligou para você me acompanhar, porque ontem eu pedi, traga mais um ouvinte. Então, eu saúdo aqueles que vocês trouxeram e estão acompanhando a primeira vez. A hora da misericórdia é hora da misericórdia porque é a hora que Jesus morreu na cruz. Não é uma hora, é meia. A primeira parte é o texto das Santas Chagas. E agora é a segunda parte, onde eu explico a palavra. E hoje eu quero invocar os arcanjos na tua casa, os arcanjos do Senhor no teu lar e no teu trabalho. Manda teus anjos, Senhor. Manda teus anjos em todos os locais. Se o ambiente de trabalho estiver pesado, põe teus arcanjos, Senhor, para proteger de todo mal, para nos guiar e nos iluminar.
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0: Meu coração se abre, Senhor, nesta terça-feira. João, capítulo 1, 47, 51. O Senhor esteja convosco, Ele está no meio de nós. Proclamação do Evangelho de Jesus Cristo segundo São João. Glória a vós, Senhor. Jesus vê Natanael, que lhe vem ao encontro e diz: eis um verdadeiro israelita no qual não há falsidade. Natanael perguntou-lhe: de onde me conheces? Respondeu Jesus: antes que Felipe te chamasse, eu te vi quando estavas debaixo da figueira. Falou-lhe Natanael: mestre, tu és o filho de Deus, tu és o rei de Israel. Jesus replicou-lhe: porque eu te disse que te vi debaixo da figueira, crês, verás coisas ainda maiores do que esta. E ajuntou: em verdade eu vos digo, vereis o céu aberto e os anjos do Deus subindo e descendo sobre o Filho do Homem. Palavra da salvação. Glória a vós, Senhor. Filhos queridos, esse texto é próprio para a festa dos arcanjos. Eu já falava no começo, mas nunca é demais ensinar. Depois vamos invocar os arcanjos. Miguel, Gabriel e Rafael. Lembre de Miguel, que foi aquele que lutou, no caso, lutou contra Lúcifer. Gabriel, aquele que está diante de Deus, que anunciou a Maria ser a mãe do Redentor. Rafael, aquele que na Sagrada Escritura, no livro de Tobias, teve a função de, como guia, também curar a cegueira do pai. A igreja sempre teve devoção aos anjos e aos arcanjos. Por isso, repita comigo. Inclusive, deixa eu contar, eu compus uma música, escrevi letra e música depois de uma das novenas dos arcanjos. E foi quando, vamos dizer, me caiu a ficha: Rafael, Deus cura. Gabriel, Deus liberta. Deus fala. E Miguel, Deus liberta. Arcanjos do Senhor, vem em nosso auxílio. Arcanjos do Senhor, vem em nosso socorro.
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0: Deus manda os arcanjos.
1: O céu se abriu, uma ordem se ouviu, nossa prece escutou.
0: Deus manda seus mensageiros.
1: Mensageiros enviou.
0: Agora preste atenção, pelo arcanjo.
1: Pelo arcanjo Rafael, a mão de Deus vai nos tocar.
0: Escutou? Os doentes.
1: Os doentes com força.
0: A saúde restaurar.
1: A saúde restaurar.
0: Agora é Gabriel.
1: O arcanjo.

0: vem Arcanjo São Miguel.
1: Vem, ó Arcanjo São Miguel, com tua espada defende,
0: com tua espada afaste a inimizade, com tua espada afugenta as brigas, conflitos, com teu escudo, São Miguel, afaste todo ataque do inimigo, toda forma de armadilha do mal. Arcanjo Miguel, vá à frente abrindo caminho, livra-nos de todo perigo.
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0: assalto, Senhor, violência.
1: Assalto, violência e a inveja do olhar, nossa prece escuro.
0: Mensageiros, os arcanjos de Deus, levante a tua mão direita e peça os arcanjos do Senhor na sua casa.
1: A mão de Deus vai nos tocar.
0: Toca-nos, Senhor, pelo arcanjo Rafael e cura os enfermos.
1: A saúde restaurar.
0: Vem, arcanjo Gabriel, e traga de volta aquele que se revoltou.
1: A voz de Deus se ouvirá.
0: A verdade do Senhor ecoará. Vai ecoar.
1: Ecoará.
0: Vem, arcanjo Miguel, com força e poder.
1: Vem, ó Arcanjo São Miguel.
0: Arcanjos do Senhor, vem em nosso auxílio, abençoai, santificai e protegei a água, a roupa e as fotos de família, em nome do Pai, do Filho e do Espírito Santo. Amém.

0: E vamos juntos para o quarto dia da novena perpétua de Jesus das Santas Chagas. E eu convido você a mandar as suas intenções, 41-3221-6060. Rezemos. Por suas santas chagas, suas chagas gloriosas, o Cristo Senhor me proteja e me guarde. Senhor Jesus, foste levado na cruz para que, por vossas santas chagas, sejam curadas as de nossas almas. Eu vos louvo e agradeço pelo vosso ato redentor. Carregaste em vosso próprio corpo os meus pecados e de toda a humanidade. Nas vossas santas chagas, Senhor, coloco minhas intenções, minhas preocupações, ansiedades e angústias, minhas enfermidades físicas e psíquicas, meus sofrimentos, dores, alegrias e necessidades. Em vossas santas chagas, Senhor, coloco a minha família. Envolvei, Senhor, a mim e meus familiares, protegendo-nos do mal. Senhor, ao mostrar vossas santas chagas gloriosas a Tomé e o mandando tocar em vosso lado aberto, o curaste da incredulidade. Eu vos peço, Senhor, permita-me refugiar em vossas santas chagas e, por mérito desses sinais de vosso amor, curai a minha falta de fé. Ó Jesus, pelos méritos de vossa paixão, morte e ressurreição, dai-me a graça de viver os frutos da nossa redenção. Amém. Queridos filhos e filhas, os testemunhos nos são enviados e eu convido e estimulo você que também o faça. Mande para a obra para que o mundo saiba esta presença do Deus vivo e verdadeiro que faz milagres e prodígios. Acompanhe este.
1: Meu nome é Roseli, sou daqui de Curitiba e eu estou aqui para dar um testemunho de uma graça recebida a Jesus das Santas Chagas e a Santa Mônica e Santo Agostinho. Há 10 anos eu rezava pedindo intercessão pela cura do meu filho, que vivia nas drogas e no álcool. E o ano passado, no final da novena, eu estava ouvindo o programa Experiência de Deus. Uma mãe chamada Jaira disse o seguinte, que o filho dela também estava no vício, mas que ele seria curado, porque o inimigo não ia dar conta dele, porque ele tinha uma mãe que rezava por ele. E eu peguei esse testemunho e levei como fonte de vida. Na festa de Jesus das Santas Chagas do ano passado, eu estive aqui todos os dias, rezando e pedindo pelo meu filho. E hoje, graças a Deus, há um ano ele não usa mais droga, ele não bebe mais, mudou de vida, é totalmente outra pessoa. Então eu estou aqui para agradecer a Jesus das Santas Chagas, a Santa Mônica e a Santo Agostinho por essa graça alcançada. Graça alcançada é graça testemunhada.
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0: 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E vamos à bênção da casa. Que a vossa divina bênção os acompanhe. Que o Espírito Santo ilumine os seus pensamentos e que seu poder haja por eles em toda parte. Tudo que se encontra nesta casa, os que nela entram, os que dela saem, que Jesus, nas suas santas chagas, nos abençoe e vos preserve do mal, para que nenhuma desgraça se aproxime de vós. O Senhor vos abençoe e vos guarde, que Ele faça seu rosto brilhar sobre vós, que Ele se compadeça de vós e vos dê a paz. Em nome do Pai, do Filho e do Espírito Santo. Amém.

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6: Exclusiva. Uma boa tarde pra vocês. 3:35, marca os ponteiros. Estamos de volta no nosso Conecta 97. Até as 4 horas da tarde você vai acompanhando muita música boa. E claro, a nossa enquete não para por aqui, tá? A gente quer saber de você o que você achou do fim das bets no Brasil. Pra você, você ia pra aquela opinião que era hora de acabar mesmo? Você acha que deveria continuar? Pra você, deveria ter regras ainda mais rígidas, né? Ou você não tem uma opinião formada sobre isso? Deixa aqui no nosso WhatsApp, combinado? É o 37-3513-0001. 37-3513-0001. Manda pra cá, participe, peça sua música e manda ver. Vamos de Intimistas, Deixa Alagar. É um pagode muito bom, vamos curtir. Ai, chuveiro.

0: Já estamos de volta por aqui. Olha só, quem viu, viu. Quem não viu, a gente conta agora. JP propôs criação de grupo de oração e cultos em A Fazenda 18. O ator e ex-funkeiro JP propôs durante o confinamento de A Fazenda 18 a criação de momentos de oração entre os participantes que compartilham da fé evangélica. A ideia foi apresentada pelo peão aos aliados Igor Monteiro, Mônica Fonseca e Ricardo Negro, com o objetivo de reservar um espaço na rotina do reality para orações e compartilhamento de experiências religiosas. Convertido ao evangelismo em fevereiro de 2025, JP afirmou que pretende aproveitar o período de confinamento para vivenciar a sua fé ao lado de colegas. A ideia, no entanto, repercutiu negativamente nas redes sociais, com parte dos telespectadores criticando a proposta e defendendo que o foco do reality deve estar no entretenimento e na dinâmica do jogo e não em momentos de culto. Ai, a minha opinião eu deixo pra vocês, tá? Então comenta aí o que vocês acharam. Ó, beijos! Volto amanhã fofocando mais, tá bom? Tchau, tchau!
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3: Gente, reta final da nossa programação. O Conecta vai ficando por aqui. Parte 5 do nosso Mundo da Fama foi concluída, tá? Mas claro, amanhã, quarta-feira, se Deus quiser, a gente tá de volta com muito mais sucesso, muito mais ânimo pra você. Mato Grosso e Matias, tentei te esquecer, a penúltima de hoje. Valeu demais, turma. Tamo junto!

0: 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Valeu demais por se conectar, curtir, cantar, participar e fazer o Conecta 97 acontecer. Segue, marca e fica de olho. A gente volta na próxima edição.
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2: Indicadores agropecuários com Diego Brião. Soja.
3: Os contratos futuros com vencimento em novembro registraram queda nos Estados Unidos na segunda-feira. Na Bolsa de Chicago, a cotação era de US$ 12,88 por bushel. Valores no mercado físico no Brasil por saca de 60 quilos. Estado do Mato Grosso, cidade de Rondonópolis, R$ 151,00. Bahia, Luiz Eduardo Magalhães, R$ 144,00. E Rio Grande do Sul, não me toque, R$ 141,00.
2: Boi Gordo.
3: Em São Paulo, na B3, os contratos com vencimento em setembro eram negociados ao final da segunda a R$ 360,85 por arroba. Houve queda de 0,17% no dia. Boi à Vista, no Mato Grosso, em Cuiabá, R$ 327,35 por arroba.
2: Café.
3: Os contratos futuros de café arábica com entrega prevista para setembro terminaram a segunda em Nova York, nos Estados Unidos, em elevação. A cotação era de R$ 1.993,82 por saca de 60 quilos. No Brasil, no mercado físico, valores do café arábica, tipo 6, por saca de 60 quilos. Minas Gerais, Varginha, R$ 1.650 e São Paulo, Franca, R$ 1.680.
2: Milho.
3: Valores no mercado físico por saca de 60 quilos. Paraná, Marechal Cândido Rondon, R$ 58,00. Valor em estabilidade na comparação com a cotação anterior. E Goiás, Rio Verde, R$ 58,00. Também em estabilidade.
2: Trigo.
3: Valores no mercado físico por saca. Rio Grande do Sul, não me toque, R$ 75,00. Em estabilidade. E Paraná, Marechal Cândido Rondon.
2: Aquários com Diego Brião. Soja.
3: Os contratos futuros com vencimento em novembro registraram queda nos Estados Unidos na segunda-feira. Na Bolsa de Chicago, a cotação era de US$ 12,88 por bushel. Valores no mercado físico no Brasil por saca de 60 quilos. Estado do Mato Grosso, cidade de Rondonópolis, R$ 151,00. Bahia, Luiz Eduardo Magalhães, R$ 144,00. E Rio Grande do Sul, não me toque, R$ 141,00.
2: Boi Gordo.
3: Em São Paulo, na B3, os contratos com vencimento em setembro eram negociados ao final da segunda a R$ 360,85 por arroba. Houve queda de 0,17% no dia. Boi à Vista, no Mato Grosso, em Cuiabá, R$ 327,35 por arroba.
2: Café.
3: Os contratos futuros de café arábica com entrega prevista para setembro terminaram a segunda em Nova York, nos Estados Unidos, em elevação. A cotação era de R$ 1.993,82 por saca de 60 quilos. No Brasil, no mercado físico, valores do café arábica, tipo 6, por saca de 60 quilos.
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1: É nóis de novo. Como é que tá aí, turminha? 4:06. Hoje não, nego. Hoje é terça-feira, 29 de setembro, ano 2026, hein? É nóis, chegando pra dar início a mais uma festa sertaneja no seu rádio, Parada Sertaneja. É, hoje tem lua, viu, gente? Hoje tem lua cheia. E juntos vamos nós até as 19. O ouvinte participa através do 37-3513-0001. Vamos lá então, né? Mandando a Brasil da turma, já cumprimentando você que tá dando carona pra nós e pra você que vai acelerando, aos motoristas, a dona de casa, um abraço pra você, vaqueiro, tá aí puxando o cremoso e curtindo aí a Exclusiva FM até às 19 tem o Parada Sertaneja, não é isso? Zezé de Camargo e Luciano já vem chegando por ali.

Aí nós, 4 horas 10 minutos, tá aí o Parada Sertaneja tocando aí Zezé de Camargo e Luciano no dia que saí de causa. É nós, já cumprimentando o Dudu, mandando abraço e bumundinho lá na Fazenda do Canarinho. Nós tocamos essa música ontem, o Dudu, ontem foi com Rio Negro e Solimões, não é ela? Peão Apaixonado. É, ontem nós tocamos com Rio Negro e Solimões, tem ela de novo aí, ó.

0: Teodoro Sampaio, 4:17. Boa tarde, Gilson. Boa tarde, Maria Marlúcia. Abraço pra vocês. E Zé Curubu também chegou por aí, Vanessa. Abraço pra Terezinha. Terezinha, quem? Graziele. Boa tarde pra vocês. Zé Arilma lá na cidade de Abaeté. Tem o Neguinho também, mandou mensagem pra nós já. O Neguinho, a Simone. Abraço pra turma lá no bar do Odair. Tá lá ouvindo nós também. Daqui a pouco nós vamos ajeitando. Moda boa pra turma aí.
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3: Tá aí, turma, 4 horas 22 minutos. É hora de cumprimentar ele, Carlinhos, Gabriela, João Miguel, Carlos Eduardo e Maria Eduarda. Manda um abraço pra Bárbara também, que tá ouvindo nós. A Vitória, alô, Vitória! A Vitória lá na Volta do Brejo, um abraço pro Carlinho, a turma lá na Fazenda Industrial, uma boa tarde pra vocês também. E mais uma vez, manda um abraço pra turma que tá aí puxando o cremoso, rádio ligado, um abraço pra vocês aí, viu? Alô, turma, lá na Fazenda do Fernando do Norberto, chegando a mensagem também do Catitu lá da Agropel, daqui a pouquinho o menino traduz pra nós e nós ajeitamos umas modas boas pra vocês aí.

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8: A gente já 4:33. Chiquito hoje chegou mais cedo. Chiquito da Mara, comadre Nita. Como é que tá, comadre Nita? Priscila, Cristina, turma lá no Bar Doguinhos, aquele abraço. Aristides Brito, Vitória no Espírito Santo. Boa tarde, Aristides Brito.
4: É nós mandando abraço pra turma, porque a turma tá ouvindo nós. O Ítalo Costa tá ali na região das populares, o Catitu tá lá na Agropel, um abraço pra Delba lá na Coca, Leminha lá na rua Papagaio, abraço aí pra Fatinha também, o Libério. Falou, Catitu, um abraço aí pra você e toda a turma aí da Agropel que tá sempre na escuta. Uma boa tarde. Aceitou a moda boa aqui pro Mundinho do Ferro Velho. O Mundinho do Ferro Velho é Marilda. Abraço pra vocês aí também, viu? E vai o Sargento Sidney. Um abraço aí pro Mundinho e a Clarice também, né? O papai e a mamãe do Sargento Sidney. Boa tarde pra vocês. Daqui a pouco nós vamos ajeitar uma moda boa aí do Zezé de Camargo e Luciano, certinho? Falou, Catitu. Tá aí o Chico Amado e Xodó.

É nóis que volta, gente, 4 horas 38 minutos. Deixa eu mandar um abraço aí pra Luciana. Boa tarde, Luciana da Resina. Luciana, abraçando o Vicente, aniversariando hoje lá no 26 de outubro. Alô, Vicente, um feliz aniversário. Que essa data repita por muitos e muitos anos. Fazendo a festa hoje lá no 26 de outubro. Deixa eu mandar um abraço também pro Olinto. Alô, Olinto, boa tarde, Olinto. E mandar um abraço também pro José Branco, lá no bairro Vaza das Flores. Ó, boa tarde pra ele. Mais uma vez, Aristides Brito, Vitória no Espírito Santo. Alô, Saulo, boa tarde, Saulo. Tudo bem? Porém, Saulo, ela é da Pop Music, dá sempre ouvir nós também, né? Sim, sim, do som. E Moisés, aquele abraço. Tá aí, 4h39, cantando aí pro Olinto, Jean Giovanni.

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3: Oi, gente, 8 minutos faltando para 5 da tarde. Manda um abraço pro Renato. Alô, Renato. Alô, Renatinha. Alô, Paula. Boa tarde. Tudo bem por aí, né? Alô, Zé Carlos, lá da Celaria JD também. Tá ouvindo nós. O Dinho da Boreia, um abraço pro Dinho. Alô, Dinho, como é que tá aí, Dinho? Já ajeitou o café? O Dinho já ajeita o café lá, mano. É nóis, mandando abraço pra turma também, o pessoal lá da cooperativa, o pessoal aí do posto da cooperativa, uma boa tarde. O Zé Branco tá lá na região do bairro Vaza das Flores, daqui a pouco nós vamos ajeitar a moda boa pra ele. Manda um abraço pro Zé do Galo e também a Lala, que tá lá ouvindo nós, hein.

0: Leandro e Leonardo, Rumo à Goiânia, 4h59. Boa tarde, Gordo, Balaíra, esposa e a Cília. Manda abraço aí pra mamãe do Gordo, tá ouvindo nós. Manda abraço aí pra dona Romilda, o Beto. Alô, Flávia, boa tarde. Flávia, lá no loteamento também tá ouvindo nós. Então, um abraço pra ela. E mais uma vez, manda abraço pro Catitu e toda a turma lá na Agropel, a turma que tá lá, ó. Só Chiquito, vai levantar o volume um pouquinho, vai melhorar o volume do rádio. Só Chiquito vai, né? Ajeitar aí. Cristina, boa tarde aí. Alô, dona Fia, boa tarde, dona Fia. Dona Fia e Sargento Heloísa. E aí, comadre Orga, tudo bom? Orga, Olga e Chicão, um abraço pra vocês aí, um abraço aí pra Cecília, também o Zé Zico. Ô Robin, como é que tá aí? Robin Bacatel, boa tarde, Robin Piratinha e Arthur Moto. Ô, gente, tá chegando aqui o Momento Espírita, a mensagem de hoje, nosso fermento.
1: 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Colhemos nos registros do evangelista João as palavras do Cristo, dizendo-se o pão da vida, o pão do céu. O pão é um dos alimentos mais antigos produzidos pelo ser humano. Faz parte da história da humanidade. E além de nutrir o corpo físico, carrega consigo o simbolismo de alimento para o espírito. Originalmente de forma rústica, o preparo do pão foi se tornando mais elaborado ao longo dos séculos, recebendo novos ingredientes para se tornar macio, saboroso e de aspecto convidativo. No entanto, para fazer um bom pão, é imprescindível o fermento, que na sua essência faz com que a massa se avolume, o que resulta em um pão fofo. Se o fermento for ruim, ele não consegue levedar a massa, deixando o pão pesado e difícil de ser digerido. Esta dinâmica da panificação nos permite compreender a nossa própria existência e a forma como interagimos com o mundo. Nossa vida é, invariavelmente, um fermento espiritual com o qual influenciamos as existências alheias. É de nos perguntarmos qual a qualidade do nosso fermento. Será da malícia e da maldade, representando nossos vícios morais? Se assim for, da mesma maneira como um mau fermento arruína toda uma fornada, essa nossa contribuição haverá de prejudicar quantos convivem conosco e que nos recebem, de alguma maneira, a influência. Porém, se bom for o nosso fermento, estribado na sinceridade e na verdade, multiplicaremos o bem e avolumaremos bons sentimentos ao nosso redor. Nossas palavras determinam as palavras de quem nos ouve. Nossos modos e costumes geram modos e costumes da mesma natureza em torno dos nossos passos, especialmente naquelas pessoas que se situam nos círculos da nossa experiência e do nosso conhecimento. Nossas vibrações e ações têm um alcance que muitas vezes desconhecemos. Assim como o fermento, esses elementos podem se aninhar nas mentes alheias, levedando-as e multiplicando-se. O processo real para reformar e edificar o ambiente ao nosso redor é aceitar as sugestões do bem e praticá-las intensivamente. Por isso, temos o dever inadiável de cuidar da qualidade daquilo que espalhamos. Que tipo de fermento estamos oferecendo a quem convive conosco? Com quais sentimentos estamos alimentando o espírito daqueles que nos rodeiam? Sempre podemos aprender a produzir um bom fermento. Basta buscá-lo nas palavras e no exemplo daquele que é o pão da vida por excelência, o Mestre Jesus. Regenerando o pensamento, o caminho que conduz ao Senhor se revela reto e limpo. Agindo com o fermento da vontade, voltada para o bem, permitiremos que bons sentimentos se avolumem dentro de nós, espalhando-se naturalmente entre aqueles que convivem conosco ou que de alguma forma se aproximem dos nossos passos. Acionemos a nossa vontade e sejamos o bom fermento. Aquele que Paulo de Tarso, escrevendo aos irmãos de Corinto, na Grécia, asseverou: um pouco de fermento leveda a massa toda. Isso salienta a nossa ação individual. Podemos ser esse pouco de fermento que avoluma o pão da esperança nos corações alheios.

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1: Ô, gente, já 5 horas 6 minutos. Boa tarde, Marcelo. Chegou a mensagem do Marcelo, chegou a mensagem também do Zezinho. O Zezinho tá ouvindo nós na Caivoeira, tá lá fazendo caivão e ouvindo nós, né, Zezinho?
2: Boa tarde. É o Zezinho Capeleiro da Fazenda Pauterra. Nós queríamos uma música aí de João Mineiro Capataz pra todas as galeras cavoarias da Fazenda. E de Pompeu, tchau, obrigado.
1: Falou, então, deixa eu mandar um abraço também pro pessoal que tá acelerando aí, os caminhoneiros e carreteiros, a turma que vai dando carona pra nós. Alô, Pai Zico, abraço pro Pai Zico. Abraço também pro Reginaldo, a turma lá do São Luís, tá lá ouvindo nós, né? Falou, então, Wino Bocão e Adrianinha, abraço pra vocês aí também. Arilma lá na cidade de Abaeté, Anibrânio e Morada Nova, Nelito e o Zé Tucura.

0: 5:13. Manda um abraço pro Glacial também, tá lá ouvindo nós, né, Glacial? E manda um abraço aqui pro Paulinho do Beto, também dona Nenê, a turma lá no Paraíso.
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0: Aí, turma, 5:16.
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0: É nóis, 5:17. Boa tarde, Pedro de Lara. Boa tarde, Tonzinho Torrado. Também tá ouvindo nós. Então, um abraço pra vocês. E aí, Zé Carlos, Jim, como é que tá aí, Jim? Tudo bom? Um abraço aí pra Queca, também o Lagoa, ouvindo nós lá na fazenda do Zé Serra. É, e hoje, aniversário do Vicente, aniversariando hoje lá no 26 de outubro, mais uma vez, manda um abraço aí pra ele, que tá lá preparando pra festa, não é isso? Manda um abraço aqui pra Tonzinho Machado, Dona Maria, Crezão Pompiano, Dudu e Mundinho lá na fazenda do Canarinho. E mais uma vez, manda um abraço pro Carlinho e toda a turma lá na fazenda Industão. Também tá lá ouvindo nós. O Joca é lá na fazenda Mato Grosso. É nóis. Aí deixa eu mandar essa moda, vai pro Zé Zico e pra Cecília lá na volta do brejo. É o Vécio Motos, a moda é essa, é o Vécio.

0: Isso aí, Silveira e Silveirinha, beija-flor das penas, de Pedro de Lara, Tonzinho Torrado, essa moda é boa mesmo, né? Deu uma paradinha ali, o patrão já tá tocando, Chico Rei, Paraná. Tem uma mensagem do rapaz que chegou ali pra ganhar tempo, vamos acelerar ele aí.
1: Boa tarde, tudo bom, né? Eu queria mandar um abraço pra minha mãe, Maria, aí na VAR da Astro, ela tá ligadinha aí na programação aí. E meu pai, lá na Gropel. Meu pai também sempre tá acompanhando também a programação da rádio. Obrigado.

0: Chico Rei Paraná, 5:26. O Carlos Rainan falou com nós ali. Ele manda avisar que o pai dele tá lá na Gropel. O pai dele chama Carlin. Alô, Carlin, abraço pro Carlin, tá lá ouvindo nós. Fala em Carlin, manda um abraço pro Carlão também, né? Tem o Carlão do Mordoso, tem o Carlão. Alô, Estribando, boa tarde, Estribando. Tem o Edinho Sanfona, a turma boa que tá lá ouvindo nós. Alô, Taíde, já encerrou os trabalhos, Taíde Leiteiro também, então tá ouvindo nós. Abraço, Ibrahim. Alô, Nerzita, Nerzita já tá ajeitando a janta, já começa cedo, né? Nerzita, Yara, Yasmin, Talão. O Metralha já chegou, o Metralha tá aqui, Deus das 4 horas. Metralhou, não trabalhou não, Metralha? Chegou aqui cedo hoje. Manda um abraço pra Aparecida, Liliana, Evaldo e Luquinha também. A turma que escuta é nós. Irineu, Regiane, Riane e João Gabriel. Abraço pro Aristides Brito, daqui a pouquinho nós vamos ajeitar uma moda boa pra ele. Vitória no Espírito Santo.
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5: Vamos poder marcar 5 horas e 33 minutos. 5 horas e 33 minutos. Aí, terça-feira. Final do mês chegando. Amanhã é o último dia já? O último dia do mês? É o último dia amanhã? Depois confirma nós lá? É ou não é? É? Último dia do mês de setembro. Então, depois de amanhã começa o mês de outubro. Alô, Totonho, lá do sítio do Urucum, como é que tá aí, Totonho, tudo bom? Alô, Carlinda Craviola, boa tarde, Paola, e um abraço pro Thiago. A cidade de Ponte Nova de Minas, acompanha nós. Alô, Vicente, lá no assentamento da Coca, Regina, boa tarde. Regina, Luciana, a turma toda tá ouvindo nós lá, viu? Ô Carlinho, tudo certinho por aí? Um abraço pro Totonho lá do sítio do Urucum, a Olga e o Chicão também ouvindo nós também. Alô, Carlinho Titica, querer você, Carlinho Titica. A Vitória tá aniversariando hoje, deixa eu ver aqui, tá chegando o mês de... Ah, tá certo, não é hoje não, né? Eu achei que era hoje, Vitória, eu achei que tinha festa pra nós hoje, né? Não é hoje não, né? A Vitória mais cedo curtiu ali o Rumo à Goiânia com o trio Parada Dura. Moda boa demais. É nóis aí, né? O Thiago ontem mandou uma mensagem pra nós. Tá lá em Ponte Nova ouvir nós, né? Carlinho Titica, boa tarde. Ângela lá do Recanto da Siriema também tá chegando aí, né, Ângela? Boa tarde, Ângela.
6: Exclusivo, boa tarde, meu amigo. É a Ângela da Siriema. Queria oferecer uma música da Atrasada Peiria, que fez aniversário ontem, lá na Coura da Serra. E também ofereceu uma música para Aparecida, que vai fazer aniversário amanhã lá na Fazenda Palmeira. Fala que é para desculpar que eu tive um pequeno acidente aí, que ele veio meu pé. Aí não deu tempo de eu mostrar uma música pra ela. Não tô mandando uma música pra ela atrasada lá, sim, viu?
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Aí o Mangabinha no fundo musical é bom mesmo. Mas nós manda abraço pra turma mesmo, que a turma é grande, tá ouvindo nós. O Marcone tá pegando mais cedo, daí só acelerando. O Zé Pedro hoje tá trabalhando de mecânico, o moço toca viola, mas hoje ele é mecânico. Nós podíamos lá no Buritizalo, não, Carlinhos, lá no Buritizalo, tá com as modas lá no boteco do tio Will, lá, então, vamos lá, não. É, mas o negócio é o seguinte, Carlinhos, eu tô com uma moda aqui, talvez você não conhece, é Diamante Ouro Fino, é Selva de Concreto, presta atenção na letra e presta atenção na segunda desse menino.

Aí não é bom não, você viu, Carlinho? Eu tava lembrando do rapaz lá em Silva Campo aquele dia, né? O menino falou, você é bom na segunda? Foi na segunda, eu sou bom. E nós começamos a cantar umas modas com o Reis lá, falou, mas você não é bom não. Foi não, mas você falou, hoje é domingo, você perguntou se eu sou bom na segunda. Domingo eu não sou muito bom não. Na segunda eu sou bom, vem ressaqueado, mas fazer o quê, né? Ele fala que é segunda-feira é dia santo, né? Dia de São Risale. Aí, piloto, ai que moda boa aí no fundo musical, piloto.

Rapaz, tem uns trem bom, não tem, Carlinhos? Cê tá doido. Alô, piloto. Boa tarde, piloto. Alô, Marcelo. Marcelo, Joãozão tá lá no bairro Rogério. Ele falou comigo agora mesmo que tava lá na beirada do Rio. Você já vem embora já, Joãozão. Marcelo tá mandando um abraço aí pro Joãozão. E a turma lá no bairro do Rogério. Alô, Rogério. Um abraço pra vocês aí, viu? Cadê o Ursinho Boiadeiro? Chegou o meu amigo Ursinho. Chega pra cá aí, Ursinho. É o Bateia. Ô, Bateia. Manda um abraço também pro Durinho, né? O Durinho tá sempre ouvindo nós lá, né? E manda um abraço aí pro Bizinho também. Tem o Bizinho, Rafaelzinho, Zé da Brasília. Alô, Elton. Elton tá aí dando carona pra nós também. Acelera também, o Elton. Acelera também, viu? Manda um abraço aí pro Rodson. Alô, Rodson. É a turma lá da Valorec. Alô, Joninho. Tudo bem por aí? Um abraço pro Joninho. E um abraço pro Tuia também que tá ouvindo nós. Alô, Tamarinha. Turma lá em Pompeu Velho. Alô, turma lá do Grupo Angazura. Ai, meu bem. Ana Paula chegou aí. Ana Paula, manda um abraço aí. Que essa é do Caixote também. Dida da Prefeitura. Mano, o Careca tá sumido. O Careca, o Serrote, o Juliano da Trucão, o Juscelino da Água Limpa já chegou já, né? O Bertinho, alô, Cleide, abraço pra vocês aí. Manda um abraço aqui pro Godô, né? O Godô, escuta nós lá também, né? O Godô. Godô, tudo bom, Godô? Godô tá na volta do Brejá, viu? Abraço pro Alex Boiadeiro e o Ricardinho. Cheguei hoje, hoje eu vou lá cortar cabelo de novo. Manda um abraço aí pra Clarice, Clarice, Sargento Sidney, um abraço aí pro Mundinho. Rua não chegou até agora, Rua é lá de Angaretá, né? Arrisquei a minha vida. Fala então, Carlinho da Laíde, abraço pra vocês também, viu? E um abraço pra turma aí do Grupo Compra e Venda de Gado, Cavalgada Guimarães e Amigos. Alô, turma lá no Buritizinho. Cadê o Zé da Brasília? Toma uma, não, Zé? Chiquinho da Mara tá firme com nós. Chiquinho da Mara gosta dessa moda aí, ó. Cê tá doido. Pedro Mendes é na estrada. Cadê o Cicatriz? Chegou a Cicatriz. Boa tarde, Cicatriz. Suzana. Cicatriz é cunhada da Adelson Dico. Gente boa.

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2: Alô, dona Fia, boa tarde, dona Fia. Sargento Heloísa. E turma boa, hein, no Buriti Cumprido. Qualquer uma vai.

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1: Grande sucesso de João Paulo e Daniel, a loira do carro branco, 5 horas 48 minutos. Boa tarde, Evandro. Evandro é lá na volta do Brejo, alô Vinóis, alô Cincim do Som, alô Moisés, aquele abraço. Alô Liber Charreteiro, boa tarde Liber Charreteiro, Luz do Cícero, Marcelo e Gabriele. Eu falei, gente, às vezes a pessoa faz gente mentir, né? O Marcelo falou assim, manda abraço pro Joãozão lá no bar do Rogério. Eu falei, mas o Joãozão tá na beira do Rio. É, às vezes eu falo assim, ó, o Juninho. Falei, não, o Juninho chega mais tarde, o Juninho chega mais tarde, viu? Eu falei, o Joãozão me mandou uma mensagem mais cedo. Eu tinha falado, ô, Francis, vem pra cá pra nós tomar um aqui na beira do Rio, aqui, pá. Eu falei, não pode, eu tô apertado demais de serviço. Agora ele mandou uma mensagem, alô, Zé Pereira, alô, dona Silvia.
2: Alô, Francisco Alberto, boa tarde, e ao Joãozão, estamos aqui na Mar do Rio Pará. Ô, Francisco, podia mandar nos planos Sérgio Rei pra nós aí, o menino da gaita pra nós aí. E boa tarde, bom trabalho, Deus te abençoe.
1: Aí o menino ligou bravo aqui, mas o Joãozão falou que tá lá na fase. Não, o Joãozão tá lá no beirado do Rio, daqui a pouquinho nós vamos tocar a moda do Sérgio Reis, o menino da gaita. O Salvador chegou então, deixa eu falar com o Salvador. Boa tarde, Salvador. Chega. Ele não vai falar não? Não fala não? Fala no microfone não, Salvador, que é isso? É? Salvador, tudo bem? Sara, Maria de Lourdes, Lorena, Laura e Paula, a turma que escuta nós. Alô, piloto, como é que tá aí? Transportando gado, eu vi nós. Cadê o piloto? Tá aí? Piloto já passou por aí, um abraço. E pra ele então, né? A turma que tá sendo transportando gado, um abraço pra vocês aí. Luciana Alves tá lá ajeitando o pé de frango. Você tá doido mesmo, mas é bom demais. Pé de frango, batata, cenoura, mas tem mais trem ali que mandou pra feijoada também. Feijoada, bom. Cambito, bom. Aí. Dá até pra tomar uma mais tarde aí. Cadê o Demar? Alô, Demar, vamos lá pro Demar. Cadê o Demar? Alô, Demar, a Maia e Euclides. E o tio Willian tá ajeitando a galinha com arroz lá também. Abraço pra vocês aí. Eleutério, Neia. O Alessio também, Alessio.
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1: O Orlando e o Mar do Giga.

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É, pegou uma carona com o Tião Carreira e Pardinho ali, ajeitar uma moda boa aqui para o nosso ouvinte, Dona Fia. Dona Fia tá ouvindo nós lá no Buriti Comprido. Um abração para Dona Fia e toda a turma lá, a Sargenta Luísa, é a turma que tá lá ouvindo nós. Tem Eliana também, não é isso, Eliana? Ah, pai, tem ali a Dona Fia, a Rafaela e a Sargenta Luísa e a Eliana. Abração para vocês aí. Uma boa tarde para vocês. Eu vou ajeitar um do de Paulo e Paulina aí. A Dona Fia é fã do de Paulo e Paulina. Eu vou dar a mensagem da Dona Fia ali, mas não sei se podia. Eu falei, ah, vou rodar não.

0: Tá aí os Cowboys da Viola, quando os poteiros marcam 5 horas 57 minutos de Paulo e Paulino, salvo seu remédio. Boa noite ele, Baiano do Buço, boa noite ele. Manda um abraço e buzinho, boiadeiro, Maria, Maria das Graças, também gosta dessas modas, né? Salvador, Jussara, Maria de Lourdes, Lorena, Laura, abração pra vocês mais uma vez. Jussara e Maria de Lourdes, tá lá na região do Pitangueiro. A dona Fia, tá ouvindo nós lá no Buriti Comprido. A dona Fia é fã do Di Paulo e Paulino, né? Sempre ela vai nos shows aí do Di Paulo e Paulino. Quando vem na região, né, dona Fia? Dona Fia morava ali na Val do Bré, nós ia lá, tomava um café. Quase semana inteira nós ia tomar um café. Agora foi pra mais longe um pouquinho, mas não, qualquer hora nós vamos lá tomar um café lá, armar um saco lá, levar um litro de café. Não deve, não? Pode ou não pode, não? Mas ela é nós, bebeu, né, dona Fia? Dona Fia, fala pra nós aí, dona Fia. A dona Fia mandou uma mensagem pra nós ali, pediu de Paulo e Paulino, nós rodemos e ela vai falar com nós. Fala, dona Fia!
1: Oi, Chico, boa tarde. Aqui é dona Fia. Tô muito saudade de você e da Vera. Ô, Chico, manda o Paulo e Paulinho pra mim aí, Chico. Qualquer um que você mandar, tá bom, que eu gosto de toda. E manda aqui pra mim, pras meninas e pra todas aqui do Buriti, tá bom? E pra você mais a Vera. Fica com Deus, obrigado.
0: Alô, dona Fia, 5 horas 59 minutos. A noite de terça-feira já vem chegando, a tarde vai acelerando. Amanhã fecha o mês de setembro. Amanhã 30, amanhã pra fechar o mês, hein? É nóis que manda abraço e uma turma lá na fazenda. Qual fazenda que é? Fazenda é Capoeira, ah, tá certo. É o Nemanga oferecendo música aí pra Iria e Afonso lá na fazenda Capoeira da Serra. Essa música nós já tocamos ela hoje, a programação agora meia carregada. Tem trio, parada dura, tem oração, né? Jeita a oração pra nós então, aí.

0: Daqui a pouquinho vamos ajeitar essa do trio Parada Dura pra Sargento Heloísa. Eu sei que ela gostar dessa música do trio Parada Dura, bebendo e chorando. Festa de Grampino convido. É nóis que manda abraço aí pro Fabrício. Alô, Suzana. Boa tarde, Suzana. Cadê a menina do Chup Chup? Menina do Chup Chup chegou por aí. Vanilde chega com a boa tarde, já caminhando pra boa noite. Chorando, bebendo, bebendo, chorando. Alô, turma lá da Speed Roda.
1: Tirar nossos chapéus e levar nosso pensamento a Deus. Obrigado, meu Deus. Obrigado, minha Nossa Senhora de Aparecida, por mais um dia que se passa, por mais essa noite estrelada que vem chegando. Obrigado, minha Nossa Senhora Aparecida, pelo dom da voz. Na profissão que exercemos, aprendemos uma oração que fala mais ou menos assim: oração à Nossa Senhora de Aparecida, ou Senhora Aparecida, que por Deus foi escolhida padroeira do Brasil, em todos os lares e adoradas, entre as folhas conservadas do manto azul cor de anil. Desde um palácio enfeitado até um rancho abandonado lá nos confins do sertão, existe imagem querida de Nossa Senhora Aparecida dando a sua proteção. És a luz dos viajantes que estão indo lá distante com o coração a sentir. Oh, Senhora Aparecida, olhai minha mãe querida que está bem longe de mim. Um prisioneiro fechado, vendo o céu por entre as grades, lembrando o destino seu, diz com a voz comovida: oh, Senhora Aparecida, perdoai os erros meus. O navegante isolado, sobre os mares arrastrados pela fúria de um trovão, só em teu nome bendito, que a esperança dos aflitos, ele encontra a salvação. Quantas mães juntar os pecinhos, vendo morrer o filhinho, o seu santo nome ela chama, e a Senhora Aparecida devolve de novo a vida do filhinho que ela tanto ama. Um doente agorizado, quando os seus olhos parados, cobrindo de um branco véu, chamando o seu nome santo, envolvido no teu manto, ele subirá para o céu. Eu, sendo um simples artista, à procura de conquista, vou pela estrada da vida e levo comigo a confiança, a imagem na esperança de Nossa Senhora Aparecida. Quando encontro algum fracasso, ou dominado pelo cansaço, eu aperto a sua imagem e a minha fé decidida na Nossa Senhora Aparecida, de novo me dará coragem. Oh, Senhora Aparecida, tu és a estrada florida que nos leva aos pés de Deus, porque todas as estradas se encontram na encruzilhada que é a cruz dos braços seus. É por isso que nossa gente de raça sublime e valente, por ninguém será vencido. Porque com fé te adoramos, em nossas preces te amamos, ó Senhora Aparecida. Ó Senhora Aparecida, mãe querida, nos ajudai a vida inteira. Ajudai o nosso Brasil, deste povo varonil desta terra brasileira. Em nome do Pai, do Filho e do Espírito Santo. Amém. Uma salva de palmas à padroeira do Brasil.
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0: É nós que chega, 18:07, nós estamos na noite de terça-feira. É a última terça-feira do mês de setembro, ano 2026. E hoje tem lua cheia. Hoje tem festa lá no 26 de outubro, hoje é aniversário do Vicente. Alô, Regina. Abração pra vocês aí. Cadê o Clever? Alô, Clever, na Vitória. Alô, Preto, cadê o Preto da Cachaça? Tá ouvindo nós também? Um abraço, meu Preto da Cachaça. Cadê o João Galão? Chega o João Galão, chega pra cá, Nardel, João Galão, Branco e o Zelino. Cecília e Zezico, mais uma vez, abraço pra vocês, tá, velho?
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0: Cadê o pessoal lá do Grotão? Grotão é aterrado, o menino falou, manda um abraço pra turma lá na casa do Paulo. Eles escutam vocês lá também, uai.

0: Vamos embora, turma. Cadê o Augusto? Alô, Augusto Charreteiro, um abraço pra ele. Alô, Johnny Galo, a turma lá no bairro Dona Joaquina também escuta nós lá. Manda um abraço aí pra turma lá no bairro Pito Aceso, um abraço pra Dona Aparecida, manda um abraço também pra Nayara. Nayara, escuta nós lá, né?
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0: A Nayara lá no Quibocada, um abraço pra turma lá no Quibocada. Aí, frio, parada dura, cantando aí pra Dona Fia, Sargento Heloísa, e vai pra toda a turma. Alô, bonitinho, cumprido, um abraço pra vocês aí. Alô, lindos, é Chaminé.

0: É, enquanto um tá bebendo, o outro tá chorando, enquanto um tá fervendo, como é que é? Isso é costela de boi. Costela de boi é bom, né? Costela de boi com manjoca, suã com manjoca é bom também, torresmo com manjoca é bom. Alô, Terezinha, tudo é bom então aí. Falando nisso, manda um abraço pra Bebel. Falou, manda um abraço pro Bebel e o Maiquinho e chama o Miguel pra nós.
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2: É nóis que volta, gente. Os ponteiros marcam 18 horas e 18 minutos. Por aqui até as 19. Juntos, vamos nós. Alô, Ângela, como é que tá aí? Tudo bem, Ângela? Ângela e Nico nas populares, tá lá ouvindo nós. Um abraço pra vocês, então. Ai. Manda um abraço pra Ângela, lá no Recanto da Siriema, um abraço pra Iria, lá na Capoeira da Serra e Aparecida, lá na Fazenda Palmeira. E a Terezinha passou por lá, um abraço pra Terezinha. Alô, Maria José. A Maria José, lá na cidade de Martinho Campos. Cadê o Rogério? Rogério Duenes também tá lá ouvindo nós. Alô, Graziele, tudo bem? Boa tarde, Graziele.
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2: Manda um abraço pro Salvador, tá lá. Filmou aí, Salvador, Jussara, Maria de Lourdes, mais uma vez. Daqui a pouquinho nós vamos ajeitar uma moda boa pra vocês aí. Cadê a Dona Maria Costureira, vovó do Miguel do Segura Peão? Alô, Dona Maria, alô, Maigos. Abraço pro Mangela também.
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2: dizer... Ele falou, manda um abraço pro Marquinhos, tá lá preparando a janta, Marquinhos escorrega. Alô, João, lá na Fazenda Fundinho.
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2: Rineu, Regiane, Riane, João Gabriel, também escuta nós por lá. Alô, Bertoldo, alô, Svardete, Elizabeth, Dona Credinho, um abraço aí.

0: É nóis, gente, Poder marcando 18 horas e 23 minutos. Nós estamos na noite de terça-feira, 29 de setembro. O dinheiro é mole, quero ver. Gente, deixa eu falar pra vocês, preste atenção no que eu vou falar aqui. O Zeca Urubu tem a esposa que é a Vanessa, não é isso? É isso mesmo, Zeca? É a Vanessa mesmo? Vanessa mesmo? Eu acertei, acertei.
1: Até de carro.
0: E a Vanessa tem uma sobrinha, até uma sobrinha que tá, tem um cavalo, um potro, e esse potro tá desaparecido, viu? Me mandou uma foto aqui do potro, o Zeca falou como é, vai passar aqui, fazer a ficha. Esse potro tá desaparecido, é um potro castanho, tô vendo a foto dele aqui, é um potro castanho. Deixa eu ver lá. Ele é castanho, crina e cauda preta, patas escuras, tem umas quatro patas escuras, quatro cascas escuras, e o focinho também é escuro, e ele tem uma pinta na testa, viu? Uma pinta branca na testa, entendeu aí? Que tá com a crina virada, pro lado direito, um cavalo castanho, potro novo. Esse cavalo desapareceu, me parece que no sábado, ali na região do aeroporto, na mediação ali da Fazenda Santa Maria. Então, para você que tá ouvindo nós aí, a menina tá desesperada, falou que tá desesperada mesmo, vamos ajudar ela a encontrar esse cavalo aí, um cavalo novo, um potro. Ainda não é domado não, cavalo que ainda não foi amansado. Se você sabe o paradeiro desse animal, apareceu aí na sua propriedade, um cavalo novo, castanho, crina virada pro lado direito, tem uma pinta branca na testa, entra em contato com nós aqui, pode mandar uma mensagem aqui no WhatsApp da rádio mesmo, no 3513-000, talvez mais fácil aí, né? E o telefone aí do pessoal do proprietário também é o 379-9806-2606. Então, se esse animal apareceu aí na sua propriedade, é um cavalo castanho, cavalo bonito, tem uma pinta branca na testa, entra em contato com nós aqui pra alegrar a menina. A menina tá desesperada à procura desse cavalo aí, certinho?

0: no fim. Aê, terceirinha, deixa eu mandar um abraço aqui pro Osvaldo. Osvaldo, alô, Osvaldo. Boa noite, Osvaldo. Boa noite, Lena. Boa noite, Vaguinho. Vaguinho tá lá na fazenda trabalhando e ouvindo nós, né? Eu falei que do cavalo que desapareceu aqui, o piloto mandou uma mensagem pra nós. É, o que que o piloto falou? Achou o cavalo aí, piloto? Hã?
1: Oxê, põe pia. O Zeca vendeu esse cavalo, só. Põe pia nele.
0: Não, brinca não, vendeu não.
1: O Zeca vendeu esse cavalo, só.
0: Vendeu não, ele tá correndo atrás aí, pai. Ele tá até, o telefone dele não tá dando nem área, já tá, deu de madrugada. Ele tá, deu domingo, agarrado, correndo atrás desse cavalo, mas nós vamos localizar ele.
2: Quer
0: aí.
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0: Pai, turma, 18:33.
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0: Oi, gente, 18 horas 34 minutos. Muito boa noite, turma. Pra você que tá ouvindo nós. Alô, Serginho Locutor, alô, Celcinho. Abraço aí pro Vilso, Vilso do Caldo de Cana, Vilso Doce do Caldo de Cana. Um abraço aí pra Selma e um abraço também pra Camila que tá ouvindo nós. Chegou a mensagem pra nós aqui: o cavalo já foi localizado, já viu, já deram notícia do cavalo. Então tá bom demais, né, Zé Corubu? Daqui a pouquinho nós vamos conferir lá e manda um abraço. A Rosane, mais uma vez, mandar um abraço pro Marcelo que tá lá ouvindo nós aí, né, Marcelo? Vamos tocando o Ciro Júnior, tá ouvindo nós lá em Brasília, no Distrito Federal.

mais uma vez mandar um abraço pro Renato, Renatinha, Paula, turma lá no Shopping da Carne, pessoal do Frigotudo, e mandar um abraço pro Ciro Júnior, cantor Ciro Júnior, confere lá em Brasília, Brasília, Distrito Federal. Abração pra vocês aí. Velha.

0: não tem boca não, nego. Aí é 20 minutos, faltando para as 19. O João tá lá ouvindo nós, o Marquinhos Correga, o Pedro da Tia Figênio, o Lucimar da Tia Celsa. Um abraço aí pra Selma também, o Ladinho. Vai um abraço pra toda a turma aí na Fazenda Fundinho. E deixa eu mandar um abraço também pra Rosane, que tá ouvindo nós lá na região do bairro Loteamento. É namorada do Osmar Motos, é isso? Um abraço e pro Osmar Motos também, o Totó, que tá sempre ouvindo nós. Mas lá no Buriti do Canto também tá o Júnior Marimbondo, o João Lucas e a Zilda. Abraço pra vocês. Falou em Buriti do Canto, Zé Osmar e Geralda Aparecida também tá lá ouvindo nós. Abração pra vocês aí e um abraço pro Juninho do FII, que tá lá no bairro Pito Aceso. Ele deve tá chegando por lá agora mesmo, viu?
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0: Alô, Dirceia, lá na volta do brejo, Lurdinha do Tavinho, 19, faltando pras 19.

Moda hoje, gente, 18 horas 44 minutos. Tá lá o Mundinho, tá lá Marildo, Mundinho Ferro Velho, tá lá ouvir nós. Abração pra vocês aí. Alô, Irineu, Regiane, Riane, João Gabriel, um abraço pra vocês também. O Marquinho mandou um vídeo pra nós, tá lá cozinhando feijão, já afogando arroz. Aí é bom demais, né? Daqui a pouquinho o João chega aí, viu? Falou que vamos jantar com você aí hoje também. Aí não, neném, é mais um sucesso sertanejo. Aí não canta não, Zezé. Luiz do Chiquita, aquele abraço. Liberte Charreteiro.

0: outra.
1: 18h48, daqui a pouquinho tem Rio Kid Oliveira, saudade do Pompeu em Ciro Júnior. É nóis, mandando abraço e baturma, a turma que escuta nós. Alô, bonita, a turma lá no Bar Doguinhos, tá lá prestigiando os nossos trabalhos. E por aqui, nós já vamos encerrando os trabalhos também. Agradecemos a todos, agradecemos a Deus e a Nossa Senhora Aparecida. Amanhã tem Francisco Alberto às 4 horas da tarde com mais um Paradão Sertanejo. Já mandando um abraço para aquela turma boa que escuta nós. Onde escuta nós é lá no... no Buriti Comprido. Alô, turma, lá no Buriti Comprido. Aquele abraço. Alô, bonita, como é que tá aí a movimentação aí? A turma lá no Bar Doguinhos também tá lá ouvindo nós. O pessoal lá na Fazenda Industão, um abraço aí pra Fernando, Renato, Carlinhos, Giovana, Crécio, Camila, Thiago, Neia e a meninada que escuta nós aí, hein? E mandar um abraço pro Vicente, aniversariando hoje lá no 26 de outubro. Alô, Vicente, um feliz aniversário, que essa data repita por muitos e muitos anos.

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0: Boa noite. 7:01. 7:01. Boa noite para você sintonizado conosco aqui na sua ZYC 833 97,9 Rádio Exclusiva FM, a dona do primeiro lugar. A partir de agora até às 9, Music in the Night, essa terça-feira, dia 29 de setembro de 2026. Continua liberado 37-3513-0001, WhatsApp da Exclusiva, para você mandar sua mensagem, pedir sua música e fazer seu oferecimento. Fique à vontade. Começamos com Israel Rodolfo. Agora 7:02. Boa noite.

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11: 7:15, boa noite.
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14: E aí, tudo bem? Tô chegando com as notícias do mundo da música desta terça-feira. E a Anitta está entre os grandes nomes do Brasil no Grammy Latino, hein? A cantora Anitta foi indicada ao Grammy Latino 2026 em uma das principais categorias da premiação, Álbum do Ano, com o projeto Equilibrim. A cantora também concorre na categoria de Melhor Álbum de Pop Contemporâneo em Língua Portuguesa, ampliando a presença brasileira na edição deste ano. A cerimônia está marcada para o dia 12 de novembro em Las Vegas, nos Estados Unidos.
2: Estados Unidos. A 27ª edição do Grammy Latino terá 60 categorias e reúne artistas de vários países da América Latina. Anitta vem apresentando uma fase musical marcada pela mistura de pop com elementos da música brasileira. E Equilibrim faz parte justamente dessa nova proposta da cantora. Daqui a pouquinho eu volto com mais notícias. Até já!
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20: 7 horas 18 minutos. Bom dia.

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3: 7:30, boa noite.
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10: Faltando 15 para as 8.
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1: De volta, e pra falar que Ana Castela vai disputar mais um Grammy Latino, hein? Ana Castela está novamente entre as brasileiras indicadas ao Grammy Latino. A cantora concorre na categoria de melhor álbum de música sertaneja com Fire Arena. O projeto mostra uma fase mais ampla da carreira da boiadeira, misturando elementos do sertanejo com country e pop. A indicação chega depois de um período de grande exposição pra Ana Castela. O álbum trouxe músicas que ganharam espaço nas plataformas digitais e também nas rádios brasileiras. A cerimônia do Grammy Latino acontece no dia 12 de novembro em Las Vegas e a indicação mantém Ana Castela entre os nomes brasileiros que chegam fortes à temporada de premiações internacionais. Ana Castela, que vem dando o que falar com a música É Que Eu Não Te Esqueci, bem tocada nos apps e também nas rádios. Daqui a pouquinho eu volto com mais notícias. Até já!
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5: Agora faltando 14 para as 8. Bruno Mars.

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12: 8:01, boa noite.
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3: 8 horas, 2 minutos. Boa noite, Diego e Vitor Hugo.
4: Preste atenção aí, ó.

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1: De volta aí pra falar do Ferrugem. O pagode brasileiro também está representado no Grammy Latino deste ano. Ferrugem também foi indicado na categoria de melhor álbum de samba e pagode com o projeto Sentimento. A categoria reúne nomes importantes do gênero e mostra a força que o samba e o pagode continuam tendo na música brasileira. A cerimônia acontece no dia 12 de novembro em Las Vegas, nos Estados Unidos. Ferrugem, que chega à disputa depois de consolidar uma trajetória marcada por sucessos românticos, grandes shows e presença constante nas plataformas digitais. Parabéns ao Ferrugem, hein? Daqui a pouquinho eu volto com mais notícias. Até já!
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2: 8 horas 18 minutos. Danilo e Davi.

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11: 8:30, boa noite.
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11: 8 horas 31 minutos. Boa noite. Israel Rodolfo, Mari Fernandes.

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14: De volta aí pra falar que Zeneto e Cristiano preparam um dos maiores shows da carreira. Zeneto e Cristiano já tem data marcada para um grande encontro com o público. No dia 17 de outubro, a dupla sobe ao palco do Mané Garrincha em Brasília para comemorar 15 anos de carreira. O evento foi anunciado como um dos maiores shows da história da dupla e terá um significado especial. Além da celebração dos 15 anos, a apresentação também está ligada a um novo registro audiovisual. A dupla chega a esse momento depois do lançamento do álbum Vocês e Deus, projeto que reúne 13 faixas inéditas e marca mais uma etapa na trajetória dos cantores. Fique ligado, amanhã eu trago mais notícias do mundo da música. Até lá, tchau!
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18: Agora faltando 12 para as 9. Daqui a pouquinho tem a Voz do Brasil e a partir das 10, Love Hits, aqui na Exclusiva.

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0: Está no ar a Voz do Brasil. As notícias do governo federal que movimentaram o país no dia de hoje.
1: Olá, boa noite.
2: Boa noite para você que nos acompanha em todo o país.
1: Terça-feira, 29 de setembro de 2026.
2: Vamos aos destaques do dia.
1: Trabalho e emprego.
2: População ocupada ultrapassa os 103 milhões de pessoas de junho a agosto.
1: Um índice de 58%, segundo dados do IBGE.
2: E de acordo com o CAGED, foram criados em 2026 mais de 1 milhão e 1.000 postos de trabalho. Graziela Mendonça.
3: Segundo dados do novo CAGED, o Cadastro Geral de Empregados e Desempregados, foram 166 mil novas vagas de trabalho de carteira assinada criadas em agosto deste ano.
1: O governo pede retirada do ar de mais de 5 mil sites de apostas ilegais.
2: E a ação contra bets irregulares remove 390 páginas e perfis das redes sociais. Luana Karen.
4: Ainda como parte das medidas de combate às bets, as lojas de aplicativos foram notificadas para a retirada de 186 apps até o dia 6 de outubro.
1: E vamos falar hoje sobre a prova de vida do INSS.
2: Atualmente é feita de forma automática com cruzamento de dados oficiais.
1: E uma outra oportunidade para a comprovação é comparecer às urnas durante as eleições.
2: Quem vai dar os detalhes é a presidente do INSS, Ana Cristina Silveira.
5: O TSE, que tem uma base que é consolidada, conseguem fazer, após a votação, enviar esses dados para o INSS e com isso a gente consegue fazer a comprovação da vida e continuar com esse benefício ativo.
1: Hoje, na apresentação da Voz do Brasil, eu, Mariana Tundman e Luciano Seixas.
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1: Desde a publicação da medida provisória que proíbe apostas online no Brasil, na última sexta-feira, foram intensificadas as ações de combate à prática.
2: Bloqueio de sites, remoção de sites e perfis, retirada do ar de aplicativos e conteúdos de publicidade.
1: Os detalhes foram apresentados em uma coletiva de imprensa hoje em Brasília.
4: Em 3 dias, entre 27 e 29 de setembro, após a edição da medida provisória que proíbe as bets no Brasil, o Ministério da Justiça e Segurança Pública encaminhou à Anatel o pedido de bloqueio de mais de 5.200 sites ilegais de apostas. Quase 400 páginas e perfis em redes sociais tiveram remoção solicitada. De acordo com o secretário nacional de Segurança Pública, Chico Lucas, a medida permitiu aos órgãos competentes seguir o rastro do dinheiro movimentado pelas casas de apostas.
6: Nós não tínhamos instrumentos legais para ir atrás do dinheiro. A MP trouxe obrigações às instituições financeiras, o Banco Central já regulamentou duas resoluções e essas resoluções permitem que nós possamos ir atrás de para onde vai o dinheiro. Isso representou nos 3 primeiros dias, uma queda do número de PIX, da ordem de 10% dos PIX realizados no Brasil, que muito provavelmente eram PIX que iam para instituições de jogos.
4: Ainda como parte das medidas de combate às bets, as lojas de aplicativos foram notificadas para a retirada de 186 apps até o dia 6 de outubro. Plataformas de redes sociais também foram notificadas para retirar qualquer conteúdo de publicidade relacionado a apostas de cotas fixas e bets. Segundo o secretário nacional de Direitos Digitais, Vitor Fernandes.
7: Em até 10 dias, que foi o prazo dado pela medida provisória, oficiou 8 grandes plataformas de redes sociais para que sejam retirados todo e qualquer conteúdo de publicidade relacionadas às apostas de cota fixa, às bets. Porque aqui é a porta de entrada para que os apostadores consigam acessar esses serviços.
4: Para reforçar a fiscalização contra os sites de apostas, foi regulamentado o Comitê Interinstitucional de Fiscalização da Exploração e da Publicidade Ilegal de Apostas de Cota Fixa. O colegiado será composto por 15 representantes de órgãos federais e vai articular as ações das autoridades competentes para a prevenção, a fiscalização e a repressão a essa prática. Reportagem Luana Karen.